0: Brasil, principalmente nos campos jurídico, diplomático e financeiro. Em abril, durante sua viagem a Washington, o presidente Lula apresentou ao Departamento de Estado dos Estados Unidos uma proposta focada na inteligência e na cooperação internacional, que inclui ampliação dos controles sobre a lavagem de dinheiro praticada no exterior e sobre o tráfico de armas enviadas ao Brasil. Reportagem Graziele Bezerra.
1: Começou hoje o prazo para interessados em comprar caminhões, ônibus, micro-ônibus e implementos rodoviários pelo programa Move Brasil, para eles pedirem o financiamento.
2: O programa tem como objetivo estimular a substituição de veículos antigos por modelos mais modernos, eficientes e seguros.
1: E contribuir para a redução do consumo de combustíveis, emissão de poluentes, além de elevar a produtividade do transporte de cargas e a qualidade do transporte de passageiros.
2: Dezenas de instituições financeiras estão credenciadas pelo BNDES, para fazer o financiamento com condições especiais, a depender do perfil do comprador.
3: O BNDES, Banco Nacional de Desenvolvimento Econômico e Social, abriu o protocolo para receber os pedidos de financiamento do BNDES Mais Mobilidade. A linha de crédito de até 21 bilhões de reais faz parte do Move Brasil, programa coordenado pelo Ministério do Desenvolvimento, Indústria, Comércio e Serviços, para apoiar a renovação da frota de caminhões e ônibus no país. Podem pedir o financiamento caminhoneiros autônomos, pessoas físicas associadas a cooperativas, empresários individuais e empresas do setor de transporte rodoviário ou urbano, de cargas e passageiros. As condições de financiamento variam de acordo com o perfil do interessado. Para o caminhoneiro autônomo, o prazo de pagamento pode chegar a 120 meses, com até 12 meses de carência. Para a empresa do setor de transporte rodoviário ou urbano, de cargas, o prazo pode ser de até 60 meses, com até 6 meses de carência. Para a empresa do setor de transporte rodoviário ou urbano, de passageiros, o prazo pode chegar a 120 meses, com até 6 meses de carência. Os juros ficam perto de 13% ao ano. Quem estiver interessado em dar entrada num pedido de financiamento para a compra de caminhões ou ônibus, deve procurar uma das instituições financeiras credenciadas pelo BNDES. Como explica o chefe de departamento da área de operações e canais digitais do banco, Rodrigo Alac.
4: Isso significa que dezenas de bancos, diferentes tipos, estão aptas a conceder crédito com essa linha do BNDES. Dessa forma, a sugestão que fica para quem estiver interessado, seja o frotista ou transportador autônomo cooperado, é que ele busque a instituição financeira que ele já tenha relacionamento. Isso vai agilizar na concessão de crédito, porque essa instituição já conhece o cadastro, já tem o perfil de crédito desse interessado e pode agilizar a concessão.
3: Segundo o superintendente da área de desenvolvimento produtivo e inovação do BNDES, João Pieroni, o apoio à compra de caminhões e ônibus vai trazer vários benefícios para a economia do país.
5: A nova versão do Move Brasil é fundamental para a renovação de caminhões e ônibus no país, rumo a novos veículos cada vez mais sustentáveis e eficientes. Isso gera, ao mesmo tempo, uma grande demanda para a indústria, que passa a investir cada vez mais em ampliação de capacidade produtiva, no desenvolvimento de novos produtos, agregando cada vez mais valor no país. Isso gera renda, emprego de qualidade e fortalece a indústria brasileira.
3: As instituições financeiras que receberem os pedidos de crédito têm até o dia 28 de agosto para dar entrada no sistema do BNDES. Reportagem André de Barros Lima.
1: 110 mil atendimentos médicos e odontológicos foram realizados em comunidades ribeirinhas e isoladas da Amazônia Ocidental.
2: É a Operação Acre, realizada pela Marinha no Vale do Juruá durante 4 meses, alcançando moradores do Acre e do Amazonas.
6: Ao todo, 8.810 pessoas receberam atendimento durante a operação, que percorreu regiões de difícil acesso, onde muitas vezes o transporte fluvial é a única forma de ligação com centros urbanos e serviços públicos essenciais. Além das consultas médicas, odontológicas e exames laboratoriais, a missão distribuiu 453 mil medicamentos para garantir continuidade de tratamentos em comunidades afastadas. Também foram aplicadas vacinas e realizados atendimentos atos preventivos voltados à saúde da população local. Comandante do navio, capitão de corveta Marcelo Camerino da Silva de Souza, traz mais detalhes.
7: Essa comissão mostrou mais uma vez que a presença da Marinha na Amazônia vai muito além da navegação. Em muitos lugares, o navio representa o único acesso à saúde, ao atendimento médico e à esperança para milhares de famílias ribeirinhas. Cada atendimento, cada medicamento entregue, cada mamografia realizada carregam dignidade, cuidado e presença do Estado, onde muitas vezes ninguém mais consegue chegar.
6: Um dos destaques da operação foi a realização de 1.022 mamografias em parceria com a ONG Américas Amigas. A iniciativa buscou ampliar o acesso ao diagnóstico precoce do câncer de mama para mulheres que vivem em áreas remotas da Amazônia, onde exames especializados nem sempre estão disponíveis. O comandante do navio também falou sobre a importância da missão ser realizada todos os anos.
7: Manter essa missão todos os anos é fundamental porque o povo amazônico precisa saber que não está esquecido. E para nós, militares, fica a certeza de que poucas missões têm um impacto humano tão grande quanto essa Operação Acre.
6: A Operação Acre integra as ações permanentes de assistência hospitalar da Marinha na região amazônica e tem como objetivo ampliar o acesso à saúde básica e especializada para populações ribeirinhas e indígenas em localidades isoladas do país. Reportagem Gabriel Pinheiro.
1: O INSS publicou hoje portaria que regulamenta a pensão que será paga às crianças e adolescentes, filhos de mulheres vítimas de feminicídio.
2: O direito à pensão é previsto por lei e a regulamentação vai permitir o início do pagamento de um salário mínimo por mês.
1: Tem direito à pensão os menores de 18 anos, cuja renda familiar por pessoa, ou seja, o valor da renda dividido entre os membros da família, seja igual ou inferior a um quarto do salário mínimo.
2: Além dos filhos biológicos, poderão receber o benefício entre e menores de idade que estiverem sob guarda da vítima. Eles devem comprovar que eram dependentes econômicos dela.
1: Para a presidente do INSS, Ana Cristina Silveira, a pensão especial é uma forma de garantir os direitos dessas crianças e jovens até o início da vida adulta.
8: Quando a mulher é vítima desse crime, filhos ficam órfãos, famílias inteiras são destruídas e precisam reconstruir suas vidas depois da violência. Nenhuma política pública é capaz de reparar essa perda, mas o Estado tem o dever de proteger quem ficou e garantir condições mínimas de cuidado, dignidade e amparo.
2: Para solicitar a pensão, é necessário que o representante legal do menor apresente os documentos como RG e CPF, a inscrição no CAD único, além de um documento que comprove o crime de feminicídio, como inquérito policial ou denúncia do Ministério Público.
1: As famílias podem tirar dúvidas e receber apoio no processo nas unidades do INSS ou nos centros de referência de assistência social.
2: O Brasil registrou a menor taxa de desemprego para o trimestre encerrado em abril desde 2012.
1: Com o mercado de trabalho aquecido, o governo do Brasil oferece mais oportunidades de capacitação para os trabalhadores.
2: E anunciou esse mês investimentos para ampliar a oferta de cursos de qualificação profissional em todo o país.
1: Ao todo, vão participar da iniciativa 31 entidades conveniadas ao SINE, o Sistema Nacional de Emprego.
9: Serão 30 milhões de reais do Fundo de Amparo ao Trabalhador para fortalecer a oferta de cursos de qualificação profissional em 14 estados e 17 municípios. Os recursos serão destinados a entidades conveniadas ao Sistema Nacional de Emprego, o SINE. O valor será dividido em duas modalidades. 15 milhões de reais serão repassados segundo os critérios do índice sociodemográfico. Esse índice leva em conta a realidade de cada estado ou município, observando os locais que mais precisam, com população maior e mais necessitada. Os outros 15 milhões serão distribuídos segundo o índice de gestão descentralizada, que observa se o ente federativo já executa ações de qualificação profissional. Bahia, Sergipe e Rio Grande do Sul estão entre os estados que vão receber mais recursos. O ministro do Trabalho e Emprego, Luiz Marinho, destacou que a ideia é apoiar locais com maior necessidade, mas também incentivar os que demonstraram capacidade de execução e entrega de cursos.
10: Nós temos muitas empresas com muitas vagas em aberto, que precisa preencher muitas vezes, adequando a qualificação, especialmente ao trabalhador e à trabalhadora, que às vezes uma dica de aperfeiçoamento, de agregar mais conhecimento, pode fazer a grande diferença na empregabilidade.
9: Segundo o Ministério do Trabalho e Emprego, o objetivo do repasse das verbas é que cada local amplie a oferta de cursos, segundo atendendo às necessidades específicas do mercado de trabalho e, com isso, mais pessoas sejam empregadas. Reportagem Márcia Fernandes.
2: O governo do Brasil lançou uma campanha nacional para incentivar a separação e a destinação adequada de resíduos sólidos.
1: Com a mensagem "O resíduo que você separa vira renda na mão de quem recebe", a campanha destaca a importância da separação do lixo dentro de casa e reforça o papel dos catadores na cadeia de reciclagem.
2: A ideia é reduzir impactos ambientais, diminuir o volume de resíduos enviados aos aterros sanitários e ampliar a geração de renda para trabalhadores do setor.
1: Foram as notícias do Governo do Brasil.
2: Uma realização da Secretaria de Comunicação Social da Presidência da República.
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2: Fique agora com as notícias do Poder Judiciário e do Congresso Nacional. Boa noite, bom final de semana.
1: A gente volta segunda-feira. Boa noite.
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13: Plenário do STF deve retomar a análise da chamada uberização no mês de junho.
14: Tribunal de Justiça do Amazonas cediu encontro regional da magistratura região norte.
13: STJ aplica perspectiva de gênero para julgamento sobre ingresso de droga em presídio e mantém falta grave de preso.
14: Boa noite, eu sou Marcela Luiza.
13: E eu sou Walter Lima.
14: O presidente do Supremo Tribunal Federal, ministro Edson Fachin, marcou para junho a retomada do julgamento que vai definir regras para trabalho em aplicativo.
13: Os processos tratam da existência ou não de vínculo trabalhista entre motoristas e as plataformas digitais. Marcelo Della Libera.
15: A expectativa é que a corte busque um equilíbrio entre os direitos previstos na Constituição e os novos modelos de prestação de serviços. O presidente do Supremo, ministro Edson Fachin, afirmou que a corte está pronta para analisar a questão.
16: Nós fizemos audiências públicas, instruímos o processo, ouvimos os mais diversos setores interessados, tivemos também uma interlocução, um diálogo republicano importante com o parlamento e, mais uma vez, com entidades públicas e privadas, e chegou o momento agora de apresentar uma resposta para essas questões cruciais.
15: A decisão do STF poderá orientar milhares de ações judiciais em andamento no país sobre o tema.
14: A Justiça do Amazonas é o primeiro tribunal a sediar o encontro regional da magistratura região norte.
13: O evento ocorreu nesta sexta-feira e faz parte de uma iniciativa inédita do CNJ para fortalecer o diálogo entre os tribunais brasileiros. Vitória Vitor.
17: A abertura do encontro foi conduzida pelo presidente do Supremo Tribunal Federal e do Conselho Nacional de Justiça, ministro Edson Fachin, com foco na integração entre os tribunais da região e na discussão de políticas públicas para o fortalecimento do sistema de justiça. O encontro trouxe para o centro de debate temas ligados à tecnologia, inovação e às especificidades da Amazônia.
14: Mantida falta grave a preso que pediu a companheira para levar drogas ao presídio.
13: Nesse caso, o STJ aplicou a perspectiva de gênero para responsabilizar, não apenas a mulher. Fátima Uchoa.
18: A companheira do preso foi flagrada com maconha durante revista para ingresso no presídio. Ele declarou ser usuário e tê-la pressionado para levar a droga. Até então, o entendimento predominante no STJ afastava a responsabilização do apenado por falta de provas ou por considerar o ato apenas preparatório. Agora, a sexta turma do STJ manteve a falta grave contra o apenado por considerar que a conduta dele pode configurar participação no tráfico. Segundo o relator na sexta turma, ministro Rogério Schietti Cruz, punir só a mulher e não quem a induziu ou se beneficiaria da conduta reproduz seletividade punitiva e desigualdade de gênero.
14: Terminou hoje a 10ª edição da Semana da Conciliação Trabalhista.
13: Os trabalhadores puderam, de forma mais rápida, encerrar processos na Justiça. Larissa Batista.
19: Os dados parciais da 10ª Semana da Conciliação Trabalhista mostram uma arrecadação de mais de 1,5 bilhão de reais. Foram realizadas mais de 82.600 audiências e cerca de 408 mil pessoas foram atendidas. Já o número de processos conciliados passou de 24 mil. A ação foi encerrada nesta sexta-feira de forma simbólica, no Tribunal Regional do Trabalho da 6ª Região, em Pernambuco.
14: Em ano eleitoral, ter acesso rápido à legislação é essencial para quem trabalha com as eleições.
13: Pensando nisso, o TSE lançou a versão digital 2026 do Código Eleitoral anotado. Estevam Furtado.
20: O material reúne leis eleitorais atualizadas, notas explicativas e decisões da Justiça Eleitoral. Está disponível gratuitamente no catálogo de publicações e na biblioteca digital do TSE. A versão em PDF traz recursos como busca rápida, sumário clicável e navegação interativa, facilitando a consulta de temas como pesquisa eleitoral, prestação de contas e inteligência artificial.
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14: Uma boa noite.
13: Bom fim de semana e até segunda-feira.
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1: Eu sou Paula Groba.
2: E eu sou Ricardo Nakaoka.
1: E estes são os destaques de hoje do Jornal do Senado, que começa agora.
2: Senadores da oposição apresentam proposta de jornada flexível em resposta à PEC sobre escala 6x1.
1: Avança projeto que amplia a validade de laudos para pessoas com deficiência.
2: Senado volta a analisar seguro rural com juros menores e mais acesso a crédito.
1: Boa noite.
2: Boa noite.
1: A proposta que reduz a jornada semanal de trabalho de 44 para 40 horas ganhou um novo capítulo no Senado. Em resposta à mudança sugerida pelo governo e já aprovada na Câmara, senadores da oposição apresentaram uma alternativa que prevê jornadas flexíveis.
2: Pelo novo texto, as jornadas seriam flexíveis, com pagamento proporcional à carga horária. Os detalhes com o repórter Alexandre Campos.
3: Pela proposta da oposição, as partes poderão decidir por uma jornada menor de 20 horas de trabalho por semana, por exemplo. O valor da hora trabalhada será proporcional ao salário mínimo nacional ou ao piso da categoria, calculado com base na jornada máxima de 44 horas. Primeiro signatário da proposta, o senador Rogério Marinho, do PL do Rio Grande do Norte, acredita que esse modelo de jornada flexível, além de não prejudicar os empresários e evitar riscos de demissão, dá ao trabalhador a liberdade de decidir como melhor utilizar o seu tempo.
4: É assim que acontece, por exemplo, nos Estados Unidos. E veja, preservando todos os direitos do trabalhador que estão contidos no artigo 7º da Constituição na sua proporcionalidade.
3: Para o senador Rogério Carvalho, do PT de Sergipe, a proposta da oposição, ao permitir uma jornada flexível, vai reduzir a renda do trabalhador.
5: 70% da população aprova a redução da jornada. E o que eles estão propondo é uma afronta a essa vontade, ou seja, é uma parte do parlamento de costas para a vontade popular.
3: A PEC que permite a flexibilização da jornada de trabalho está na Comissão de Constituição e Justiça.
1: Muitos alunos com altas habilidades acabam enfrentando desinteresse, isolamento e até abandono escolar por falta de acompanhamento adequado. Para mudar essa realidade, o Senado aprovou um projeto que cria uma política nacional voltada a estudantes com superdotação.
2: A proposta prevê identificação precoce, atendimento especializado e maior flexibilidade no ensino para garantir que esses talentos sejam desenvolvidos dentro das escolas. O texto segue agora para a sanção presidencial. Repórter Douglas Castilho.
6: O texto garante que a identificação da condição de neurodesenvolvimento seja feita de forma pedagógica através de um estudo de caso escolar. A relatora senadora professora Dorinha Seabra, do União do Tocantins, destacou que a falta de preparo das escolas tem levado à exclusão de jovens e defendeu a estruturação do sistema público para o devido acolhimento.
7: Essa é uma forma de garantir e respeitar as diferenças para que elas não se tornem barreiras para que essas crianças e jovens permaneçam nas nossas escolas.
6: A senadora Mara Gabrilli, do PSD de São Paulo, ressaltou que um dos objetivos da medida é identificar a dupla excepcionalidade, que é a coexistência entre altas habilidades e alguma outra condição associada, como uma deficiência ou transtorno.
8: Precisamos de uma política pública que enxergue esses estudantes de forma integral e evite que tantos talentos continuem invisíveis dentro das escolas.
6: O projeto permite que despesas de capital para a implementação das medidas da Política Nacional para Estudantes com Altas Habilidades ou Superdotação poderão ser contempladas com recursos públicos do PAC. O texto vai à sanção presidencial.
1: E atualmente, pessoas com deficiência precisam renovar periodicamente laudos e avaliações para ter acesso a benefícios e políticas públicas, mas essa exigência pode mudar.
2: Avançou no Senado um projeto que amplia o prazo de validade dessas avaliações e reduz a necessidade de reavaliações frequentes. Repórter Márcio Maturana.
9: Indeterminado nos casos de deficiência permanente ou irreversível. 5 anos nos casos de deficiência reversível ou progressiva. Esses prazos de validade para avaliação biopsicossocial de deficiência estão no projeto aprovado pela Comissão de Direitos Humanos, que agora segue para a votação final na Comissão de Assuntos Sociais. O relator da proposta, senador Flávio Arnes, do PSB do Paraná, criticou a frequência atual de avaliações.
10: Realmente, esse acesso a uma regularidade de avaliações, isso causa um transtorno gigantesco para as pessoas e para as famílias. Temos que ser menos burocráticos.
9: O autor do projeto, senador Alan Rick, do Republicanos do Acre, também destacou a atenção às famílias.
11: Imagine só o transtorno para a família, o custo disso, inclusive emocional para a família.
9: O projeto determina também que o prazo de validade da carteira de identificação da pessoa com transtorno do espectro autista, que hoje é de 5 anos, passe a ser de 10 anos para crianças e adolescentes sem necessidade de avaliação e indeterminado para quem tem mais de 18 anos.
1: Uma proposta que altera as regras do seguro rural vai voltar à análise dos senadores. O projeto foi modificado pela Câmara dos Deputados durante a votação e, por isso, retorna ao Senado.
2: O texto prevê taxas de juros menores e prioridade em operações de crédito. Repórter Pedro Pincer.
12: A proposta da senadora Tereza Cristina, do Progressistas de Mato Grosso do Sul, prevê taxas de juros menores e prioridade em operações de crédito rural amparadas pelo seguro rural. O projeto foi aprovado pela Câmara dos Deputados com mudanças, entre elas o detalhamento das cláusulas que permitem o uso do seguro rural como garantia em empréstimos rurais. Para o relator, senador Jaime Campos, do União de Mato Grosso, o seguro rural é fundamental para que os produtores do país possam enfrentar os prejuízos cada vez mais frequentes provocados pelas mudanças climáticas no campo.
13: Já teve gente que já replantou pela terceira vez soja aqui no Mato Grosso, lá que eu vi, que plantou, apostando na chuva, a chuva veio, botou cara, vê aquele sol de 45 graus, foi embora. Foi lá, deu outra replantada. Também não aconteceu. Já está na terceira.
12: O projeto trata também do fundo destinado à cobertura suplementar dos riscos do seguro rural, conhecido como Fundo Catástrofe. Previsto desde 2010, o mecanismo não chegou a ser implementado por falta de regulamentação e de aportes contínuos de recursos.
1: E o Brasil passa a ter a primeira universidade federal indígena. A nova instituição, criada por lei sancionada pela Presidência da República, tem a missão de ampliar o acesso dos povos originários ao ensino superior e de unir a produção científica aos saberes tradicionais.
2: De acordo com a lei, a universidade poderá estabelecer processos seletivos próprios, que deverão ter percentual mínimo de seleção de candidatos indígenas. A reportagem é de Lana Dias.
14: A primeira Universidade Federal Indígena do Brasil terá sede em Brasília e deve valorizar, preservar e difundir os saberes dos povos indígenas brasileiros e latino-americanos, além de promover a sustentabilidade socioambiental dos territórios. O relator da proposta, senador Eduardo Braga, do MDB do Amazonas, reforçou que a universidade contribui para o protagonismo das comunidades.
15: A criação da UNID constituirá mais um importante passo no papel de protagonismo que os povos indígenas têm exercido na formulação de políticas públicas voltada para suas realidades.
14: A universidade poderá estabelecer processos seletivos próprios, que deverão ter percentual mínimo de seleção de candidatos indígenas. Os cargos de reitor e vice-reitor deverão ser ocupados obrigatoriamente por docentes indígenas. Os primeiros serão nomeados pelo ministro da Educação, até que a UNIND tenha estatuto para organização própria. De início, a instituição atenderá 2.800 estudantes em 10 cursos de graduação.
2: Com edição de Paula Groba e trabalhos técnicos de João Lira, o Jornal do Senado fica por aqui. Acompanhe agora as notícias do Tribunal de Contas da União e da Câmara dos Deputados. Boa noite.
1: Boa noite e um bom fim de semana.
16: Minuto do TCU.
17: O Tribunal de Contas da União fiscalizou os programas de transferência de renda no país, como o Auxílio Gás, o Bolsa Família e o Benefício de Prestação Continuada. Juntas, essas três ações movimentaram mais de 270 bilhões de reais em 2024. O trabalho identificou sobreposição de benefícios, falhas na gestão e dificuldades para atender famílias em situação de vulnerabilidade. Para o ministro relator do processo no TCU, Jorge Oliveira, o principal problema é a falta de coordenação entre União, estados e municípios.
18: Os programas das três esferas de governo operam muitas vezes sem integração de dados, sem mecanismos efetivos de coordenação e sem uma visão consolidada da Política Nacional de Transferência de Renda.
17: O tribunal determinou que o governo federal adote medidas para melhorar a integração entre programas e tornar a gestão mais eficiente. Saiba mais em tcu.gov.br.
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19: Câmara dos Deputados.
20: Deputados alteram regras de internação do adolescente usuário de drogas.
21: Câmara aprova mudanças no seguro rural para cobrir prejuízos no campo.
20: Plenário repercute a aprovação da proposta que reduz a jornada de trabalho.
22: Boa noite. José Ayrton Félix Cirilo, do PT do Ceará, acredita que a redução da jornada semanal de trabalho pode beneficiar especialmente as mulheres, por causa da sobrecarga de tarefas profissionais e domésticas. Ele acrescenta que a medida representa uma conquista na valorização dos direitos trabalhistas.
20: Denise Pessoa, do PT do Rio Grande do Sul, observa que avanços tecnológicos que aumentam a produtividade permitem jornadas de trabalho menores, sem prejuízo econômico. Ela cita experiências internacionais e afirma que a redução da carga horária amplia o bem-estar, o equilíbrio social e a eficiência no trabalho.
22: Ao destacar que o fim da escala 6x1 busca corrigir desigualdades históricas nas relações de trabalho, Gervásio Maia, do PCdoB da Paraíba, defende ainda mais políticas do governo federal voltadas à valorização do trabalhador. O deputado registra também a mobilização popular em torno do tema.
20: Reginaldo Lopes, do PT de Minas Gerais, cita estudos que relacionam o aumento da produtividade com a redução da carga horária de trabalho. O parlamentar alerta para o crescimento das doenças psicológicas por causa das escalas exaustivas.
22: Carlos Aratini, do PT de São Paulo, acusa a oposição de tentar barrar o fim da jornada 6x1 ao propor emendas consideradas radicais de última hora. O congressista lembra que o Partido Liberal tentou fixar um prazo de 10 anos para a transição da proposta.
20: Alfredinho, do PT de São Paulo, critica a bancada do PL por tentar confundir a população ao propor a jornada 4x3. De acordo com o deputado, o partido sempre se posicionou contra os direitos dos trabalhadores e a redução da escala de trabalho.
22: Rogério Correia, do PT de Minas Gerais, reforça que o Partido Liberal apresentou emendas à redução da jornada de trabalho que previam 10 anos de transição e o aumento da carga horária. Segundo o deputado, historicamente o PL favorece empresários com recursos públicos.
20: Érica Cocai, do PT do Distrito Federal, celebra os índices atuais de empregos e critica o que chamou de cinismo da oposição em relação à jornada de trabalho. Ela lembra que o PL assinou emendas que previam prazo de 10 anos para implementar a nova carga horária e para atrasar o processo de mudanças.
22: Para Tarcísio Mota, do PSOL do Rio de Janeiro, a oposição tentou manipular a opinião pública, mas a pressão popular forçou uma mudança no discurso conservador diante da necessária redução da jornada de trabalho. Ele reitera que o progresso social depende de leis que protejam o trabalhador contra a exploração.
20: Por outro lado, Kim Kataguiri, do Missão de São Paulo, critica o fim da escala 6x1 e afirma que mudanças constitucionais por si só não garantem alterações práticas nas condições de trabalho. De acordo com o parlamentar, a medida pode gerar efeitos diferentes dos esperados no mercado de trabalho.
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0: Previsão de recursos do orçamento e a participação do governo federal no fundo que vai cobrir os pagamentos. Além disso, torna esse orçamento imune a corte de verbas. A proposta também define que o seguro rural é isento do pagamento de tributos federais, diretos ou indiretos. A obrigação foi criticada pelo deputado Kim Kataguiri, do Missão de São Paulo.
1: A gente já tem um orçamento que é 92% de despesas obrigatórias e cria-se aqui mais uma despesa obrigatória. E aí a gente vai carimbar ainda mais despesas, por mais que haja feito acordo com o governo para que haja o limite, ainda assim nós estamos positivando, nós estamos colocando na lei que nós teremos uma despesa de caráter continuado, obrigatório.
0: O projeto estabelece que o contrato de seguro rural passa a ser uma das garantias das operações de crédito, ou seja, condiciona benefícios do crédito rural, como juros menores e prazos maiores, à contratação de seguro rural pelo produtor. A proposta dá prazo máximo de 30 dias para que o produtor receba o prêmio pelos prejuízos sofridos. Para isso, os produtores terão que fornecer dados precisos sobre o tamanho da área e a data da colheita, para que a seguradora calcule o valor do prêmio. O projeto, que já tinha sido aprovado pelo Senado, recebeu parecer favorável do relator, deputado Pedro Lupion, do Republicanos do Paraná, coordenador da Frente Parlamentar da Agropecuária. De acordo com o relator, as mudanças são necessárias para aumentar o uso do seguro rural no país, que hoje cobre menos de 3% da área total da lavoura. Segundo ele, o projeto dá mais previsibilidade e segurança jurídica para o produtor rural. No plenário, o relator foi o deputado Arnaldo Jardim, do Cidadania de São Paulo.
2: Nós temos hoje uma baixa cobertura de seguro rural. Daquilo que é a área plantada no nosso Brasil, nesse instante a cobertura de seguro é apenas de 7,8%. Portanto, a tentativa aqui é fazer com que isso se amplie, dando mais segurança, dando mais estabilidade a todos que produzem e que possam cumprir a sua missão, assim com maior segurança jurídica.
0: O texto altera ainda a gestão do fundo, criado em 2010, que serve como garantia para os riscos do seguro rural. O fundo passa a contar com a participação, com direito a voto, das seguradoras, empresas da cadeia produtiva do agronegócio e cooperativas de produção agropecuária, na proporção do número de cotas adquiridas. O texto aprovado também retira da lei o limite atual de 4 bilhões de reais relativo à participação do governo federal como cotista. O projeto que altera a legislação sobre seguro rural voltou para análise do Senado. Da Rádio Câmara de Brasília, Antônio Vital.
3: Meio Ambiente.
4: Os parlamentares aprovaram novas punições internacionais para o vazamento de óleo no mar. O repórter José Carlos Oliveira tem mais detalhes.
5: A Câmara dos Deputados aprovou a nova redação da Convenção Internacional sobre Responsabilidade Civil por danos causados por poluição por óleo. O Tratado da Organização Marítima Internacional existe desde 1969 em resposta ao vazamento de 120 mil toneladas de petróleo no litoral de França e Inglaterra 2 anos antes. Também criou o Fundo Internacional de Compensação por Danos Decorrentes da Poluição por Petróleo. O texto foi atualizado em 1990. E no ano 2000, com algumas alterações que vêm sendo gradativamente aprovadas pelos países membros da Organização das Nações Unidas, como explica o relator deputado Nilton Tato, do PT de São Paulo.
6: Tem uma nova convenção internacional que já tem mais de 140 países signatários, e esse projeto de lei é para que o Brasil faça parte dessa nova convenção, que traz maiores responsabilidades para pessoas jurídicas e pessoas físicas que porventura sejam responsáveis de forma acidental ou de forma proposital pelo derramamento de óleo e de petróleo nos mares, aumentando inclusive a faixa de proteção do mar daquilo que está sob responsabilidade do Brasil.
5: Para mostrar a importância da medida, Nilton Tato citou o vazamento de mais de 5 mil toneladas de petróleo cru no litoral do Nordeste e do Sudeste do Brasil em 2019. Trata-se do maior desastre e crime ambiental já registrado no litoral do Brasil, ainda não inteiramente desvendado e com sérios impactos socioambientais e econômicos.
6: Quando tem esse tipo de derramamento, você tem impacto, seja para a biodiversidade, para a fauna dos mares, mas também tem consequências do ponto de vista social e econômica. Lembram quanto que prejudicou o turismo em boa faixa do Nordeste, aquelas manchas? Então é um pouco isso, é de como é que a gente cria, então atualiza a legislação brasileira de acordo com normas internacionais para a gente evitar que tenha essas consequências
5: Entre as novidades da Convenção Internacional está o aumento dos limites de indenização a ser paga pelos proprietários de navios petroleiros nos casos de acidente com poluição por derramamento de óleo. Outra

0: Mudança amplia a área considerada para a responsabilização civil dos poluidores. Antes, o limite era o de mar territorial, até 22 quilômetros da costa dos países. Agora, esse limite vai até a zona econômica exclusiva, situada até 370 quilômetros da costa. Da Rádio Câmara de Brasília, José Carlos Oliveira.
1: Transportes.
2: Os deputados aprovaram projeto que estabelece regras de segurança para motoristas profissionais. O texto foi aprovado pelas comissões da Câmara e agora será analisado pelo Senado. A repórter é Maria Neves.
3: A Comissão de Constituição e Justiça da Câmara aprovou o projeto do deputado Reginaldo Lopes, do PT de Minas Gerais, que estabelece quais devem ser os padrões de segurança e saúde de motoristas profissionais. Pelo texto, esses trabalhadores deverão seguir exclusivamente as especificações dos fabricantes dos veículos, em conformidade com a homologação da autoridade competente. De acordo com Reginaldo Lopes, a falta de clareza nas regras sobre padrões de segurança causam dificuldades para os motoristas profissionais que, diante de diferentes interpretações, não conseguem saber qual conduta devem seguir. O relator na Comissão de Constituição e Justiça, deputado Alex Manente, do Cidadania de São Paulo, concorda com o autor. Para Manente, a atual falta de clareza nas regras gera insegurança jurídica.
4: As faltas de clareza nas regras de padrões de segurança causam dificuldade para os motoristas profissionais que, diante de diversas interpretações que surgem no tema, não conseguem saber qual a conduta e regra que devem cumprir, o que muitas das vezes acabam por prejudicar os profissionais, como também as melhores práticas para a segurança quanto para a atividade. Para garantir tanto a segurança para a atividade, como também para a saúde dos motoristas, esse projeto de lei busca deixar claras regras para a atividade.
3: O relator na Comissão de Viação e Transportes, deputado Ricardo Aires, do Republicanos do Tocantins, também argumenta que a proposta contribui para a simplificação do ordenamento jurídico ao reduzir interpretações contraditórias e facilitar a atuação das autoridades. Ricardo Aires sustenta ainda que as especificações dos fabricantes são parâmetros fundamentais em padrões rigorosos de engenharia e segurança desenvolvidos e testados para garantir o desempenho adequado dos veículos e a proteção dos ocupantes. Da Rádio Câmara de Brasília, Maria Neves.
1: Justiça.
5: O plenário da Câmara aprovou regras para a internação de adolescentes, usuários ou dependentes de drogas. Vamos saber os detalhes com o repórter Antônio Vital.
6: A Câmara dos Deputados aprovou o projeto que permite a internação de adolescentes usuários de drogas em comunidades terapêuticas, instituições que acolhem dependentes químicos e muitas vezes são ligadas a igrejas. O projeto original, apresentado pelo deputado pastor Sargento Isidório, do Avante da Bahia, garantia aos pais ou responsáveis o direito de internar à força adolescentes com menos de 18 anos nesse tipo de estabelecimento. Segundo o autor da proposta, a internação é uma maneira de tirar os adolescentes do crime. Ele deu como exemplo a comunidade terapêutica que fundou no município de Candeias, na Bahia. Depois de muita discussão e críticas do PT e do PSOL no plenário, o texto final apresentado pelo relator, deputado Dr. Fernando Máximo, do PL de Rondônia, autoriza a internação voluntária, a pedido dos pais ou, na falta deles, a pedido de autoridade administrativa, desde que haja laudo médico que aponte a necessidade de internação para preservar a integridade física do adolescente.

0: atendimento deve ser feito pela rede de atenção psicossocial do Sistema Único de Saúde, o SUS, preferencialmente nos Centros de Atenção Psicossocial Infanto-Juvenil, CAPS-I, ou nos Centros de Atenção Psicossocial Álcool e Drogas, CAPS-AD. Deputados do PSOL e do PT criticaram a possibilidade de internação em comunidades terapêuticas. Para a deputada Érica Cocai, do PT do Distrito Federal.
1: Comunidades terapêuticas, algumas não tinham atenção da saúde ali dentro, apenas havia um processo de catequização, substituindo a necessidade de termos um atendimento multidisciplinar. Nós temos inúmeros relatórios que indicam que as comunidades terapêuticas, em grande medida, provocam uma série de violações de direitos.
0: O relator, o deputado Dr. Fernando Máximo, explicou o acordo que permitiu a aprovação da proposta.
2: Nós fizemos algumas alterações para que haja um consenso com o governo, com a esquerda, e eles pediram para a gente tirar, por exemplo, internação compulsória. Essa internação agora vai ser voluntária, o jovem adolescente querendo, ou quando os pais quiserem que ele seja internado, ou por determinação judicial, ou por algum laudo médico mostrando que aquela criança precisa ficar internada.
0: O projeto aprovado obriga que o adolescente acolhido nessas instituições frequente aulas de educação básica. A exceção é para casos de adolescentes ameaçados por facções criminosas. Também obriga que essas instituições possuam equipe técnica multiprofissional nas áreas de saúde e assistência social, além de estrutura com aspecto residencial, áreas de lazer, esportes, espaços culturais e salas de aula. O projeto que permite a internação de adolescentes, usuários ou dependentes de drogas em comunidades terapêuticas seguiu para análise do Senado. Da Rádio Câmara de Brasília, com informações de Daniela Lessa, Antônio Vital.
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5: Inteligência artificial e mudanças nas regras para microempreendedores individuais, temas em análise na Câmara, foram destacados pelo presidente da Casa, deputado Hugo Mota. A reportagem é de Luiz Gustavo Xavier.
6: O presidente da Câmara, Hugo Mota, afirmou que vai trabalhar para que a comissão especial que debate a regulamentação da inteligência artificial no país vote o texto até o dia 9 de junho e para que a proposta vá ao plenário até o final do mês de junho. Mota deu declaração no evento Brasil Tech Summit, que debateu os avanços e os desafios da economia digital. O presidente defendeu um marco regulatório que possa aliar liberdade econômica, política e de expressão com a responsabilidade de quem atua nesse meio. Segundo ele, não há mais espaço para distorcer a regulamentação digital e chamar essa responsabilização de censura.
7: Porque se fazia muito uma dicotomia que liberdade e responsabilidade não poderiam andar juntas. E hoje eu penso que todos se conscientizam que é possível sim aliar a liberdade econômica, não é? Aliar a liberdade política, a liberdade de opinião a um tipo também de responsabilização sobre quem está atuando nesse meio. É esse o papel que nós parlamentares temos que cumprir, andando numa linha muito tênue de não desequilibrar para nenhum dos lados.
6: Outra pauta que está em discussão na Câmara é o que aumenta o faturamento das MEIs. O presidente afirmou que é preciso analisar o impacto fiscal de eventuais mudanças no faturamento dos microempreendedores individuais. Segundo ele, o texto já aprovado pelo Senado está em análise pela comissão especial criada para debater o tema. Os senadores aprovaram o limite de R$130 mil anuais e a contratação de até 2 funcionários. Atualmente, para ser enquadrado como MEI, o faturamento da empresa deve ser de até R$ 81 mil e é permitida a contratação de apenas 1 funcionário. Para Mota, antes de votar, é preciso avaliar se as contas públicas toleram tal mudança.
4: Nós vamos entender primeiro a questão do impacto fiscal, por isso o diálogo com o governo, para que a gente possa fazer uma proposta que as contas públicas suportem. Eu digo sempre que papel em branco suporta que você escreva tudo. Nós temos que fazer o diálogo e a construção política para que aquilo que seja aprovado seja na prática efetivado e venha a se tornar, de fato, uma melhora para todas essas empresas, milhões de empresas no Brasil.
6: Em relação ao projeto de lei encaminhado pelo Executivo com urgência constitucional, que trata do detalhamento da redução da jornada de trabalho, Mota afirmou que ainda não há um cronograma para votar o texto. Ele afirmou que vai aguardar a aprovação pelo Senado da PEC 6x1. O parlamentar disse ainda que acredita que os senadores darão celeridade à proposta. Da Rádio Câmara de Brasília, Luiz Gustavo Xavier.
8: Termina agora o jornal Câmara dos Deputados, produzido pela Rádio Câmara. O programa teve trabalhos técnicos de Wellington Teles e a apresentação de Luciana Vieira e Val Monteiro. Boa noite.
5: A Voz do Brasil volta na segunda-feira. Uma boa noite para você e um bom fim de semana.
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0: Hora certa, 9:48. 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Hora certa, 9:48. 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Hora certa, 9:48. 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
0: Cidadão FM, a hora certa, 10 para as 10.

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3: E aí, galera, tudo bem? Tô chegando por aqui com o Hora Sertaneja, edição de sexta-feira. Paulinho tá na área a partir de agora e pra começar o programa tem Simone Mendes, Beleza Ignorante. Hora

0: César Menotti e Fabiano, cantor da noite, teve tempo com Michael e Vinícius, também Ame Sem Postar, o som do Guilherme e Beruto, eu volto já.
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0: No ar em todo lugar, Solange Almeida, tá no seu. Que participação é isso, do Hungria.

0: Jorge Henrique, Rodrigo, Resquícios, teve Coração de Bruta com Anthony Gabriel e Carreira e Capataz Morena. A gente volta já. 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
1: Cidadão FM 10 e 27.

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3: No ar em todo lugar, Chorada é o som da Lauana Prado.
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0: em todo lugar pra você aqui no Hora Sertanejo. Divino e Donizete, Velho Amor, Motivos, João Bosco e Gabriel e Rick e Renner, Não É Você, eu volto já. 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
1: Cidadão FM, 10:40. 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
0: No ar em todo lugar, agora tem Nayara Azevedo, manda áudio.
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0: Fechando pra gente, Guilherme Santiago, Me Esqueça, Sua Cama Não Explica Nada, Marcos e Belucci, Hugo e Vitor, e Mano a Mano, Pedindo Amor. A gente volta já. 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
1: Cidadão FM, 10:55.

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6: No ar em todo lugar, Zé Henrique Gabriel, Fogo de Amor, Menina Veneno.
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Fecharam por aqui, Coração de Gelo, é o som do Hugo Henrique na programação. Teve também Zezé de Camargo e Luciano, Nosso Amor é Ouro. E não é querendo te apressar o som do Léo e Rafael, a gente volta depois do break.

0: Desconhecido é o som do Diego e Arnaldo. Teve também Felipe Araújo, Amanhã Não Sei, e Desconhecido Luísa Martins. Eu volto já.
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2: 11:22.
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4: Ar em todo lugar, Murilo Rufi. Quem tá pegando?
5: Não tá reclamando não, viu?

0: Fecha pra gente, Léo Magalhães, dois amigos, não é o lugar, é a pessoa, Xande Avião e mais Eduardo Costa, Casa Solidão. A gente volta depois do break com as últimas. 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
1: 11:36.
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0: No ar em todo lugar. Vambora ser feliz, os Barões da Pisadinha, garçom.

0: Gabu. Obrigado, obrigado. 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

Deixando pra gente Thales Lessa, Peço a Deus a Noite Toda, teve a Maria Cecília Rodolfo com Namora com Espelho e Asas, Luan Santana, fechou? Beijo no coração, gente, até segunda. 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
2: 11:49.
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2: 11:49. 11:49. 11:49.

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1: Muito bem, estamos de volta para todo o Brasil com mais uma edição do nosso Amnésia. E daí, como é que estão por aí? Tudo bem? Tudo legal mesmo, numa boa, eu por aqui na área, Júnior Pino. Tô felizão demais em estar aqui juntinho com vocês, trazendo os grandes hits, os grandes sucessos e convidando você para viajar no tempo. Só com esse musicão por aqui, hein? Tem muita música linda pra gente rolar aqui na rádio. E claro, eu fico muito feliz, hein, de estar aqui juntinho com vocês. Então, aumenta o volume e vem comigo nessa viagem no tempo, abrindo muito bem com Alphaville, Big in Japan.

0: demais, Captain Sensible Water, aqui na programação mais gostosa do seu rádio. Você curtiu? Valeu, hein? Obrigado pelo seu carinho, obrigado pela sua audiência. Continuem com a gente, mandando aquele ilusão bem especial. Tem muito som pra rolar por aqui na nossa rádio ainda. A gente vai fazer o seguinte, ó, vamos dar uma paradinha aqui. Daqui a pouquinho tem muito mais hit, tem muito mais sucesso aqui na nossa rádio.
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1: 00:26.
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2: Muito bem, estamos de volta.

0: Don't Preach. Curtiu? Quero mais ainda, tem muito mais aqui na nossa Rádio Baby. Não sai daí!
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0: Meia-noite e 48.
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2: Esse é o nosso amigo. Todo o Brasil, hein? Só são zero.

0: Esse é o nosso Amnésio para todo o Brasil, trazendo os grandes clássicos para você. Você curtiu? Valeu, hein? Obrigado pelo seu carinho, obrigado pela sua audiência. Continue com a gente. Vamos fazer o seguinte, ó, daqui a pouquinho tem mais.
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todo o Brasil. Sonzeira, hein? Só aqui na nossa rádio mesmo. É bom demais estar aqui com vocês, hein? E daí? Vamos lá, mandando aquele alusão bem especial que eu não paro mesmo. Fico felizão de trazer os grandes hits pra vocês.

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1: 1:19.
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3: Muito bem, voltamos. Esse é o nosso Amnésia. Você, como é que você está por aí? Tudo bem? Obrigado pelo seu carinho, pela sua audiência. Tá mandando aquele alusão bem especial, hein? É lá no nosso site pedidomusical.com.br.

0: Yeah! Mike and Mechanics over my shoulder. Aqui no nosso Amnésio para todo o Brasil. Demais, hein? Fico felizão de estar aqui juntinho com vocês, hein? Quer mais ainda? Seguinte, não mexe no seu rádio não, eu por aqui, Junior Pino e toda a equipe aqui da rádio, mandando aquele alusão bem especial pra você, baby, não sai daí.
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0: sucesso, fãs dessa música em John Farley Honey, o Are Voice, aqui na programação para todo o Brasil. Valeu, eu sou o Júnior Pinheiro e me despeço de vocês. Muito obrigado pelo seu carinho, muito obrigado pela sua audiência. A gente se encontra semana que vem com muito mais hit, com muito mais sucesso aqui na nossa rádio, combinado? Beijo, paz, luz e alegria.
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3: Oi, compadre, oi, comadre, bom final de semana pra você, viu? Pra você que tá aí sempre com a gente no fim de semana, curtindo esse coração sertanejo pra todo o Brasil. Eu sou André Colatti, nós estamos aqui, ó, juntinho com você no fim de semana, pra trazer uma música atrás da outra e, claro, só sertanejo do bom, músicas maravilhosas, escolhidas a dedo pela nossa produção. E pra começar bem o coração de hoje, gente, Adair Cardoso, que se dane o mundo.

0: Jackson e Leonardo, seguir te amando aqui no coração. Tivemos a Bruna Viola, passou por aqui um poporri muito bacana, teve Pagode em Brasília, Moradia, Chora Viola. E a primeirinha, começamos o coração de hoje com a Adair Cardoso, Que Se Dane o Mundo. Muito bem, eu vou fazer um intervalo aqui, rapidinho já volto. Fica comigo aqui no fim de semana, porque o coração tem muito modão, viu, compadre? Ô, comadre!
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0: com Deus.
1: Cinco e 19.

0: 5:49.
1: Nossa Senhora do Brasil, fonte de amor e luz, mãezinha, interceda por nós.

e que Deus abençoe, que será, já está abençoado cada um de vocês. E feliz aquele que tem fé.

0: Obrigado, gente.
1: Obrigado.
2: Ele não chorou.
1: Valeu, gente.
0: Vai chorar até o final.
1: Obrigado, padre.
0: Vai chorar até o final.

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2: Hoje realmente é um péssimo dia para ser minha ex, rapaz.

0: 6 e 7.
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9: 6:24.
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7: 6:37.

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5: 6:50.

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7:22.

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0: Gostoso, final de mês, 30 de maio, 150 dias de 2026, faltando 215 para acabar o ano. E aí, me conta como foi a sua semana, meu rapaz do céu. Semana com chuva, com um pouco de friozinho também, com aquela serração baixa. Ei, rapaziada, e como é que tá o clima por aí? Legal? Bora esquentar o fim de semana com muito bailão pra arrastar o pé. Está no ar o nosso...
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0: Muito bom dia, minha gente! Bom dia a todos e a todas! Chegamos com mais um programa Minutos com o Eldorado, eu mesmo, Giovanni. Vamos passando sua mensagem aqui para a Rádio Cidadão FM, peça sua música e vamos estar curtindo este sabadão, né, gente? Sabadão chuvoso, né? Meu Deus do céu, né? Mas vamos lá, estamos aí hoje para estar atendendo a todos até as 10 horas da manhã. Então, vamos de música, minha gente.
1: É isso aí. Então, vamos lá.
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É isso aí, né, minha gente? Vamos fazer festa, já temos participação. Mas antes quero dar um recadinho aqui, muita gente me falou, né, Giovanni, qual que é o número lá da Rádio Cidadão pra tá passando mensagem, passando áudio, passando e pedindo a sua música. Então vou estar atualizando para quem não tem salvo o telefone da Rádio Cidadão FM. É o 3542-1832. Então salva lá de 3542-1832. E lembrando, hoje também a gente vai ter sorteio aqui. É um sorteio, um brinde surpresa. No final do programa, vamos ver qual que vai ser o brinde. Bom, é surpresa, né? Então mesmo, igual da vez passada do... da primeira vez, né? Então você vai estar pedindo sua música, passando seu áudio. Conforme a participação sua, no final do programa, a gente faz um grande sorteio lá pra você ir buscar e retirar lá no supermercado Eldorado o seu brinde surpresa. Então já temos participação aqui, vamos ver, minha gente. Sérgio de Bosque, lá da Vila Caroline, passou mensagem já. Bom dia, poder tocar Ela Feliz, Juliano e César. E também já temos a participação do meu amigo Edenilson. Já vou estar vendo a sua mensagem aqui, meu amigo Edenilson. E lembrando, passe sua mensagem, peça sua música, que hoje temos compromisso marcado com vocês das 8 da manhã até as 10 horas da manhã. Então, lembrando, música gaúcha, música sertaneja, é só passar sua mensagem. Vale também áudio, pode passar seu áudio aí que vamos estar reproduzindo e falando com você. Então, meu amigo Sérgio de Bosque, já encontrei sua música, então... Vamos ver aí. Faz Ela Feliz, do Juliano e César.

0: 8:08.
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É isso aí, né, minha gente? Tamo aí, sabadão, curtindo aí com vocês. Muito bom dia, tenho aqui já a participação do meu amigo Edenilson e também da Márcia. Bom dia, Giovanni. Bom dia, Márcia. Obrigado pela participação. Se quiser pedir a sua música, pode estar passando sua mensagem aí, já vamos estar atendendo você. Temos também a participação da Elizabeth. Bom dia, tudo bem? Toque a música Castração a Pialo, remix só pra curtir a Elizabeth lá de Rio Azul. Temos ouvindo lá de Rio Azul hoje. Já vamos tocar a sua música também aqui daqui a pouquinho, Elizabeth. O meu amigo Edenilson, bom dia. Nosso amigo Giovanni, tudo beleza? Tudo bem, Edenilson? Obrigado pela participação desde já. Poderia tocar a música Dois Mirins, O Que Tem a Rosa, pra nós que estamos tomando um mate e na escuta. E é a mãe Marli e o Edenilson Estefaniak da Vera Cruz. Um forte abraço e tudo de bom. Muito obrigado pela participação, Edenilson. Um bom final de semana para você e a sua mãe, Marli. Edenilson tava procurando a sua música, rapaz do céu. Os Mirins, vou até dar mais uma procuradinha aqui. Não encontrei a sua música. Deixa eu ver. Eu vou tocar uma aleatória para você que tá na escuta, tá? Eu não achei O Que Tem a Rosa. Não encontrei. Eu vou tocar Dois Mirins, O Bom de Dança. Tudo bem, Denilson? Se eu encontrar aqui ela, daqui a pouquinho eu toco ele pra você daí. Beleza? Então segue Os Mirins, né? Um Bom de Dança.

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É isso aí, né, minha gente? Tem mais participação aqui. Eu já vou estar tocando a música da Elizabeth, lá de Rio Azul, Castração de Pialo. Temos a participação também do Nelson Ivanchuk. Bom dia, um ótimo abençoado dia para nós. Toca a música Tá Garoando lá fora com Oswaldir e Carlos Magrão para nós, que valeu, obrigado. Valeu, Nelson Ivanchuk, pela participação. Daqui a pouquinho vou estar tocando a sua música. Temos também a participação da Joana Chagas. Bom dia, gostaria de participar do sorteio. Já está participando do sorteio. Também a Joana Chagas. Peça sua música, alguma música aí para nós, Joana. Vamos estar tocando também para você. Lembrando então, para quem ligou agora a rádio, aqui é o Giovanni do Supermercado Dourado. Para quem não sabe, todo sábado a gente tem o Minuto com Eldorado. Então, você pode estar pedindo sua música, música sertaneja, música gaúcha, a gente vai estar tocando. Pode passar sua mensagem e o seu áudio, estaremos aqui reproduzindo e falando para vocês. E lembrando, hoje também temos sorteio novamente. Lá do sorteio, não, desculpa, é um brinde surpresa, né? Que a gente vai estar sorteando no finalzinho do programa, esse brinde. Então, para todos que participarem, tá? Então, eu vou estar entrando em contato com vocês, vocês vão ter que estar atendendo ali. A gente vai estar colocando ao vivo para vocês estarem vendo quem vai ser o ganhador ou a ganhadora, tá? Então, para quem participar, vai estar ganhando um brinde surpresa para retirar lá no Supermercado Eldorado. Então, já encontrei a música da minha amiga Elizabeth. Bom dia, tudo bem? Toca a música Castração a Pialo. Então, encontrei aqui, vamos lá, vamos estar tocando Castração a Pialo.

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0: 8:24.
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3: Isso aí, né, minha gente? Pra quem está chegando agora, muito bom dia. Já temos várias participações aqui. Temos a participação também da Zenóvia. Bom dia, gostaria de ouvir a Flor do Jardim. Daqui a pouquinho já tocamos a sua música, Zenóvia. Obrigado desde já pela sua participação. Temos também a participação do meu amigo Vitoldo. Alô, Vitoldo, muito bom dia.
4: Bom dia, Giovanni. Tudo bem? Ótimo sábado. Eu quero concorrer a frango, Vitoldo e a Vera Lúcia do Lajadinho. Tchau, obrigado. Tua programa nota 1000.
3: Muito obrigado, Vitoldo, pela sua participação. Vamos ver o que teremos de sorteio hoje. Será que é um frango assado lá do supermercado Dourado, Vitoldo? Será, minha gente? O que será aí? Dêem um palpite aí, passe sua mensagem. O que teremos de brinde hoje aqui no finalzinho do nosso programa Minutos com Eldorado. Obrigado, Vitoldo, pela sua participação, você e a sua esposa daí. Desde já agradeço. Temos também a participação da Márcia Kaminski. Bom dia, quero participar do sorteio trabalhando, escutando Tóquio Henrique Juliano. Og, faz um ano meu relacionamento. Daqui a pouquinho vamos estar tocando a sua música, Márcia Kaminski. Desde já, muito obrigado pela participação e ótimo trabalho para você, Márcia. Também temos a participação da Sueli Cieslak. Bom dia, Giovanni. Toca a música Folha Seca com Amado Batista para mim ouvir. É a Sueli Cieslak do Palmital. Daqui a pouquinho vamos estar tocando a sua música. Mas eu vou estar tocando a música do meu amigo Nelson Vanchuk. Alô, Nelson, bom dia. Olha, não, quase não encontrei essa música, mas aí fui e busquei lá no máximo. Acredito que seja essa, Nelson, do Carlos Magrão, né? Isso aí, então, só para relembrar qual que é a música que o Nelson quer. Então, ele pediu o Taguaruando Lá Fora. Então, encontrei sua música. Alô, Nelson, escuta aí.

É, tá garoando lá fora, né, gente? E aqui na cidade de Malé também tá garoandinho, né? Tá garoando. Meu Deus do céu! Só chuva e cadê o sol, minha gente? É isso aí, né? É o nosso tempo, não temos o que faça. Temos também participações, já vou estar tocando a música da minha ouvinte Zenove. Alô, Zenove, já vou estar tocando sua música. Tenho também a participação aqui do meu amigo Edenilson. Alô, Edenilson, bom dia! Peça sua música aí, meu amigo. Que músicas quer ouvir? Pode ser uma música gaúcha, uma música sertaneja, e também tá no sorteio, hein? Vai, que você vai? Ó, que eu vou te ligar, vai se você ganhar, hein? Então, pra quem tá chegando agora, teremos sorteio no final do programa. É um sorteio, um brinde, né? Um brinde surpresa pra estar retirando lá no supermercado Eldorado. É, deixa eu ver, antes de eu tocar a música, Flor do Jardim. Deixa eu ver se eu já encontrei, tá aqui já. Já está na fila da minha ouvinte Zenóvia. Temos aqui também, vamos ver, temos mais participação aí. É, deixa eu ver. A Elisabete toca a música Trevo de Itumbiara com Ed Brito. E Samuel, programa show, quero participar do sorteio, Elizabeth. Com certeza, Elizabeth já está participando do sorteio. É, lá de Rio Azul vai ter que vir buscar os brindes aqui na cidade de Malé, se você ganhar, hein, Elizabeth. A minha amiga Shirley, bom dia, Shirley. Como é que você tá, minha grande amiga Shirley? Bom dia, Giovanni. Toca o facão de três listras para nós que estamos na escuta. Daqui a pouco já toco a sua música. A minha amiga Shirley. Deixa eu ver, a Zenóvia, cadê você, Zenóvia? Perdi você. Não, encontrei já de novo. Então, Zenóvia, Flor do Jardim. Então, vamos estar tocando para minha amiga Zenóvia.

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É, isso aí, né, minha gente? Temos mais participação aqui. A Terezinha Ivanchuk. Bom dia, toque Saudade Bandida do Zé Neto. Obrigado, ótimo final de semana. Muito obrigado, Terezinha Ivanchuk, pela sua participação. Logo mais a gente já toca a sua música. A Luísa, bom dia. A meu amigo Giovanni, estamos na escuta. Toque a música Bugil 2 Bailes para nós curtir. Obrigado, ótimo final de semana a todos. Muito obrigado, Luzia, obrigado pela sua participação. É, temos aqui, deixa eu ver. O Tamires, também temos a participação da minha amiga Tamires. Bom dia, Giovanni, estamos na escuta, curtindo a Cidadão e toque a música Moreninha Linda, obrigado. Daqui a pouquinho já tocamos a sua música, Tamires. É, tenho aqui a participação da minha amiga Márcia. Eu acabei interpretando a mensagem dela errado, ela pediu uma música, né? O Henrique e Juliano, hoje faz um ano do meu relacionamento. Pensei que quando ela citou a mensagem, ela queria o nome da música, acabei não entendendo, mas hoje então... A Márcia está

Isso aí, né, minha gente? Sabadão, para quem tá chegando agora, ligando a sua rádio, sintonizando. Hoje a gente é das 8 até as 10 horas da manhã aqui, minuto com Eldorado, tá? Para quem está participando, passando seu áudio, passando sua mensagem, a sua música, vai estar ganhando um brinde surpresa lá do supermercado Eldorado. É um brinde que no finalzinho do programa vou estar entrando em contato, vou estar ligando ali pro ganhador ou a ganhadora, tá? E ela vai ter que estar ouvindo a gente. Aqui na Rádio Cidadão FM vai ter que estar atendendo. Se não atender, já era. Não vai ganhar o brinde surpresa lá do supermercado Eldorado, tá? Então, no final, vocês vão estar sabendo. 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Então vamos ver aqui, vamos de participação, né? Não é só oferta, né, minha gente, né? Não é só oferta, vamos de participação, participação. A minha amiga Soeli, né? Minha amiga Soeli Ciesla, que passou mensagem, né? Ela pediu a música Folha Seca. Já encontrei a Folha Seca do

Amado Batista, já vou estar tocando a sua música Sueli Ciesla. É, vamos ali, vou estar abrindo as mensagens, vou estar tentando atender a todos e a todos hoje aqui. É, temos também aqui a participação da Helena Gonçalves, minha amiga Helena. Alô, Helena, bom dia, quero participar do sorteio. Muito obrigado, já está participando Helena Gonçalves, lá do loteamento Eldorado, ainda pertence quase à Vila Lopachinski ali. É, temos também a Roseli Leal. É, bom dia, Roseli Leal do Jardim Emília, quero participar do sorteio, toque a música Amado Batista Secretária. Beleza, beleza, daqui a pouquinho, logo mais a gente toca. Muito obrigado, Roseli Leal, pela participação lá do Jardim Emília, e logo mais a gente toca a sua música. E também, lembrando, tá participando do sorteio. Deixa eu achar minha amiga Sueli, senão eu vou perder minha amiga Sueli, a música da Sueli. Então, Sueli, muito bom dia, obrigado, desejar pela sua participação. Então, Folha Seca, do Amado Batista.

0: É, minha gente, temos aí a música.
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isso aí, né, minha gente? Sabadão, pra quem tá chegando agora. Então, peça sua música, passa sua mensagem, que vai estar concorrendo a um brinde surpresa. No final do programa, vou estar entrando em contato do ganhador ou da ganhadora e vai estar retirando um brinde surpresa lá no supermercado Eldorado pra quem está participando e pedindo a sua música e passando a sua mensagem. Gente do céu, tá lotado o WhatsApp, mas a gente tem uma presença ilustre aqui. Alô, bom dia, Juliano, meu amigo Juliano Luz, gente, tá? Bom dia, Giovana, estou na escuta aí, olha só, tô me sentindo até importante, o Juliano escutando meu programa. Então vamos lá, minha gente, a minha amiga, né, Terezinha Ivanchuk, né, pediu a música Saudade Bandida do Zené, do Zezé de Camargo e Luciano, é isso? Deixa eu ver, Zezé de Camargo e Luciano, Saudade Bandida. Alô, Terezinha, deixa eu ver, Terezinha, tá aqui sua música, então escuta ela aí.

0: Isso aí, né, minha gente? Temos também a participação da Luísa, ela pediu o Bugio dos Bailes, já está quase, eu tô tocando a música, e temos aqui mais participação. Temos a participação também aqui do Damiano, deixa eu carregar a mensagem do Damiano. Bom dia, Giovanni, abençoado final de semana para todos nós, Damiano, para você e sua família. Toque a música Chuvas de Maio, estamos ligadinhos. Obrigado pela participação, Damiano. Daqui a pouquinho vou estar fazendo o máximo para a gente estar tocando a sua música. O Ivo Smil, desculpa aí, Ivo, se eu falei, pronunciei seu sobrenome errado. Bom dia, Giovanni, queremos participar do sorteio. Ivo Smil, minha esposa Ingrid Vitória, e toca a música Dia de Chuva com Walter Moraes para a sogra Shirley Rogurski e para o sogro Severino, que devem estar na escuta. Com certeza, Ivo, daqui a pouco vamos estar tocando a música aí para o seu sogro e sua sogra Shirley e o Severino. Obrigado desde já pela participação e também está concorrendo aos brindes surpresa lá do supermercado Eldorado. Temos aqui também a participação da Júlia. Bom dia, Giovanni. Ótimo programa de sábado. Muito obrigado, Júlia, pela participação. Toque a música Saudade da Minha Terra. Daqui a pouquinho vamos estar tocando sua música, Júlia. Obrigado desde já pela participação. Temos a participação do Ivanilson, da MITEC. Desde já, obrigado, Ivanilson, pela sua participação. Toque a música Tropeiro Velho. Daqui a pouquinho tá tocando a sua música, Ivanilson. Temos também a participação da minha amiga Terezinha, lá do loteamento Eldorado. Bom dia, Terezinha.
1: Bom dia, Giovanni. Sou a Tereza do Eldorado. Toque a música Tordilho Negro. E ofereço para todas minhas amigas e meus amigos e para você. O teu programa é um show. Tô fazendo café, escutando. Mas toque, põe no sorteio.
0: Com certeza, Terezinha. Muito obrigado pela participação, né, Terezinha? Mas hoje poderia estar um sabadão ensolarado. Gente do céu, que frio, né? Mas desde já, Terezinha, muito obrigado pela participação. Desde já, com certeza, vai estar no sorteio. Vai que você ganha, Terezinha. Vai ter que ir lá no Eldorado buscar o seu brinde surpresa, que vamos estar sorteando no finalzinho do programa. Daqui a pouco toca a sua música. Deixa eu ver. A minha amiga Luísa, né? Então, ela pediu a música Bugio dos Bailes. Então, Luísa, muito bom dia e obrigado pela participação. E vou estar tocando Bugio dos Bailes.

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0: 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E temos aqui também mais participações, mas antes de eu estar tocando as músicas aqui, eu quero lembrar vocês, para quem está participando aqui no nosso programa hoje, vai estar concorrendo a um brinde surpresa no final do programa. Aqui vou estar entrando em contato ali com o ganhador ou com a ganhadora, né, pra tá sorteando esse brinde surpresa lá do Supermercado Dourado, que vai ter que fazer a retirada, tá? Também tem aqui a participação do meu amigo Robson Sokolaski. Alô, meu amigo Robson, muito bom dia. 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Vamos ver, com o dia a gente compartilha aí com vocês aqui no programa. Temos mais participações aqui, né? Eu já vou estar tocando a música da minha amiga Tamires, né? Bom dia novamente, Tamires. A Tamires pediu a música Moreninha Linda. Daqui a pouco vamos estar tocando a música Moreninha Linda para Tamires. Deixa eu ver, temos aqui, gente do céu, temos muita participação aqui, deixa eu ver. Marta, bom dia, toque duas camisas só pra curtir, Marta Bagnucci, muito obrigado, Marta, pela sua participação. Daqui a pouquinho vamos estar tocando a sua música, Marta. Temos aqui também a participação da Josemara Rodrigues. Bom dia, Giovanni, ótimo dia, bom dia, Josemara. Estamos na escuta, coloque nós no sorteio. Com certeza, Josemara, vocês já estão no sorteio, já vão estar participando, e vai que vocês ganham o brinde surpresa lá do Supermercado Dourado, vai ter que fazer a retirada, tá? Temos a participação aqui da minha amiga Janina Colada. Alô, minha amiga Janina.
1: Bom dia, Giovanni. Manda um abraço e uma música para Josefa Chepco. Manda um abraço para todas as minhas amigas e manda um abraço para todos os meus amigos.
0: Um abraço para as amigas da Janina Colada. Muito obrigado, Janina, pela sua participação. E lembrando, tá concorrendo ao brinde surpresa lá do Supermercado Dourado. Janina, vai que você ganha, vai ter que retirar o brinde surpresa lá no Supermercado Eldorado. Vamos lá ver. Temos aqui também a Lina Cláudia. Alô, Lina.
2: Bom dia, Silvana. Essa música, Flor do Meu Jardim.
0: A Lina Cláudia pediu a Flor do Meu Jardim. Acho que a princípio já foi tocada essa música, né? Eu vou estar vendo aqui. Qualquer coisa a gente já toca novamente essa música aqui. Deixa eu ver. Então, deixa eu ver, já perdi aqui a minha amiga Tamires. Bom dia, Tamires. Vou tocar a sua música Moreninha Linda. Deixa eu encontrar a música Moreninha Linda, que acabei não colocando aqui na sequência. Então, Tamires, Moreninha Linda.

0: É, isso aí, né, minha gente? Moreninha linda, do Tonico e Tinoco, né? Então, a quem pediu foi a minha amiga Tamires. Desde já, obrigado, Tamires, pela sua participação. A Roseli Leal, né, pediu a sua música lá do Jardim Emília, né, secretária do Amado Batista. Já encontrei essa música, já vamos estar tocando a música pra Roseli Leal. Alô, Roseli, muito obrigado desde já pela sua participação. Temos também a participação do Leonardo Upalovski. Alô, Leonardo, muito bom dia. É, peça sua música aí, Leonardo. Você está concorrendo ao sorteio também aí. É, Marli de Paula Freitas, bom dia. Estamos na escuta aqui em União da Vitória. Eu e meus filhos, Maicon Expedito, e se possível, toca a música Flores em Vida com Zezé de Camargo e Luciano. Bom, aqui tá salvo Marli de Paula Freitas. Mas é lá de União da Vitória, né? Desde já, muito obrigado, Marli, pela participação. Um abraço para você e seus filhos. Daqui a pouquinho vamos estar tocando a sua música. 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Então, Roseli Leal, lá do Jardim Emília, pediu a música do Amado Batista, Secretária. Então, vamos estar tocando a música Secretária.
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É, acabamos de escutar a música Secretária do nosso amado Batista. E temos participação, minha gente. E vamos sair daqui da cidade de Malé, vamos lá pro São João do Triunfo. Temos também um ouvinte lá, um grande amigo meu lá, o Renan Schwartz. Alô, Renan! Muito bom dia, obrigado pela participação. O Renan é lá do São João do Triunfo, né? E pediu música, Renan. Deixa eu ver aqui nas tuas mensagens. José Rico Milionário, né? Toque uma música do Milionário e José Rico. Com certeza, meu amigo Renan. Daqui a pouquinho vamos estar tocando. Um abraço pra você e a minha grande amiga Cíntia, lá do São João do Triunfo. Temos que marcar aquela carne, né, Renan? Só estamos esperando o convite aí, então... Vamos ver se ainda esse mês, no próximo, a gente recebe o convitão lá pra gente ir lá no São João do Triunfo. E temos mais participação aqui, minha gente. O meu amigo Damiano, né, pediu a música, toque a música Chuvas de Maio, né, estamos ligadinhos, né. Então já vamos estar tocando a música aqui pro meu amigo Damiano. Temos aqui mais participações, deixa eu ver. A Fabi, bom dia, toca a música Castelhanas para os meus pais Alberto e Maria, para o meu esposo Laércio, que está lá no açougue do supermercado Adorado trabalhando. Um abraço, queremos participar do sorteio. Alô, Alberto e Maria, né? E também Laércio, que estão ligadinhos lá. Para quem não sabe, Laércio açougueiro lá do supermercado Adorado, né? Também o pessoal lá está tudo ligadinho. E com certeza vão estar participando do sorteio. Fábio, muito obrigado da sua participação desde já. Temos aqui o Laércio também. Bom dia, Giovanni. Estamos na escuta. Toca aí Velho Casarão, direto da rua João Pessoa. Vai, aquele abraço. Desejar obrigado, Laércio, pela sua participação. Daqui a pouquinho nós tocamos a sua música. Bom dia. É a Keila da Vila Lopacins que toca Castração a Pialo, né? Estamos tomando um café da manhã, escutando a rádio, queremos participar do sorteio. Keila, muito obrigada pela sua participação, um ótimo final de semana, já está participando do sorteio. E acabamos de tocar essa música Castração de Apialo, mas daqui a pouquinho, se sobrar um tempinho, soltamos ela novamente. Temos mais aqui participação. Bom dia, quero concorrer ao sorteio Maria Eduarda Leal e peço a música Franquia na Panela. Muito obrigado, Maria, pela sua participação e também já está concorrendo ao brinde surpresa lá do Supermercado Dourado. E daqui a pouquinho tocamos a sua música. Temos aqui participação. Bom dia, Giovanni. Estamos na escuta aqui no Eldorado. Ótimo. Sabre toca a música Caminhonete Branca do Paulinho Mocelin. Quero participar do sorteio. Alô, Carol. A Carolina Wagenfur. Muito obrigado, Carol. E o seu esposo Douglas pela participação lá do loteamento Eldorado. Daqui a pouco vamos estar tocando a música aí do Paulinho Mocelin. E já estão concorrendo aí ao sorteio, o brinde surpresa aqui, né, do supermercado Eldorado. Deixa eu ver. Meu Deus, perdi o Damiano. Cadê o Damiano aqui? Encontrei você, Damiano. Então, o Damiano queria a música Chuvas de Maio, estamos ligadinhos, né? Então, alô, Damiano! Vamos estar tocando Chuvas de Maio.

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0: 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Temos mais participação, meu amigo Ivo, né? Smil, né? Pediu a música. Deixa eu ver. Cadê o Ivo? Ivo, toca a música Dia de Chuva. Já encontrei aqui a música Dia de Chuva. Já vamos estar tocando a música do Ivo Smil. Mas temos mais participação aqui. Temos o Eliseu. Bom dia, aqui é o Eliseu, toque a música Tudo Vem do Campo, beleza? Obrigado e tudo de bom. Beleza, Eliseu, muito obrigado pela participação e também quero dizer que você está concorrendo ao brinde surpresa lá do Supermercado Dourado, que vamos estar sorteando no final do programa. Vou estar ligando lá pro ganhador ou a ganhadora e ver se você está escutando a rádio Cidadão FM. Bom, se não atender, já não vai estar ganhando o brinde surpresa lá do Supermercado Dourado. Então, gente, fiquem ligados. Às 10 horas, vou estar sorteando aí e vamos ver quem vai ser o ganhador ou a ganhadora. Eliseu, obrigado pela participação e um ótimo final de semana. Vamos fazer o possível para estar tocando a sua música. Deixa eu ver aqui. A Luísa, bom dia, tudo bem? Quero ouvir a música Cabelos Compridos, só para ouvir, quero participar do sorteio. Luísa Cláudia Sobianski, do Lajadinho. Alô, Luísa, lá do Lajadinho, muito obrigado pela participação. E também vai estar concorrendo ao sorteio do supermercado Eldorado. Deixa eu ver aqui. O Kalel, bom dia. Coloca o meu nome no sorteio, já está participando o Kalel. O Leonardo Palovski também aqui, mandei uma música. Mande a Volta do Tordilho. Beleza, Leonardo. Vamos fazer o possível para estar tocando o Leonardo Palovski lá de Paulo Frontin. Deixa eu ver aqui. A Neiva e Carlos, bom dia.
1: Bom dia, seu Giovanni, aqui é o seu Luiz Carlos. Queria pedir uma música para nós do Porca Véia, Alma de um Gaiteiro, toca pra nós essa música, oferecendo pro seu Denilson, dona Marli, seu Polaco Majescão, pro seu Giovanni, pro seu Juliano, pro Bandachesque, pro seu Aloy, pro meu primo Geraldo Mene, pra todo mundo aí, toca pra nós aí. E eu quero ganhar esse brinde surpresa aí, e daí vou mandar o Juliano retirar pra mim aí, pode ficar tranquilo.
0: Haha, com certeza, seu Carlos. Pra quem não sabe, a dona Neiva e seu Carlos lá de Floripa, Florianópolis, Santa Catarina. Com certeza, um grande abraço pra você, o pessoal que tá na escuta lá de Floripa. Muito obrigado, seu Carlos, pela participação. Vamos fazer o possível pra estar tocando a sua música aí. E um grande abraço, seu Carlos. E com certeza, vão estar participando do sorteio. Vai que você ganha o brinde de surpresa. Vai ter que, seu Carlos, vai ter que vir retirar. Porque aí você vai ter que fazer vai ter que convidar nós aí. Porque o sorteio hoje, olha, é um sorteiaço. Com certeza. Você vai ter que ir lá retirar no supermercado Dourado. Ou vai ter que convidar eu e o Juliano para ir lá para Floripa. Temos a participação do meu amigo Aloys. Alô, Aloys.
2: Bom dia, meu amigo, seu Juliano. Seu Juliano. Bom dia, meu amigo, seu

0: para tocar, e um grande abraço para você, Aloysio, pela participação, e quer dizer que você também está concorrendo ao brinde surpresa lá do supermercado Eldorado. Temos a participação do amigo Taiguras, o Rafael. Alô, Taiguras!
1: Bom dia, meu amigo Giovanni, tudo bom? Tamo na escuta aqui no Bairro dos Lemas. Toque a música de Chão Batido para nós aí. Beleza? Tchau, obrigado!
0: Falou, meu amigo Taiguras, com certeza. Alô, bairros do Lima! Muito obrigado pela participação e com certeza vamos fazer o possível para estar tocando a sua música aí. Quero dizer que você está no sorteio, meu amigo. Deixa eu ver aqui. Temos a participação da Josemara Fernandes. Bom dia, Giovanna. Toca a música Frutas da Mata. Só para ouvir. Assinado Josemara Fernandes, valeu, obrigado. Beleza, Josemara, obrigado pela participação. E também você está concorrendo ao brinde surpresa lá do supermercado Eldorado. Temos aqui a participação da Janina Coloda, passou mais um áudio aqui. Vamos escutar a minha amiga Janina.
2: Oi, Giovanni, vou falar um tchau já, até no outro sábado, mas vou estar escutando para ver quem vai ganhar. E fico escutando o dia inteiro, né? Então, que você tenha o resto do dia abençoado, que Deus te abençoe com muita saúde. Fique com Deus e que você tenha uma noite abençoada, que Deus abençoe a noite e os anjinhos que protejam.
0: Amém, minha amiga Janina Coloda, muito obrigado pela participação, que Deus também abençoe você, toda a sua família, suas amigas e para todos nós, né? Um ótimo final de semana para você e muito de coração, muito obrigado pela sua participação. Todos os sabadão aqui na Rádio Cidadão FM. A Laís, bom dia, quero participar do sorteio do Supermercado Eldorado. Já está concorrendo. A Laís, Ana Roda Robaskevich. Bom dia, coloque no sorteio, toque a música Passo da Reserva, com certeza. Já está participando do sorteio. E deixa eu ver, bom dia, coloque no sorteio Isabelle Vitória. Com certeza, Ana, vão estar concorrendo ao brinde surpresa do Supermercado Eldorado. Temos a participação aqui do Reginaldo também. Bom dia, quero participar do sorteio. Reginaldo Leal toca a música Fuscão Preto. E beleza, obrigado pela participação, Reginaldo. Vamos fazer o possível para tocar a sua música. E quero dizer que você está concorrendo ao sorteio lá do Supermercado Eldorado. Temos aqui, vamos ver que está exprimido o nosso horário. Eu tenho que tocar a música do meu amigo Ivo, né? Que de certo ele está na escuta ainda, né? Vamos ver aqui, deixa eu ver. A Ede. Bom dia, meu amigo. Toque a música assinado com X. Beleza, então, Ede. Muito obrigado pela participação. E tá concorrendo também ao brinde surpresa lá do Supermercado Eldorado. A Maria Noz, oi, quero participar do sorteio. Já está participando Maria Noz do sorteio lá do Supermercado Eldorado. Deixa eu achar o meu amigo Ivo, que ele é de certo. Vai estar pensando, meu Deus, cadê a minha música? O homem só fala. Vamos ver aqui a música Dia de Chuva. Então, deixa eu ver aqui, Dia de Chuva. Alô, Ivo, e tá chovendo hoje, né?

0: É, minha gente, hoje também amanheceu chovendo, não é só a música, né? Hoje amanheceu chovendo, porque aqui em Malete também amanheceu chovendo. Meu Deus, né, gente? Semana inteira só chuva, e cadê o nosso sol? Eu já tô com saudade do sol, mas vamos ver pra semana, né? Minha gente, estamos quase 10 para as 10, né? São 9 horas e 48 minutinhos. Então temos algumas mais participação, não vou estar conseguindo atender todas as músicas, desde já agradeço a todos a participação. Temos também a participação da Ivete Perreto, Ivete lá da Vila Caroline. Alô, bom dia Ivete, bom dia Giovanni, né? Ela comentou aqui, tudo de bom para você, Ivete Perreto. Um grande abraço pro Ivete Perreto e meu grande amigo Eric Perreto, lá da Vila Caroline. Deixa eu ver, pessoal. Então, eu vou estar compartilhando com vocês ao brinde surpresa. Até a gente vai ver se a gente recebe mais mensagens aqui antes de eu estar revelando, ou para quem está escutando o programa aqui e está ligadinho na Rádio Cidadão FM. No finalzinho do programa, já estamos no finalzinho do programa, hein? Para quem está participando, né, e participou, vai estar concorrendo a um brinde surpresa lá do supermercado Eldorado, que a gente vai estar compartilhando agorinha mesmo. E o ouvinte vai ter que me atender, o ouvinte vai ligar o vivaço aqui, né, vai ter que me atender e dizer que está escutando a Rádio Cidadão FM e vai ganhar um brinde surpresa para estar retirando lá no supermercado Eldorado o seu brinde surpresa. Beleza? Deixa eu ver aqui. Então, temos a participação aqui também da Ana. Bom dia, quero participar do sorteio. A Ana Djurkowski. Beleza? A Ana está participando. Então, para quem ainda não passou sua mensagem ou seu áudio aqui para a Rádio Cidadão FM, pega o número, passa sua mensagem, porque vai que você ganha o brinde surpresa lá do supermercado Eldorado, que já vou estar sorteando aqui para vocês. Bom dia, quero participar do sorteio. A Jacinta Beatriz. Beleza, Jacinta? Já está participando do sorteio. Deixa eu ver aqui se temos mais mensagens, vamos ver. O Romeu, bom dia Romeu. Vamos ver, o Romeu está digitando aqui. Passa sua mensagem, Romeu, para garantir o brinde surpresa lá do supermercado Dourado. Vai que você ganha nos últimos minutos do segundo tempo. Vamos ver. O Romeu está passando um áudio. Vamos ver o que o Romeu está dizendo. Alô, Romeu. Até o Romeu aqui, vamos ver.
1: Bom dia, guri. Bom, toque pra nós aí, João Luiz Correia. Gauchão de apartamento, tchê.
0: Gauchão de apartamento. Romeu, nosso horário tá bem exprimido, tá? Até as 10 horas da manhã, daqui uns dias vai vir mais horário, vamos estar estendendo horário. A princípio, lá em julho, vamos estar estendendo horário ali pra até quase meio-dia, minha gente. Então, fiquem ligados que temos novidade pra frente. Mas, por conta do horário, eu não vou estar conseguindo atender a todos hoje aqui na participação. Mas quero dizer que você está concorrendo ao brinde surpresa do Supermercado Dourado, que vou compartilhar agorinha daqui a pouquinho para vocês. Deixa eu ver aqui, temos o Miguel também. Passou um áudio. Alô, Miguel!
2: Bom dia, Giovana. Aqui Miguel Gomes com o M3. Peça a música Cavalo Tostado para ouvir. Bom trabalho, tá?
0: Beleza, Miguel. Obrigado pela sua participação lá da Colônia 3 e quero dizer que você está participando do sorteio lá do Supermercado Dourado. A Samanta. Tem aqui Samanta e Chuchu. Bom dia, Samanta. A Samanta aqui, o Samuel. Abraço, quero participar do sorteio. Já estão concorrendo Samanta e Samuel, tá? Então já estão concorrendo ao sorteio, ao brinde surpresa lá do Supermercado Dourado. Então, gente, eu vou estar compartilhando para vocês. Daí a gente vai de intervalinho, tá? E a gente já vem daí com o sorteio aqui para ver quem que vai ser o ganhador ou a ganhadora deste brinde surpresa. Então, o brinde surpresa para esse final de semana, né? Final de semana passado foi um vinho. Tá, então nada melhor, né? Nosso final de semana só tá frio, né? Nada melhor então também de um vinho, né? Mas esse final de semana é diferente o brinde. Então esse final de semana é uma costela de 2 quilos lá do supermercado Eldorado, tá? Então vamos ver quem vai ser o ganhador, que vai estar ganhando uma costela de 2 quilos. Nada melhor, né? Esse final de semana, ou fazer aquela costela lá na panela de pressão, ou aquela costela, né? Se você tem a churrasqueira, pode colocar na churrasqueira. 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Ah, Giovanni, mas a minha família é grande e a costela tem que ser maior. Não tem problema, você pode chegar lá no açougue pra quem ganhar, né? e chegar e falar, ó, eu quero uma costela maior, né? Você só paga a diferença dessa costela e você leva os 2 quilos de brinde para casa, tá? Então, vamos ver. É, vamos de intervalinho, tá, minha gente? É, e eu vou estar sorteando aqui. Vamos ver quem que vai ser o ganhador ou a ganhadora da costela de 2 quilos do Minutos com Eldorado. Então, para retirar lá no supermercado Eldorado. Bom, mas antes de a gente ir de intervalo, tá? Já tô aqui já programando o sorteio aqui, vamos ver. Deixa eu ver aqui, vamos de promoção, né? 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A gente vai aí de intervalo, já vou estar voltando com o ganhador ou a ganhadora da costela de 2 quilos lá do Supermercado Dourado para estar indo retirar. Lembrando, tem que estar indo retirar ainda esse final de semana a costela. Então, minha gente, vou fazer o sorteio aqui e volto daqui 5 minutinhos.
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0: Hora certa aqui na Cidadão FM. Um minutinho faltando para as 10. 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

0: 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O ganhador de hoje do programa, nesse sabadão, dia 30, foi o Taigoras Rafael, lá do bairro dos Limas. Alô, Taigoras! Eu vou estar ligando para você agora nesse momento. Já ficou até online, meu amigo. Eu vou estar ligando para você aqui, vou estar colocando viva a voz para perguntar para você se você está ouvindo a Rádio Cidadão FM e se você vai me atender. Bom dia, Taigoras.
1: Bom dia, tudo bom?
0: Bom, e você? Tá na escuta da Rádio Cidadão FM?
1: Sim, senhor.
0: Com certeza. Então, Taigoras, quero te dizer que esse final de semana, dia 30, no programa Minutos com o Dourado, você garantiu a costela de 2 quilos que você pode estar retirando lá no Supermercado Dourado esse final de semana daí. Beleza?
1: Uhum.
0: Tranquilo? Beleza, então. Então, aguardo você e parabéns e obrigado pela participação, viu?
1: Obrigado.
0: Um abraço, até mais. Então, o ganhador da costela de 2 quilos do sorteio Minutos com Eldorado nesse final de semana, dia 30, foi o ganhador Taigoras. Alô, Taigoras! 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Então, minha gente, muito obrigado a todos, um ótimo final de semana e abençoada pra vocês e até o próximo final de semana, dia 6, tenho um compromisso marcado com vocês aqui a partir das 8 horas da manhã, beleza? 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

0: Pois é, eu bati o atrasado, mas nem tanto, hein? 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
1: Bom dia, aqui diretamente para alegrar seu dia. Estamos junto com você aqui o programa do Bacil. Diretamente pela Super Najuá, pela Cidadão FM, Cultura SFM. Nós estamos aqui mais uma vez em frente a todo, bem no centro de São Mateus do Sul, para levar informação para você de todas as promoções. E você vai saber já já quais são as promoções, quem são os parceiros do programa do Bacil. Mas agora você aumenta o volume, porque nós estamos aqui bem. Bem no centro? Então tá bom. Nós estamos bem aqui, mas bem no programa do Bacil. Para levar alegria e informação para você e música também. Fica comigo, se liga, porque o programa tá ligado em você. Vamos lá, vamos tocar música, a gente já volta. Vamos mais uma vez, Elias? 10 e 8.

0: Bacio.
1: É verdade, 10:13, Bacio aqui junto com você. Quero mandar um abraço. Bom, nós tivemos a semana em Quitandinha, Mandirituba, em Rio Negro. Passamos aí pela região também de Agudos do Sul, pelo município da Lapa, e a gente fica muito feliz por receber sempre a conversa boa, aquela conversa de resultado, aquela prosa que a gente fica feliz em ter. Teve um evento quinta-feira em Mafra, foi um seminário sobre a fumicultura, e nós estivemos lá também, participei, pude também me pronunciar em defesa da fumicultura para que a gente possa falar também da realidade, a realidade da nossa região, que hoje, vou falar para você, não é somente a compra no fumo do paiol. Eu acho que isso aqui é algo importante. A gente sabe que tivemos aí deputados frouxos, né, que votaram em favor da empresa, derrubaram a compra obrigatória do fumo no paiol. Nós temos nomes aqui da região como o líder, o Simbac, também o Alisson, que votaram isentos da obrigatoriedade da compra do fumo no paiol. Isso mostrou de que lado eles estão. Estão do lado das empresas, estão do lado dos sindicatos e derrubaram essa lei, que foi um projeto meu lá de 2021 para obrigar as empresas a comprar na propriedade. Mas esses deputados da região que fizeram reunião com os fumicultores acabaram ficando com medo das empresas e não aguentaram a pressão e votaram isento. E você hoje está pagando mais caro por isso, porque você está recebendo menos. Tenho certeza que lá na empresa você recebe menos. Se fosse a negociação na tua propriedade, pelo menos um real ou dois você receberia mais pela classificação, tá certo? Então, mas são pessoas que realmente não representam a nossa classe de trabalhadores da cadeia produtiva do tabaco, da fumicultura. São da região, mas enfim, não conhecem o que é trabalhar de sol a sol, e daí você ver o seu fumo sendo vendido por 13, 14, 15 reais e não paga nem as contas. Então a gente fica muito triste, porque quem tá lá não tem coragem nem para votar a favor dos fumicultores, e a gente já disse o nome aqui e tantos outros que seguem na mesma linha. Infelizmente, a gente não tem representante com garra, com coragem, e foi isso que demonstrou tanto o Simbac quanto o Alisson Vancher, que votaram isento tanto da compra obrigatória quanto da compra híbrida, que a compra híbrida é muito pior do que está, tá? Tá dado o recado aqui, falamos a verdade, doa quem doer, não tem problema nenhum. 10:15, eu vou falar de vários outros eventos que aconteceu aí na região, também eu quero falar, gente, fala que eu quero falar da Todo, mas eu quero falar para vocês aqui de um vídeo que viralizou da minha rede social, de um assunto importante. Já passamos de mais de 1 milhão de visualizações, mais de 50 mil curtidas e tantos milhares de comentários, que o assunto é o manejo do pinheiro, o corte sustentável para nossa região. E antes dos comerciais, eu quero falar sobre isso, porque você que está me ouvindo tem que ter o conhecimento que nós estamos buscando, sabe o quê? O manejo do pinheiro, da bracatinga. E sabe o que é isso? É renda, é sustentabilidade, principalmente para pequena propriedade. Quando nós falamos aqui que o pinheiro vai se acabar aí nos próximos 100 anos, é porque tem uma lei ambiental burra, desconhecida, aonde lá 25, 30 anos atrás, o ex-governador Requião assinou e impediu que as pessoas continuassem reflorestando, amando o pinheiro, preservando. Hoje você já sabe, qualquer um do estado do Paraná que vê um pinheiro crescendo, uma bracatinga, corta pela raiz, porque lá depois é porta de cadeia. E você sabe por que vai entrar em extinção? Porque tudo aquilo que você não pode cuidar, que não tem renda, que não tem retorno na tua propriedade, você não cuida. E eu dei o exemplo no vídeo, Elias, a questão da comparação da baleia e da vaca. É muito simples, sabe por quê? Porque a baleia, ela dá o leite, dá, mas tem que ir lá tirar, mas ela te dá o sustento. E o que uma baleia te retorna, né, como renda para você durante a sua vida? Nada. Então nós temos esse problema, que é realmente resgatar aquilo que nós precisamos, que é ter renda da nossa propriedade. Isso está segurado no artigo 5º da Constituição Federal. E isso não está sendo respeitado. Sabe o que está acontecendo? Pai de família, pai de família está sendo massacrado, multado, impedido de usar aquela terra porque ela fica embargada. E no final das contas, a multa, ela é algo pesado e no final ainda você é condenado como um Fernandinho Beiramar, né? Você fica lá no rol dos culpados por cortar um pinheiro, não consegue renda, não consegue empréstimo, Pronamp, Pronaf, e você está fadado a quebrar. Essa lei está quebrando os agricultores. Já não bastasse o custo de produção maior que a renda, maior do que aquilo que você vende, você ainda tem que enfrentar uma lei ambiental ignorante, canalha, que massacra os nossos produtores rurais. Por isso, estou de acordo em nós buscarmos o manejo, o corte sustentável do pinheiro. E é por isso que viralizou esse vídeo e nós continuamos defendendo essa ideia. Conte comigo. 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
1: Tá certo, quanto que vai ter bingo por lá?
0: Eu acho que hoje nós temos jogo lá, só bingo e talvez semana que vem.
1: Aonde que é o jogo?
0: Lá no campo da Americana.
1: Quem que vai jogar com quem?
0: O time do Rio Bonito lá, o time do Zezão lá, contra o time Amigos da Vila Americana.
1: Tô sabendo que o senhor tá jogando na zaga, verdade?
0: Não, nós não joga, não. Nós comanda lá, tocamos o time.
1: O senhor assiste?
0: Nós viemos lá, nós comandamos lá.
1: Que tá, o senhor é o comandante lá, é o técnico?
0: Técnico.
1: Tá certo, então tem nada de zaga então?
0: Não, tem nada de zaga, já era o tempo de zaga, jogar zaga.
3: Esse seu zagueiro mandioca joga.
1: Olha, é isso aí, um abraço, Jaqueta, obrigado pro senhor, tudo de bom?
0: Tudo legal, tudo de bom, vocês também.
1: Tá certo, era o zagueiro mandioca, é isso, Nelson, bom dia?
4: Bom dia, Emerson, tudo bem, bom dia. Parabéns pela tua explanação, eu tava ouvindo. Não, eu acho que nós temos que realmente dar uma sacudida nesse país aí, pelo amor de Deus, né? Tá. Meu Deus, né? Ontem o que a gente viu, o presidente sair em defesa dos grupos lá, né?
1: É o nosso, o atual,
4: saiu em defesa, né?
1: O atual presidente, o Lula, ficou triste porque os criminosos são taxados a partir de agora de terroristas, é isso?
4: É isso, né? E olha, e se nós não tomar alguma coisa, daqui um dia nós vamos estar nas mãos desses caras. Eu acho que nós temos que fazer alguma coisa, combater realmente o terror no país, né? As milícias, as forças armadas, coisa errada aí. Não forças armadas legal, que nem o exército e outras coisas. As forças milicianas. Temos que combater, temos que lutar. E o presidente é a favor, ficou triste, por favor, né? Complicado, né?
1: Tem que ficar triste quando um pai de família recebe o salário mínimo e não consegue pagar todas as contas no final do mês. Aí é triste, né?
4: É, e outra coisa, Emerson, eu digo que o presidente devia de agradecer. Os Estados Unidos não vão invadir o Brasil. Os Estados Unidos vão dar forças ao Brasil para combater. Com projetos, com inteligência, com Essa aí, os Estados Unidos não vão invadir o Brasil, que parem de falar essas coisas aí, né? Então, pelo amor de Deus, né? Mas
1: se virem também.
4: Presidente, temos que aturar.
1: Se virem aqui também levar os bandidos pra lá e prender, pode vir daí, né?
4: Também, né?
1: Se ajudar a combater o crime organizado, o tráfico, também essas organizações criminosas que acabam com o futuro de tantos pais e família e tantos filhos que acabam escravizados por isso ou perdendo a vida por uma situação ou outra que não condiz com nada que é aquilo que a gente sempre esperou pelo nosso país, né?
4: Porque, Emerson, isso é certo e é verdadeiro. O jovem que se envolveu na droga, o caminho dele ou é o cemitério ou é a cadeia. Ele não tem outra alternativa, porque ele não sai mais de lá. Então, acho o seguinte, pedimos pro nosso jovem, não experimente droga. Não fume, não beba, não experimente. Que aí você terá uma vida feliz. Se envolveu, tá envolvido.
1: Como diz, às vezes existe vida mais fácil, mas também bem mais complicada, né?
4: Mais complicado, isso é verdadeiro, tá?
1: Tá certo, obrigado.
4: Emerson, eu te peço desculpa, eu tinha o convite para acompanhar o pré-candidato à presidência ontem em Curitiba, mas por motivos outros eu não pude ir, mas você estava lá representando São Mateus do Sul, com certeza.
1: Pois é, de um lado um presidente que apoia uma organização criminosa e do outro lado um candidato, um pré-candidato presidente que usa colete à prova de bala, porque corre o risco de perder a vida pelas mesmas organizações.
4: É isso aí. Valeu, Bacil, abençoado dia para você, tá? E tamo indo filar boia lá no areal.
1: Tá certo, um abraço, Nelson, a Brenda, a Romilda, aqui a todo mundo. Volto com a música que o povo gosta, que o povo quer, já voltamos 10:24.

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Mandar um abraço pro meu amigo vice-prefeito de Rio Negro, Votroba aí, o Marcelo Votroba me ouvindo, o Luciano também, um forte abraço, pessoal aí das empresas fumageiras aí, da China Brasil, 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
1: Muito bem, 10:32. Deixa eu mandar um abraço, eu tenho visita lá em casa agora, né? Fugi da visita, vim fazer o programa e a visita chegou. Mandar um abraço então pra amiga da minha filhinha querida Laura, alô Camille, veio do União do Vitória, veio aí passar uns dias, não, veio visitar, né? Mas pode ficar uns 3-4 dias aí, não tem problema, viu? É, muito bom, deixa eu mandar um abraço pro pai dela, o Jader, né? Demorou, mas chegou, né, Jader? O importante é chegar com saúde, com segurança, Deus abençoe você, a Camille, obrigado por dar essa carona aí pra filhinha Laura, tá bom? 10:33, como é que tá o café aí? Tá bom ou não? Anelise caprichou no cafezinho hoje, cafezão. 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

0: Gente, 10h33. Sabe quando engasga um amendoim na garganta e ele trava as cordas vocais? Já aconteceu isso, Felipe?
1: Já, já. É ruim, né?
0: Você de travar a garganta ou de comer amendoim?
1: Não, de comer amendoim.
0: As duas coisas. Tá tímido. Vamos lá. 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Quem mais está comigo? Alô, João Celso Ribeiro, famoso Celso, né? O homem é bom no, como pedreiro, né? Alô, Vânia. A Vânia, né? Filha da Antonieta, como é que tá? Estamos aí na escuta, manda um abraço e um alô pra nós aqui. Tá participando do sorteio, Vânia? Um abraço pessoal do Faxinal. Alô, Guilherme, meu amigo aí de Prudentópolis. Tá perguntando como é que foi o evento ontem, né, Guilherme? Foi bom, estamos aqui ao vivo na rádio, contando para você que o evento ontem foi um dos maiores eventos da direita do estado do Paraná, a vinda do pré-candidato à presidência Flávio Bolsonaro, com a presença do senador Sérgio Moro, do deputado Felipe Barros, também do Deltan, e nós estivemos lá lançando também a nossa pré-candidatura a deputado estadual. Mais de 5 mil pessoas no evento, ficou mais de 1000 pessoas para fora, porque a segurança, né, do evento não deixou mais entrar pessoas, não tinha mais como entrar pessoas no evento e mais de 1000 pessoas foram embora. Lamentamos essa situação, porque o evento realmente extrapolou todas as expectativas, mas de forma positiva. E tava lá mais de 200 municípios representados também, tá certo? Então, ontem, um grande evento em Curitiba. Alô, Ana de Guamiranga, um abraço, minha amiga. Alô, Andréia, Soraya, o pessoal aí de Paulo Frontin. Alô, Vanderlei da Meia Lua, tá ligado conosco? Enfardando fumo, como é que tá o preço do fumo aí? Tá negociando bem ou não? Escutando o Bacil, enfardando aí com o pai, fumo aí na Meia Lua, um abraço pra você. Quem mais tá comigo? Alô, alô Costa aí de Paula Freitas, já nós proseamos, homem. O Eugênio aí tá junto comigo, já a gente proseia um pouquinho mais aqui. Quem mais tá comigo aqui? Alô, o Mário tá comigo também, o Bino, o Betinho, alô Betinho. O Betinho tava no evento ontem, tava de terno e gravata, pensa um cara elegante, né? Ainda bem que eu sou casado e muito bem casado, né? E o Betinho também, né? Não, que isso, grande amigo, né? Que é isso, não é essa, não, o homem tava lá elegante, né? Um abraço pra você, Betinho. Que foi, Elias? Não tem problema?
2: Não, não tem problema chamar outro homem bonito, nenhum.
0: Você é bonito.
2: Eu sou? É. Isso não é verdade.
0: Por que ficou vermelho agora, alemão? Um abraço pro Vinícius de General Carneiro, obrigado pela audiência. Alô, William de Paula Freitas, junto comigo. Alô, Flávio, União da Vitória. Diz que o autógrafo foi top, né? Você viu quem que me deu autógrafo na camisa?
2: Vi. Senador Flávio Bolsonaro.
0: Mas só?
2: Do lado esquerdo do peito.
0: Pois é, ele falou, mas aonde que eu assino? Falei, bati no peito, tá aqui, companheiro. É, meu amigo. Um abraço a Eliane, um abraço pra você. Quem mais tá comigo? Paulo Davis aí, do Dorizon, em Malé. Um abraço pra todos de Malé, obrigado pela audiência. O Haroldo em Teixeira Soares. Alô, Mário, em Paulo Frontin, obrigado pela audiência. O Júnior, aí em Prudentópolis também. O Orival tá conosco. Alô, Nísio. O Nísio tá com um recado aqui, urgente, Elias. Tem 3 cavalos e um burro na chácara do Nísio, na Água Suja, faz 3 dias, ali perto do Helios Parque Aquático. E não sei se o dono não achou ou tá com vergonha de buscar.
2: Pois é. Será que o burro não é o dono?
0: Não, o dono não foi buscar o burro ainda. Mas tem 3 cavalos junto com o burro. E o Nísio diz que dá uma despesa danada por dia, você dá de comer 3 cavalos e um burro. Então faz favor, vizinho, vá buscar esses cavalos lá no Nísio, que ele não aguenta mais o gasto, diz que tá gastando 100 por dia. O que você acha?
2: É, e gasta mesmo, viu? Hoje em dia a ração tá muito cara.
0: Deus o livre, eu tenho 2 cachorros e um gato, eu que sei, imagina um cavalo daquele tamanho. Gente, alô Cláudio de Malé, um abraço pra você. Alô Danilo de Prudentópolis, um abraço, mandar um abraço família Pontarolo, Danilo, Diego, alô Diego, amanhã tem festa na Boa Vista em Guamiranga, nós estaremos por lá. Tem festa também no, aí em Rio Azul, né? O Zé do Fumo, vai estar o Giovanni Weber, vai ter muita gente comemorando essa grande festa em Rio Azul. E em Rio Claro do Sul, amanhã na Igreja Ucraniana, obrigado aí ao Schumacher que me fez o convite, estaremos por lá. E também o presidente de Rio Claro do Sul, o presidente, que é o nosso amigo aí, grande amigo nosso, um abraço, obrigado aí

0: Ipiranga tá na escuta. Obrigado, minha amiga. Obrigado, Deus abençoe. Quem mais tá comigo aqui? O Márcio em Palmeira tá comigo aqui. Manda um abraço aí pro Eduardo Walter. Tá ouvindo a rádio também. A Ana, alô Eduardo, alô Ana. O Eduardo que tá passando um apuro comigo, ele sai 6 da manhã e volta às 3, né? Entre 3 e 4 ele dorme. Tem, acabou aqui? Vamos de música? 6:40.
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0: 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E o Laurinho tá junto com você nas festas, dia 6 de junho, no Centro Comunitário da Vila Boasque, animação do BemTV. Às 13 horas aí, tá bom? O BemTV faz ele canta e assovia, né? Dia 6 também tem jantar beneficente em prol do tratamento da Ana Maria Cararo, na Capela Conceição de Cima. É isso mesmo. Dia 13 de junho, fogueira no Cepol, início às 18 horas. É, tem muitas brincadeiras. Você vai lá brincar, Elias?
1: Eu vou. Eu gosto de brincar de bingo e pular fogueira.
0: É, o que você gosta de brincar nas fogueiras, Tamara?
2: Eu gosto de jogar bingo.
0: O que mais?
2: Eu nunca pulei fogueira, mas normalmente é só bingo que eu jogo.
0: Pular fogueira é perigoso, não faço isso em casa, tá? Pode se queimar, tá bom? Não faz isso. Tem mais, dia 13 do 6, fogueira no Cepom. Dia 28 do 6, bingo, junino no Salão da Capela Santa Cruz, São Sebastião, na Serrinha, às 13h30. E tem mais eventos aqui que eu quero falar, que o pessoal me mandou. E se eu não falar, vão brigar comigo. Olha, tem grande fogueira na Capela do Paio Grande, 13 de junho também, às 20 horas. Herança de Tropeiro estará por lá, aquele grande bingo para você e a Tamara jogarem lá no Paio Grande, tá bom? Ah, quem mais aqui? Convidamos a todos para participar da tradicional domingueira da melhor idade, domingo, amanhã, animação musical Novo Horizonte, valor R$25. As mulheres que vierem vestidas ou saia longa concorrerão a prêmios. Para as pessoas que desejarem, será servido aí almoço a partir do meio-dia. CTG Rincão da Amizade. Tá dado o recado aqui. Festa da Colheita na Paróquia Nossa Senhora do Rosário, em Rio Claro do Sul, é amanhã. Obrigado pelo convite. Diversos prêmios e ainda uma TV 60 polegadas e mais milão no bolso para você. Às 16 horas tem o grupo Batecuxa. Olha só, dia 31 amanhã, grandiosa festa São João Batista em Rio Azul dos Soares. Essa festa vai dar o que falar. Grupo Martizes por lá e nós estaremos por lá também. Alô Zé, um abraço para você. Quem mais aqui? Dia 30 e 31 tem o segundo campeonato dos lenhadores do Paraná. Centro de eventos Terra das Cachoeiras, modalidade motosserra, serra americana, machado, arremesso de machadinho, carregamento de toras, cabo de guerra, baliza de trator e carreta, pregar no tronco. Eu vou dizer para você, Elias, que se eu fosse participar, eu ia

0: participar na baliza de trator e o cabo de guerra não. Deixa eu ver aqui. Arremesso do machadinho, eu ia tentar. O que você ia fazer aqui?
1: Eu não sei, mas o Felipe ia pegar no tronco. Ele é forte.
0: Tá bom. E nós ia deixar a motosserra pra quem daí?
1: A motosserra. Eu posso ficar com a motosserra.
0: Já me apelidaram de deputado motosserra uma vez, né? 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E olha só, dia 11 de julho tem Noite das Massas na Divisa, não perca. Dia 5/7, Altair Precamo, a escola estará em festa e arraia também. No Lontrão, em Imbituva, dia 21 de junho, vai ter os Serranos. E tem Pix aí. O que que é esse? Ação entre amigos, beneficente e recuperação do Genésio Cutira. Meu amigão Genésio está vendendo uma bicicleta numa rifa, valor a cincão, e o Pix é o celular dele, participe. Amanhã tem grande festa em Boa Vista, Guamiranga, não perca. Dia 28 de junho, grande festa em Louvor São Pedro, São Paulo, em São Pedro, em Palmeira. Dia 20, daqui a pouquinho eu falo mais, tá bom? Essa já foi. Comigo, quem que tá comigo aqui?
2: Posso explicar?
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0: 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Olha, a fogueira que era para ter acontecido na meia-lua foi alterado o dia para o dia 13 de junho. E os piá do baile estão treinando desde aquele dia e vão fazer um grande bailão. E vem a participação junto com você aqui, haverá completo serviço de barcozinha, tá bom? Tá dado o recado, Vanderlei? Então, tá bom. Vamos de música, meu caro. Cambichos.
1: Clássico. Deixa eu baixar o volume do microfone, agora vai.
0: Ah, é jogo do Santos com quem aqui? Com o Palmeiras?
1: Não, né?
0: Simbora, 10:51.

0: 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Um abraço ao Maurinho. Tudo bom? Tudo certinho? Cavalgada vai com a beleza? É, então tá bom, um abraço pra você. Deixa eu mandar um abraço pro meu amigo Jaime. O Jaime que é de Guarapuava, tá subindo do litoral, meu amigão, esse dia almoçamos lá em Guarapuava. Deus abençoe, meu amigão. Olha só o que ele tá falando aqui.
1: Olá, bom dia, meu amigo Marcelo, tudo bem? Aqui é o Jaime Lozov. O Jaime Lozov vindo de Guaratuba com destino a Guarapuava e curtindo o seu programa na Rádio Cultura. Forte abraço, meu grande amigo.
0: Grande Jaime, obrigado pela força, pela oportunidade da amizade também, tá certo? Quem mais tá comigo? O Amauri Lemos, ele tá convidando o pessoal pro dia 21 de junho, aniversário da minha irmã aí, da chefa, né? Já vão lembrando, já dei a dica, né? Vai ser aí no Lontrão em Bituva. Que foi, Tamara? Não gostou da ideia, né? Já vai preparando o presentinho aí. Né, meu amigo Amauri Lemos? Um abraço pra você, um abraço pro vice-prefeito na escuta aí da Lapo Fenelon. Quem tá comigo aqui também? Se eu me perdesse, não me perdesse. Um abraço pro Vitor. Quem mais aqui? Ai, ai, ai, ai, cadê? Enfim, ao Márcio, olha só, o Márcio tá me ouvindo em Palmeira. E mandando um abraço aqui, dizendo que viu o vídeo meu lá na rede social e compartilhou do Pinheiro. Tem mais, você quer saber quem assinou a camisa do Bacil, né? Ontem à noite aqui do Emerson Bacil, você vai lá na minha rede social que você vai saber quem foi, né? O que assinou e quem assinou a camisa do Emerson Bacil, tá certo? Virei camisa 10 do homem agora, hein, Elias? O que que você acha? Virei camisa 10 agora.
2: Tá, tamo junto, todo mundo junto.
0: Então tá bom, vai lá e vê, sabe quem, de quem nós estamos falando. 10h59, eu vou me despedindo aqui da Super Najuá, muito obrigado, Deus que ajude a você, um forte abraço, só lembrando que tenha sempre força, a força que nasce de dentro de você, sempre e deve ser aquela força que Deus deu pra você seguir em frente com coragem e esperança, não esqueça disso. Um forte abraço, Super Najuá, a gente segue aqui, vamos de música.
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César Menotti Fabiano, Leão do Mato. Ah, não, Leão Domado. Também rolou por aqui. Aí já não deu mais pra saber o que tocou antes, porque entrou aqui um comercial da Fubra. 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
2: 11 horas e 8 minutos. 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

0: volta agora mesmo.
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0: Programa do Bacio. 11:25. Bom dia. Programa do Bacio no ar. 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Bruninho Davi e Jorge Matheus.

0: parceria bacana, hein? Jorge Mateus com Luana Prau. Lauana. É Luana, não é? Lauana. E teve uma época que muita gente chamou Luana por um bom tempo, né? Inclusive eu. Já desanunciava como Luana, mas não é. Lauana. Jorge Mateus e Luana Prado a virar sinais. Isso, claro, quando. Logo que ela surgiu na cena musical, né? Depois todo mundo acostumou. Mas de vez em quando saiu Luana ainda, né? 11 horas e 34 minutos, como é que tá você? Tudo bem? Tudo certinho? Como é que tá o sabadão? Sabadão maravilhoso. Olha, bastante movimento aqui no centro. Estamos aqui na área central da cidade com a unidade móvel da Rádio Cultura SFM transmitindo para toda essa grande região, também através da Cidadão FM de Malé, levando o programa do Bacio. Deixa eu dar uma olhadinha aqui se tem participações. Tem bastante participações do pessoal aqui mandando as participações. Um abraço pra Joelma. A Joelma disse que estão na escuta. A Joelma Naro, que o Toninho, né? O Toninho de Melo lá de Ponta Grossa também tá na escuta. O Hélio também tá na escuta. Quem mais? Um abraço pro Mário Pajeski. O Elmar lá de Palmeira também tá ligado com a gente aí, ó. Mandando aqui, deixa eu ver, tem uma festa, né? Festa dia 26 de junho, tá longe ainda, né? Deixa eu ver se consigo aumentar aqui. Eu não consigo aumentar aqui, não. Deu boa. Pera aí, vamos lá. Festa, calma, Felipe. Grandiosa festa em Frigilão dos Quartins e Palmeira, dia 26 de julho, com o grupo Cordiona. Um abraço também pro Luiz Felipe Cutira, que tá na escuta aí, ó. Mandando bom dia pro Bacio. Bom dia, Bacio. Manda um abraço para o pessoal da Colônia Taquaral. Abraço para o pessoal do Colônia Taquaral em nome do Bacio, então, né? Música para nós, estamos na escuta da rádio, trabalhando, fazendo fardo. Abraço, nobre amigo, né? Mandando abraço aí pro Bacio ainda, né? As participações aqui que chegaram agora aqui, caíram agora aqui no nosso WhatsApp. A Eduarda, né? Eduarda também tá na escuta, trabalhando desde cedo e ouvindo aqui o programa do Bacio. Aquele abraço a você. O Renato, lá de Paulo Frontin, Vicinal 3, Limoeiro, também tá na escuta. Aquele abraço, né? E a Júlia tá aqui de volta. 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

0: fechado, né? E na música anterior falava que dinheiro não é tudo nessa vida, né? Dá pra ser feliz sem dinheiro? Vai falar aí, Felipe, não. Como que pode estar? Dois ou?
1: Tô com dois aqui, ó. Tem que defender aqui, porque a música é boa, não falei que é ruim.
0: Não, você falou que a música é ruim.
1: Ah, a música é boa. Você
0: falou que a música era ruim, Tamara. Tamara?
2: Falou, eu sou a prova viva de que ele falou que a música é péssima.
0: Que a música é
2: ele
0: ruim.
2: Não gostou.
0: Dá pra ser feliz sem dinheiro, Tamara?
2: Na minha opinião,
0: não. Na minha também não dá.
1: Na minha dá sim.
0: Não dá.
1: Acho que tem muitas coisas que o dinheiro não compra.
2: Com certeza, tem muitas coisas que o dinheiro não compra.
0: Dá pra ser feliz sem dinheiro.
2: Mas...

0: Tem muita coisa que ele compra que deixa ele feliz.
1: Sabe o que, que o dinheiro pode comprar?
2: Diz que o dinheiro não traz felicidade, manda buscar.
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2: Agora, sem dinheiro, não dá. Tem como.
0: Porque... daí fica difícil também, se tu não tá conseguindo fazer milagre, né?
2: É verdade, né? Então você não gostou da música? Qual que você gosta, então, Felipe?
1: Eu gosto de Corpo e Alma. Você toca um Corpo e Alma pra mim?
2: Vou tocar um Corpo e Alma pra você, então. Então vamos lá, Corpo e Alma. Quer dedicar essa música pra alguém, Felipe?
1: Não
0: clima
1: posso falar,
0: tenso, né? Clima tenso nos clima bastidores. Tenso.
1: Será que... até podia falar, mas daí eu... vai que o marido dela tá escutando.
0: Meu Deus!
2: Ei, aqui não é sofrência.
1: Ah, tá.
0: Meu Deus do céu, revelações.
2: Meu Deus do céu, Felipe, agora você me encheu de vergonha.

0: 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Programa do Bacil. 8 minutos faltando para o meio-dia. Programa do Bacil, vamos encerrando por aqui direto a todo. Programa do Bacil volta no sábado que vem, a partir das 10 horas da manhã. Tem ação semana que vem, Tamara? Tem ação semana que vem? É dia 6. Dia 6. Então. Ação na Todo de novo. Estaremos aqui na Todo na semana que vem, então, segundo a Tamara.
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0: 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O que mais, Tamara? Conte.
1: E dia 13 nós vamos ter troca de figurinha.
0: Opa!
1: Na Rua do Mate. É, vai ter sorteio de álbum, de figurinha e também um kit da Copa, juntamente com a Todo, inclusive é, uma camiseta do Brasil, tem cachecol, tem touca personalizada, tem figurinha, tem tatuagem, tem bastante coisa nessa
2: festa,
1: vai
2: estar
1: bem,
2: né?
1: Massa, não dá pra perder.
0: Olha que bacana, então tá aí, não percam, troca de figurinha.
2: A única van vai estar? Tá? Dia 13?
1: Lá na Rua do Mar.
0: Não, semana que vem, na outra semana.
1: Na outra semana, é isso, no dia 13.
2: Então
1: dia
2: quem tem um álbum...
0: Todo, e no dia 13 na Rua do Mate.
1: Isso.
2: Quem tem um álbum, só procurar a cultura, então.
1: Exatamente, trocar figurinha. Ah, e só participa, detalhe, só participa dos dois sorteios, quem trocar as figurinhas lá com a tu.
0: Maravilha, está confiante na seleção?
1: Oi?
0: Você tá Oi, tudo bem?
1: Tudo bem, você como é que tá?
0: Você tá confiante na seleção?
1: Cara... Eu tava confiante, mas agora que eu vi que o Neymar tá lesionado de novo, não, nem começou ainda, o homem já tá lesionado.
0: Mas a seleção não é só o Neymar, me diga o nome de outro jogador convocado pra seleção que não seja o Neymar.
1: Pelé.
0: Ah, é? Boa, boa.
2: Beleza, cheguei aqui, ó, chegou aqui o Gauchão, e esse é apaixonado pela seleção brasileira, não é?
0: Esse Gauchão.
3: Opa, bom dia a todos. Seleção brasileira tá ruim, rapaz.
0: Se identifica, então, o homem só chamou o Gauchão e não falou.
3: Meu nome é Ildofeu.
0: Ah, o Ildofeu.
3: Mais bonito de São Mateus.
0: Ah, que tal. Então você não tá confiante na seleção brasileira?

0: Ah, é?
1: É.
0: Opa, então
1: já tá fizemos aí lá no rodeio do Triunfo lá, o bicho foi lá.
0: Mas que tal? Então tá aí, Gauchão.
1: Gente boa. Falou.
0: Um abraço a você, valeu.
1: Um abraço a todos aí, tenham um bom dia.
0: Valeu. Felipe, tchau, Felipe.
2: Tchau, tchau, Elias. Até mais. Já, até mais. Tchau.
0: Até mais, tchau, então.
2: Até mais,
0: obrigado,
2: até mais.
0: Felipe, pelo apoio.
2: Tá, igualmente.
0: Vai cantar onde hoje?
2: Eu digo a você, não. Hoje eu não vou cantar. Nem? Eu quero agradecer você aí, que você é um cara muito importante pra nós aí, né?
0: E aí, Felipe, o que você tá querendo?
2: Não, tô agradecendo que você trouxe a van aqui. Essa ação está acontecendo também por culpa de você, né?
0: Equipe toda, né? Equipe toda aí.
2: Exatamente.
0: Né? Se esforçando sempre para levar as ações e levar aí as grandes promoções para toda a grande região diretamente.
3: Exatamente.
0: Quero agradecer aos ouvintes também da Rádio Cidadão FM de Malé, que acompanharam a gente até aqui e que sempre estão aí com o programa do Bacil todo o sábado. Gente, valeu, grande abraço a vocês.
3: Valeu, tchau. Bom final
2: de semana. Até mais, até mais, até mais.
0: Você disse, vai cantar em algum lugar hoje ou não?
2: Não, hoje eu vou cantar, mas é num aniversário de uma amiga minha,
0: uma festa
2: querida.
0: Particular.
2: Uhum.
0: Ah, então tá.
2: E quero dizer que os ouvintes da cultura, quem quiser me encontrar novamente, eu vou estar amanhã no ar. Verdade. No Radar do Rock às 7 horas da noite.
0: Verdade, amanhã Radar do Rock a partir das 7
3: horas. Vai
0: da
3: ter
0: noite.
3: Entrevista?
0: Uma seleção não. Especial de música. O Felipe é um cara novo. Não, o Felipe tem 20 anos.
2: Tenho 20 anos.
0: 20 anos. Mas é um cara que entende muito de música, inclusive, né, se aprofundando bastante aí no rock raiz. É isso, Felipe?
2: Exatamente. Graças a Deus o programa tá bem. Então, pra você que curte um rock clássico, né? Muita gente elogia que é aquele rock pra você dirigir, né?
0: É.
2: Uhum, então, quem gosta vai gostar. O pessoal dos anos 80, 90 aí.
0: Dirigir, Highway to Hell.
2: É. Valeu, Elias.
0: Valeu, gente. Grande abraço, até semana que vem. Direto que dá tudo de novo. 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

0: Boa tarde, ouvintes da Rádio Cidadão FM, também da Rádio Clube FM. Está no ar a palavra livre da 16ª sessão ordinária da Câmara Municipal de Malé, da sessão que aconteceu na última segunda-feira, dia 25 de maio. O primeiro a fazer uso da palavra foi o vereador Léo.
1: Quero que começar falando sobre as minhas indicações, seu presidente, colegas vereadores, onde através, né, que eu solicito que através da Secretaria de Obras seja feita a readequação de um bueiro na colônia 2, Água do Horizonte. Fui procurado por uma moradora que tem um terreno lá, também por mais um morador que lá reside, onde tem um bueiro lá na frente do seu Marcos Chimansky, que está bem perigoso, já foi arrumado aquele bueiro, mas devido às fortes chuvas, né, e as previsões que estão para vir com muita chuva, aquele bueiro está muito perigoso, já caiu lá uma parte dele, passa ônibus lá, com a alunos, então é melhor a gente antecipar aí alguma coisa que possa vir a acontecer, né? Então, se o setor de obras puder atender lá esse pedido, né? Não um pedido do vereador, um pedido da população, com certeza vai ajudar muito e vai minimizar problemas futuros. Também gostaria de comentar sobre uma indicação também, a indicação 05 de 2026, solicitando melhorias e manutenção na estrada, ali da localidade do Charqueada. Esse é um dos importantes acessos do nosso município. Recebi algumas ligações de alguns munícipes, também empresários que utilizam esse meio, né, de locomoção ali pela colônia Charqueada, que também dá acesso a Santa Cruz, e solicitaram que solicitasse para a prefeitura a readequação, o conserto dessa estrada que está muito ruim. Sabemos que nosso município tem alguns pontos críticos, né, está faltando um pouco de pedra, tem que atender todos os espaços, mas se a prefeitura nos próximos dias puder atender, que seja feita essa readequação nessa estrada também. Não é só a rua na colônia Charqueada ali, que precisa em inúmeros lugares, mas puder dar uma atenção especial, com certeza os munícipes vão agradecer. É um morador lá falou que até caiu fora da estrada, tá muito liso, né? Não tem pedra lá, então com certeza é de grande valia esse conserto. Também não poderia deixar de falar, na sexta-feira passada nós tivemos lá no ginásio municipal de esportes a presença do deputado estadual líder do governo Ratinho Júnior, deputado Russenbach, esteve com todos os seus assessores ali, Gabardo, Tabordo, José Maurício, que sempre nos atendem. Estivemos lá junto com o prefeito Pedro, o Luiz Antônio, que é o secretário de esportes, e nós tivemos junto com todas as crianças que estavam lá da escola, alguns pais estiveram presentes também. Foi muito legal essa entrega desse kit esportivo no valor de 45 mil reais. Nesse kit que traz aí, acredito eu, que mais de 200 unidades, né, de entre bola de futebol, basquete, tem um kit de badminton, kit de futebol de campo, colete, tem cone, tem um monte de coisa, né, que veio para o nosso município. Com certeza será de grande valia, né, não somente para a Secretaria de Esportes, mas também para todas as escolas e do nosso município que vai atender. Com certeza valoriza ainda mais a educação, porque o esporte promove vidas, né, é saúde. Então a gente sempre vai fazer. Lembro também que através do deputado Russenbach, né, junto com o Guto Silva, agilidade, veio uma van que também nunca teve o esporte da nossa cidade em mais de 100 anos de existência. Nós entregamos já uma van de mais de 300 mil reais, nós, com a contrapartida do município, e hoje, sexta-feira, a gente entregou esses 45 mil em kit esportivo também através do deputado Russenbach. Também gostaria de parabenizar a presidente pela sua atitude aí, né? Como se o senhor não tinha o que fazer, mas o senhor executou tecnicamente essa promulgação aí desse projeto. Então, parabéns ao senhor. Eu não vou comentar hoje sobre esse projeto, que eu acho que já teve um debate na última sessão aí, que foi, né? É legal isso daí, é a ideia de cada um, é democrático. Já explicamos, já falei como que funciona esse projeto. Não foi cumprido o prazo aí determinado pelo executivo, e o presidente teve que tomar, né, as medidas cabíveis. Então, parabéns, presidente, pela sua atuação. E do demais, desejo a todos uma boa e abençoada semana por todos, e que Deus abençoe. Muito obrigado.
2: Obrigado, vereador Léo. Com a palavra, vereador Kojatec.
3: Gostaria até de agradecer a todos pela votação, sim, no meu requerimento, ali onde nós fizemos um pedido, um requerimento, para que se implantasse o saneamento ali na rua Miguel Gristeche, ali junto ao comércio Pianassol. Várias famílias vêm sofrendo todos esses anos com a falta de esgoto, com a chuva alaga mais ainda os banheiros, as fossas enchem. Fizemos esse requerimento e todos os vereadores votaram a favor. Então, nós vamos encaminhar junto à Sanepar para que seja quanto mais antes instalado. Também gostaria um pouquinho de comentar sobre a estrada, que assim como eu, todos os vereadores, a gente vem vem recebendo ligações, cobranças em cima. Nós fomos eleitos para que fôssemos o representante do povo e nós estamos sendo, mas muitas vezes nós não conseguimos atender a todos, né? Então essas reclamações vêm de longas datas, mas principalmente agora muitos buracos, muitos com a chuva, né? Vai saindo o cascalho e vai ficando somente a terra. Então gostaria de falar a cada um, né? Que a gente tá tentando, a gente tá lutando, vamos ver até onde a gente vai conseguir ajudar todo mundo, né? Assim como o Léo pediu para vários lugares, patrulhamento, cascalho, eu também tenho pedido, se Deus quiser vai dar tudo certo. Eu pedi ao Pedro, pedi ao Trinco, até em nome de todos os moradores ali do Charqueado, aquele cascalho, o pessoal deixa uns caminhões ali atrás do centro de evento, o pessoal não tá conseguindo sair com os caminhões porque é só barro. E nós deixamos os cascalhos ali, a prefeitura tem várias cargas, pedimos encarecidamente para que o prefeito peça, ou seja, o Trinco, né, que é o secretário, peça para que se espalhe um pouco daquele cascalho para que o pessoal consiga deixar o caminhão, porque nós não queremos os caminhões no meio das ruas aqui na cidade. Mas daí, lá é um lugar onde pode deixar que não atrapalha nada, as pessoas não podem sair com os caminhões. Então, se o Pedro pudesse fazer esse favor, que ele já foi ver, ele, o Ivo, o Trinco, que eles possam, quanto mais antes, espalhar aquele cascalho, porque não vai fazer falta para a prefeitura espalhar duas ou três carguinhas de cascalho para que aquele povo deixe o caminhão e consiga sair, né? Porque na hora de viajar, o caminhão cai e não consegue sair de lá. Também gostaria de agradecer a todos os nossos munícipes que vêm nos apoiando, vêm nos mandando mensagem, agradecendo. Nós tivemos hoje também conversando com a Bruna a respeito de algumas consultas. Nós também tivemos hoje um pequeno episódio, uma senhora ficou sem o transporte, nós também estamos apurando ver o que aconteceu. Diz ela que marcou 15 para 8, para 7, mas o ônibus não apareceu. Também estamos apurando isso. E eu quero dizer à população que nós estamos trabalhando, estamos fiscalizando, estamos correndo atrás. Tudo que é possível, nós vamos fazer. Agradeço o senhor presidente, agradeço aos demais. Tenham uma boa semana a todos.
2: Obrigado, vereador Kujatec. Só para aproveitar, vereador Kujatec, eu também fiquei preocupado com essa questão e perguntei para o Josias o que tinha ocorrido. O ônibus parou, tinha 3 pacientes nesse ponto. Segundo a própria senhora, o Josias me contando, 2 embarcaram no ônibus e ela não teve certeza se o ônibus era da saúde ou não e acabou por uma falha dela, segundo o Josias, não embarcando no ônibus. Então, só para justificar, palavras do Josias, diretor de transporte, que conversou com ela e disse que ela mesma acabou se confundindo e não embarcando no ônibus.
3: Agradeço o esclarecimento.
2: Obrigado, vereador Kujatec, com a palavra o vereador Cristiano.
4: Quero comentar aí sobre um dia de alegria hoje aí, prefeito Pedro está em Curitiba aí, foi receber 2 ônibus, né? Dos deputados federais, Tadeu Venere, também Felipe Francischini, né? Já 2º ônibus de cada deputado. Parabéns aí à Secretaria de Educação aí, graças a Deus aí vai livrando essas linhas, né? Que precisa, e também esses ônibus mais velhos aí, com certeza aí, o Jango lá vai estar dando um jeito, vai estar substituindo, colocando ônibus novo aí, dando mais comodidade aí, conforto e segurança para as nossas crianças aí. Também falando do deputado Felipe Francischini, parabenizar e agradecer pela uma emenda aí de 500 mil para custeio da saúde, né? Muito importante, já falei na sessão passada, nosso município ele pode receber até 3 milhões nessa área, desse tipo de verba. A Bruna me passou que tinha recebido mais ou menos 1.200.000, mais ou menos, então ainda tinha chance aí de receber mais. Com certeza mais alguém ainda vai estar ajudando aí o município. Tive semana passada, na quinta, na sexta, acompanhando aí as obras do asfalto novo, Vida Nova, né? No Jardim Emília, tá a todo vapor, apesar do tempo, né? Mas o pessoal tá trabalhando lá da maneira que conseguem. Conversei com bastante moradores lá daquela localidade, apesar dos transtornos, né? Estão muito felizes porque aí em breve aí o asfalto vai passar, vai dar comodidade, tranquilidade, né? Aí é uma qualidade de vida para aquela comunidade lá, para aquela população. Então, parabéns ao pessoal que está trabalhando lá. A gente tem bastante amigo aí, até alguns maletenses estão trabalhando na empresa Proquenge, né? A gente fica feliz. Uma empresa vem, ganha a obra, executa um bom trabalho e ainda contrata pessoas do município aí. Com certeza aí é muito válido, né? Parabéns aí. Também o campinho da Vila Maria, da Irmã Dulce, né, Sérgio? Levamos um azar aí de pegar essa chuvarada, mas na medida do possível. possível também o pessoal lá estão trabalhando. Em breve aí vamos fazer uma inauguração bonita lá. Vai ficar joia aí para as nossas vilas aí, também para todas as crianças, os adultos que moram naquelas vilas lá, naquelas localidades. Só a favor também aí, Léo, da indicação que você fez, o charqueada, realmente tá muito feio. Eu já tinha falado meio verbalmente com o Trinco, mas que nem ele comentou, foi puxado algumas cargas de cascalho. Até aquele cascalho lá, Sérgio, é de Rio Claro, né? O pessoal tava puxando para fazer essa manutenção, mas o tempo aí não ajudou muito, mas realmente tá muito feio. Já desde a semana passada já tava muito, esse trecho ali é muito plano, é um charco, né? A palavra do charqueada já fala, né? Um charco ali, então não é fácil manter essa estrada com padrão de qualidade, mas tem que ser feita a manutenção periodicamente para que possa dar aí mais comodidade para aquele povo. E também não posso deixar de parabenizar, ontem estive na comunidade da Colônia 5, estive no sábado também, parabenizar toda a comunidade da Colônia 5, dos entornos, né? Pela grandiosa festa aí que saiu no dia de ontem lá. Parabéns à organização, o presidente lá, todos o pessoal que trabalharam. Eu vi muitas jovens trabalhando lá. Parabéns à piazadinha lá, que estão fazendo um belíssimo trabalho, né? Não deixaram nada a desejar, né? Comida muito boa, música também, Conjunto Vento Sul. Parabéns lá aos irmãos Gabriel, toda a piazada lá, Edinho, né? Toda a piazada lá, gente boa lá, que participaram e deram aí uma alegria para aquele povo, né? A gente sabe, sempre comentamos aí em sessões passadas, em anos passados também, a dificuldade que existe na questão do voluntarismo, né? Mas ainda, graças a Deus, nossas comunidades aí, nosso Malé, tem bastante uma cultura aí que favorece, que incentiva os jovens, né? A trabalharem também no voluntarismo, ajudando a comunidade. Então, a gente fica muito feliz com isso e aí, com certeza, quem ganha é a própria comunidade mesmo, né? Um jovem estando trabalhando ali, estando se esforçando, estando aprendendo até a nossa gastronomia, a nossa culinária aí rica, polonesa e ucraniana, com certeza aí será uma pessoa melhor ainda, né? Como sociedade, né? Como ser humano aí. Parabéns a todos lá. Seria só isso por hoje, senhor presidente. Tem muitos assuntos ainda para frente aí, mas a gente vai deixar para as próximas sessões. Quero agradecer e principalmente pelo pessoal que tem entendido e tem nos respeitado a questão das estradas por causa do tempo, né? Mas tem falado aí com todo o respeito com a gente aí, a gente agradece isso aí e acaba sempre explicando da maneira, da medida do possível aí, conforme será os trabalhos na sequência. Obrigado, senhor presidente. Até a próxima sessão, se Deus quiser.
5: Obrigado, vereador Cristiano. Com a palavra, vereador Paulinho.
6: Queria parabenizar o deputado federal Felipe Francisquini, que vai mandar já o segundo ônibus escolar para melhor segurança e conforto de nossos alunos. Deputado federal que vem colaborando muito com a nossa cidade, o Felipe Francisquini. Também agradecendo ao deputado Tadeu Veneri, agradecendo também ao empenho do Alcides, do Aldemar. Estão ali, mesmo sem ter mandato ali, conseguiram, através do deputado federal Tadeu Veneri, mais um ônibus. No total ali, comprados com recursos próprios, já são, se não me engano, 7 ônibus adquiridos por essa atual gestão. É mais do que foi conquistado, acho que do que nos 15 anos passados, mais ou menos. Muito importante ali que nós consigamos melhores veículos para transportar os nossos alunos com maior conforto, com maior segurança. Na questão do transporte escolar, melhorou mais de 1000%, tanto pela aquisição dos novos veículos, por isso também é importante a prefeitura estar aberta para que todos os deputados consigam mandar, né, recursos, veículos para maior comodidade de nossos munícipes. 7 ônibus novos também, que era a questão quando foi assumida a gestão, tinha várias pontes que estavam, né, com risco de cair, foi feito vários bueiros também, foi feito ali no começo. Eu me lembro quando assumiu o mandato, vários pais mandavam mensagens preocupados ali com o nível perigoso que estava ali, várias pontes do nosso município. Foi feita a ponte lá no 9, na Colônia Dulce, várias outras pontes ali foram arrumadas ali para também maior segurança dos nossos alunos. Essa semana passada também participei de uma reunião, importantes reuniões na Conselho de Segurança, Conselho de Turismo, da Cultura. É importante, muito produtivo de ver ali o debate produtivo ali das várias instituições, muito bem representado, por meio de políticas públicas que possam aprimorar, né, e fortalecer a nossa cultura, o nosso turismo. Nessa reunião até foi marcada a próxima feira cultural ali para o dia 7, domingo, se tiver tempo bom para ser feito no Parque dos Imigrantes, com tempo chuvoso lá no centro de evento, onde foi realizado a última feira. Também eu acredito que seja muito importante ali para o próximo ano nós estabelecermos uma data fixa para a realização da feira, como se fosse, por exemplo, o segundo sábado de cada mês, para que todos os munícipes, né, estejam cientes de quando será a próxima feira. Mas ali é uma questão que será discutida ali ao longo do tempo. Até vou sugestionar a comissão organizadora, ao Yuri, se não há possibilidade de nós implementarmos gincanas escolares ali na feira também, para acrescentar ainda mais diversidade às nossas feiras, incentivando ali a educação, que seria concomitantemente ali com a tradição, com a cultura, né? Eu acho que seria muito interessante se víssemos nossos alunos ali disputando alguma premiação que depois valesse, por exemplo, alguma coisa, com a rota do turismo, alguma coisa a ser discutida ali no hotel, alguma coisa de ficar no hotel do Orivão por algumas horas. É algo que sempre tem que ir debatendo e conversando. É muito importante esses encontros e o debate, né, para que nós possamos cada vez mais fortalecer cultura, o turismo, esses segmentos importantes do nosso município. Até a questão da Sanepar ali, devido aos vergonhosos índices de saneamento básico no nosso município, uma das primeiras atitudes da atual gestão foi ir lá na Sanepar, lá em Curitiba. Conversamos com o presidente lá, que garantiu que seriam investidos recursos para que nós possamos melhorar o índice de saneamento básico. E até hoje, o inquirindo o diretor regional ali da Sanepar, o Marquinho, para ver como anda o andamento dos trabalhos prometidos. Ele me falou hoje por mensagem que a obra de água está começando, como interligação de Durivão, foi em torno de 10 milhões de reais, nova captação, a estação de tratamento de água, distribuição e reservação. E o esgotamento sanitário está contratado, novo estudo e projetos para dimensionar e realocar a estação de tratamento de esgoto, que após o estudo vai para a licitação. É importante sempre ressaltar, né, que cada um real investido em tratamento de esgoto e saneamento básico é economizado 3 em saúde. Quando não é tratado, ele traz muitas doenças, muitos problemas, né, desde a questão de mau cheiro e tudo, mas principalmente na questão de saúde. Por hoje seria só uma semana abençoada a todos.
5: Obrigado, vereador Paulinho. Com a palavra, vereador Natal.
7: Eu tinha feito umas indicações na sessão passada do vicinal 2 Serra do Tigre, Linha Esperança, e também da localidade de Vera Cruz, a qual quero agradecer o Trinco, que na quinta-feira, o secretário de obras, ele teve no vicinal 2, eu tive acompanhando o serviço lá, tá? Tinha um trecho lá onde tem 4, 5 famílias, foi ajeitado lá na quinta-feira, e na sexta-feira eu voltei lá, terminaram meio com chuva, e de lá se deslocaram para Colônia 5 também na parte da tarde, levando umas pedras brita, patrola lá na Colônia 5, por causa que ia acontecer essa grande festa domingo. Também era para começar hoje a Vera Cruz, né? Não deu por causa do tempo, mas no que melhore o tempo, eles vão fazer aquela localidade, todas aquelas estradas que dá acesso à Vera Cruz. Também quero fazer um comentário, senhor presidente, que dia 27, quarta-feira, a engenheira Adriele vai dar ordem de serviço para a Rua Esperança em Durizon. A empresa Procoenge ganhou a licitação, a qual esses dias eu comentei, e na quarta-feira a engenheira Adriele já vai autorizar a ordem de serviço. Então, estou muito feliz, também com certeza Rio Claro do Sul, valor de 2.800.000 para Rio Claro do Sul e 1.700.800 para a Rua Esperança em Dorizão. Quero agradecer o secretário, hoje deputado federal, Sandro Alex, que sempre ele olhou para o nosso município. Parabéns ao Sandro Alex, e que conte com o apoio dessa Câmara Municipal aqui do nosso município. Que a gente fica muito feliz, e com certeza a gente vai correr atrás de muitas e muitas obras para o nosso distrito de Dorizão, para nossa querida Malé. Eu, ano passado, como todo mundo sabe, presidente dessa Casa de Leis, eu fui 3 vezes falar com o presidente Olips na Sanepar em Curitiba. 3 vezes eu fui. E fui muito bem atendido através do deputado Moacir Fadel, agendado, e nós fomos lá. Fernando, acho que foi uma vez, aí o diretor Vilmar, foram acompanhar essas reuniões lá, como demais vereadores tiveram também lá na Sanepar em Curitiba. E eu consegui para a Rua 7 de Setembro, no bairro Bela Vista, isso veio em dezembro, a autorização veio mastigadinha, só o prefeito autorizar. Falei com o Pedro autorizou, a qual eu agradeço ao prefeito, porque coisa certa você tem que falar. Só que desde dezembro até agora não funciona o negócio. Tá lá o pessoal me cobrando, tem gente construindo mais casas lá, ali perto da pinga de gente, e eles não resolvem o problema. pedir para a doutora Mariana, qual ela vem prestar um serviço muito bom para o nosso município, porque eu falo a verdade, ela está sozinha. Tá sozinha lá para mexer com tantas e tantas documentação. Lá na procuradoria tem muita documentação, muitos processos, e ela sozinha não vence. Fico indignado da gente conseguir correr atrás, que nem os nobres vereadores correm atrás das coisas, a gente consegue, daí chega aqui e não funciona. É lamentável uma coisa dessa. Falei já com o grande secretário de administração, ele, não sei se ele não sabe fazer um contrato, que nem eu falei, a Mariana não vence fazer, a doutora Mariana, e tá ali, e eu troço parado, o povo me cobrando. Agora eu também gastei para ir lá em Curitiba, foi com o carro da Câmara, mas gastemos para ir lá. A gente corre atrás, daí chega aqui, não funciona, e o povo me cobrando. Como conseguimos aqui através do Ucimbacre, aqui no Vila Choma, o meu filho pagou uma quantia lá, ali tá funcionando. Lógico, tem mais rede de esgoto para ser feita em todo o nosso município. A gente tá brigando, tá correndo atrás, que nem a gente conseguiu através do Moacir Fadel também. Acho que, se não me engano, 1.700.000 de carros. Eu vou fazer um requerimento, era para fazer um requerimento, presidente, hoje, esqueci de pegar as resoluções de todos esses carros, para me pedir informações para a Secretaria de Saúde, para que informe para a gente falar aqui. Eles não informam. Eu não sei se tem raiva que a gente consegue as coisas, ou o que está acontecendo, que eu ligo lá e ninguém me informa. No setor de licitação, daí liguei para o Felipe, grande Felipe Zolone, que ele faz parte da licitação aqui do prédio da prefeitura, ele disse: ah, Natal, não conseguiu, você tem que ir lá. Daí, presidente Sérgio, você liga para a gente vir comentar como Vossa Excelência consegue as coisas, os outros vereadores, pra gente falar, que a gente fica feliz quando um vereador consegue as coisas pro nosso município. Mas, infelizmente, não informam a gente. Não informam a gente. Então, peço pra doutora Mariane, eu tenho um respeito grande por ela, pra ela interceda esse contrato com a Senepar. É só fazer o contrato, tá mastigadinho. Eu sei até o valor: 60 e poucos mil da Senepar e 40 e poucos mil pra pagar em 24 vezes. Vai dar 2.000 e poucos reais por mês ali para a rua 7 de setembro. Muito obrigado, presidente Sérgio.
2: Obrigado, vereador Natal. Agora à noite eu recebi algumas mensagens sobre, principalmente aqui na rua Tiradentes. Todo mundo reclamava, né, que não tinha asfalto. Agora tem asfalto, algumas calçadas não tem como andar. De mato, de capim, uma criança se passar ali acaba se perdendo em alguns locais ali. E nós sabemos que tem uma lei, né, que obriga as pessoas que têm lote a fazer essa limpeza. Que a fiscalização da prefeitura notifique, porque é lamentável, né? Caminhões desviando pessoas, correndo risco ali, porque não podem andar por passeios ali de um asfalto novo, devido aí ao relaxo, essa palavra certa, de alguns que têm terrenos aí enormes e simplesmente não fazem a limpeza. Quando eu falo em calçamento, em passeio, o capim do lote, do terreno, está tomando conta da calçada. Então, é algo lamentável. Luiz Antônio nos comunicou hoje, para frente aí ele vai acabar esclarecendo aí, mas estava muito contente que o município de Malé recebeu 916 mil reais para o esporte. Então, é algo que nunca tinha acontecido, né? Então, tem que parabenizar, porque são projetos, né? 916 mil estão hoje na conta do esporte. Entrou 450 mil, mais 66 mil, fora o dinheiro lá daquela pista, né? De atletismo. Então, quase R$1 milhão para o esporte. Com relação às estradas, né? Não estava na última sessão, mas acompanhei a fala de vocês no resumo e até conversava com o Trinco essa semana. Dos 8 vereadores que estavam na última sessão, 5 comentaram sobre as estradas rurais. O vereador Natal fez alguns pedidos, o vereador Schumacher comentou também, o vereador Kojatec, o vereador Léo, o vereador Dinei. E eu não sabia e recebi umas mensagens também. Mandei e cobrei do Trinco. E o Trinco, já vi que ele não estava nada contente com as cobranças, mas é assim que funciona. A população vota no vereador, o vereador recebe críticas, recebe reclamações e tem que cobrar de alguém. E eu esclareci muito bem para ele que essa questão de estradas, ela vem aí dos últimos 30, 40 anos, a gente sabe disso, não é de hoje. Tem muitas estradas rurais, muitos problemas, mas a previsão esse ano é previsão de muita chuva, muita umidade, então tem que sim haver um planejamento diferenciado, senão, o Schumacher até comentava na última sessão, foi 3, 4 dias de chuva, né? E já teve problemas, né? E nas redes sociais já começa a postar vídeo de trator puxando fechando veículos e postando sobre os vereadores. Então, eu também concordo quando falam que o Trinco, eu acho que está fazendo um bom trabalho. O problema é que a equipe é pequena, não tem material, material bom. Nós sabemos que esse material não é o ideal, mas se não tiver um planejamento, é algo diferente. Infelizmente, nós vamos receber um bombardeio durante esse inverno e a administração também. Então, para deixar claro que quando se cobra da secretaria, quando se cobra do secretário, não tem nada demais. É uma função nossa, a população nos cobra, nós cobramos também. E eu comentava até na rádio esses dias, sou amigo do Pedro, votei no Pedro, fiz campanha pro Pedro, mas já passou um ano e meio e o Pedro, até o final do ano, essa é a minha opinião, ele vai ter que refletir sobre algumas coisas, sobre alguns cargos, vai ter que começar a repensar algumas coisas, porque tem coisas que estão funcionando e tem coisas que não estão, e nós sabemos que não tem muita margem para melhorar. Então, já conversei com ele sobre isso e acho que ele vai ter que tomar algumas decisões, mesmo que doam aí na carne, mas a população faz as mesmas cobranças que nós percebemos. Então, pessoas estão fazendo um bom trabalho, mas tem pessoas também que precisam ser avaliadas aí como é que tá o desempenho nessa metade praticamente de mandato. Quero comentar também que tivemos uma surpresa esse ano, né? A nossa Olimpíada Brasileira de Astronomia e Astronáutica teve 101 alunos inscritos na Escola Municipal Divino Espírito Santo e 81 lá na Escola Municipal Nossa Senhora do Monte Claro, lá em Rio Claro. Até quando fechou as inscrições, né? Eu até comentava com o vereador Cristiano, né? Até fiquei preocupado porque nós temos aquele incentivo, né? Da viagem lá, eu e a minha esposa Tânia lá para a estação da NASA em Balneário Camboriú, né? 182 alunos, imagine se uma quantidade enorme, né? Consegue as medalhas aí, mas temos esse compromisso, né? Essa viagem com as despesas pagas, né? E vamos aguardar o resultado. O resultado vai sair oficialmente lá pelo mês de agosto, mas torcemos aí para que tanto a Escola Divino como o Rio Claro do Sul tenham medalhistas aí a nível nacional que vão elevar o nome aí do município de Malé e também dessas duas escolas, repito, uma de Rio Claro, a Nossa Senhora do Monte Claro, com 81 alunos inscritos, e a Divino Espírito Santo com 101 alunos inscritos. Parabéns e muito obrigado à diretora Silmara, diretora Anderson, toda a equipe de professores, pais, alunos que abraçaram essa ideia e participaram. Sábado tem barraquinha, Schumacher me passou aqui para lembrar, do hospital na Igreja Sagrado Coração de Jesus. Participem, ajudem o hospital. Domingo tem a festa da colheita em Rio Claro do Sul. Então todos estão convidados, tanto para a barraquinha que acontece neste sábado no pavilhão da Matriz Sagrado Coração de Jesus aqui em Malé, em prol do hospital, e também no domingo a festa da colheita em Rio Claro. Para encerrar, eu só quero comentar ainda sobre aquele projeto, o IPTU, dizer que esse projeto, em primeiro momento, ele foi aprovado por unanimidade, né? O presidente não vota, então oito vereadores aprovaram esse projeto. Foi para o prefeito acabou vetando integralmente o projeto. Ele voltou aqui para a Câmara Municipal. Na última sessão eu não estava presente, mas foi derrubado o veto, né? Por 5-3. Foi encaminhado ao prefeito. Não foi sancionado, não foi promulgado, não foi publicado lá pela administração. Então cabe ao prefeito não promulgar. E quando isso acontece, ele tem 48 horas para promulgar. Não acontecendo isso, para sancionar, desculpe. Ele tem 48 horas para sancionar e automaticamente publicar, né? Quando ele não faz isso, retorna à presidência da Câmara. E a Câmara também tem 48 horas. Algumas coisas nesse projeto me chamam a atenção. No artigo 2º, fala que a partir do exercício fiscal subsequente à publicação desta lei, a guia de recolhimento do IPTU, expedida pela Secretaria Municipal de Fazenda, deverá conter de forma clara, né, objetiva e acessível a compreensão ao contribuinte das seguintes informações. Então, está pedindo publicidade. Eu só achei um detalhe interessante hoje nessa lei, que eu acho que talvez a administração municipal não tenha percebido. No artigo, aqui no artigo 5º, no parágrafo único, fala que o ato do Poder Executivo regulamentará essa lei no prazo máximo de 90 dias contados de sua publicação, disciplinando os aspectos operacionais necessários à sua implementação. Mas lá no final, no artigo 8, fala que essa lei entra em vigor na data de sua publicação, portanto hoje, produzindo efeitos a partir do exercício fiscal subsequente, observado o prazo da implementação previsto no artigo 5º. Então não são 90 dias, e sim para o próximo ano. Então tem uma duplicidade. Lendo com calma, eu entendi que o município tem 90 dias para começar a mexer no sistema, né? Mas não vai ser para esse ano. Então vai ser jogado para o ano que vem, até porque já existe, né? Ou a entrega de carnê do IPTU para esse ano. Se isso vai gerar custos ou não, nós sabemos. A administração alega que vai custar 150 mil para implementar um sistema e alega também que, se for corrigido a defasagem que tem, porque, segundo nos foi informado, há muitos anos não é feito atualização dos valores, enfim. Então, o projeto não mexe com essa questão. O projeto pede apenas a publicidade e, claro, se tiver alguma despesa, algo, isso cabe à administração. Então, para deixar bem claro, né, para não ficar dúvida, né, que a Câmara Municipal aprovou um projeto pedindo publicidade. Porém, se tiver, eu acredito que vai ter sim despesas, né, para frente. A administração vai ter que ver como é que fará, né, até para implementar esse sistema. Vai ter custos, mas isso cabe à administração fazer e depois ver como é que vai ser feita essa questão das despesas. Mas, independente de quem fosse o vereador, tendo em dúvida de que eu iria fazer da mesma forma, né, já fiz na época do ex-prefeito Moacir, em 2022, algo parecido, quando ele silenciou um projeto de minha autoria, eu também acabei fazendo por aqui, promulgando por aqui, então, sem problema nenhum. Eu acho que qualquer colega vereador terá sempre o mesmo tratamento desta casa e também desta presidência, assim como outras que passarem por aqui. Temos que defender e deixar claro que são poderes diferentes, independentes, e é assim que funciona. O prefeito achou que não deveria dar sequência, que não deveria promulgar esse projeto, voltou para cá e foi, aliás, o prefeito não achou que não deveria sancionar, né? Voltou para a Câmara, então, e foi promulgado por aqui. Não havendo mais nada, declaro encerrada a sessão. Tenham uma ótima boa noite e até a próxima semana, se Deus assim nos permitir.
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0: Bom dia, amigos ouvintes, população maletense, está no ar o programa da Prefeitura de Malé. Sejam todos bem-vindos, eu sou Yuri Pauluc, secretário de Cultura e Turismo deste município, e vamos juntos aí na próxima meia hora apresentar o que teve, né, de benfeitorias aqui no nosso município na última semana e, claro, os próximos passos da administração pública. Hoje nos estúdios quero desejar um bom dia para o nosso amigo Matheus, para o nosso amigo Juliano, para toda a população maletense, também para o Pedro Kowalczyk, prefeito de Malé, que está conosco neste sábado, e também a secretária de saúde, a Bruna Markevich. Bom dia, senhor Pedro.
1: Muito bom dia, Yuri. Bom dia, Matheus. Bom dia, Juliano Luz. E um bom dia especial a todos os munícipes, né? E um bom dia também para nossa secretária de saúde, Bruna Markevich, né? Então, estamos aí para começar a falar, a contar sobre a semana.
0: Muito bem, vamos bater um papo aí já na sequência, né, com a secretária Bruna, mas primeiramente, bom dia, secretária.
2: Bom dia, Yuri. Bom dia, prefeito, Matheus, Juliano, bom dia aos ouvintes que nos acompanham. É um prazer novamente estar aqui na rádio, né? Um programa que tem sempre bastante alcance, bastante audiência, nossa população acompanha. Então é um momento muito importante para a gente trazer informações da nossa saúde.
0: Muito bem, e claro, né? Agenda do prefeito também a gente vai conferir aqui nesse programa, né? Com muitas novidades e também, né, aí um pouquinho sobre a cultura e, claro, principalmente dando um destaque aí para a saúde do nosso município neste sábado, né? Mas vamos dando sequência então com a secretária Bruna. Bruna, como é que tá a Secretaria da Saúde? Como é que está o desenvolvimento das ações públicas por parte da secretaria?
2: Então, Yuri, estamos muito contentes com os andamentos aí dos trabalhos na Secretaria de Saúde. Essa semana, né, foi uma semana de fechamento do primeiro quadrimestre de 2026, semana que a gente apresentou, teve audiência pública, apresentamos todos os nossos números na Câmara. É transmitido, mas também a gente estendeu o convite para que a população acompanhasse ali na Câmara mesmo. E ficamos muito contentes com os números alcançados. A gente faz sempre um comparativo com o ano anterior, com os outros anos, para ver se a gente está melhorando, além de aumentar o índice, né, do recurso público aplicado. Isso tem que estar sendo refletido em mais atendimentos para a população. E foi isso que a gente evidenciou, então, aí nesse fechamento, prefeito. Tivemos, ampliamos consultas médicas, ampliamos exames especializados, ampliamos atendimentos em saúde bucal, ampliamos atendimentos em fisioterapia, viagens. Tivemos muitas viagens no quadrimestre. Todo quadrimestre a gente está tendo um aumento no número de viagens, se a gente comparar o último quadrimestre aí do ano passado, que foi de agosto a dezembro. Nós tivemos 1.000 viagens de transportes de pacientes. Nesse primeiro a gente já teve 1.214 viagens para diversos lugares, né? Irati, Campo Largo, Curitiba, Ponta Grossa, entre outros. Muitos pacientes transportados, então, né? Em todas essas viagens foram 6.944 pacientes transportados. São números que a população, de repente, não conhece, né? Por isso que a gente tem essa transparência também. E esses relatórios, além de nós apresentarmos eles, eles ficam disponíveis no portal da transparência no site da prefeitura. Tudo isso está lá, né? Para quem gosta um pouquinho de pesquisar, de entrar ali no site para conferir, estão todos esses números da saúde. Outro número bastante importante que teve um crescimento aí durante 2025, né? Já em relação ali a 2024, foi o investimento do município, né? No ano passado a gente fechou com quase 30% das receitas próprias do município sendo investidas em saúde, 29,99%. E isso refletiu, né? O que é importante é que isso reflita em mais atendimento e mais medicamento e mais transporte para a população. Tivemos um aumento bem significativo na compra de medicamentos, prefeito, né? Se a gente comparar ali com o ano de 2024, né? A gente pega sempre os anos fechados, né? Que foi investido 369 mil. Já em 2025, investimos 508 mil. E a estimativa para esse ano é de um aumento já em relação a 2025. Fizemos um fechamento, né, para ver se faltou muito medicamento nas farmácias, como que tá isso, né? Que é importante, né? Nós temos uma relação de medicamentos no município, é nessa relação que a gente se baseia para fazer as compras, que é o que é permitido, né, pelo Ministério da Saúde, pelo Estado. E de toda a nossa lista, nesses primeiros quatro meses do ano, nós tínhamos quase 98% dos medicamentos disponíveis. Então, os que não estavam disponíveis foi por problemas no processo licitatório. Então, é um índice muito alto, porque a gente tem uma meta aí no nosso plano municipal de ter 80% da nossa lista de medicamentos disponível, e nós estávamos com quase 98%. E isso reflete, então, esse

0: situação aí particular, né? A minha irmã que tem uns problemas aí de varizes e tal. Consulta particular, bem cara, né? O valor da consulta é caríssima, né? E assim mesmo tem que esperar 20 dias para marcar consulta, né? Então imagina aí no poder público, né? Como é. Mas assim, ainda tá indo muito bem, né? Os investimentos são bem aplicados, né? Claro que sempre falta, né? Sempre falta, é difícil atender todo mundo, né? Mas a secretaria tá de parabéns pelo trabalho, né? Pela organização também, que sem pular fila, né? Tipo, seguir direitinho, que às vezes tem uma pessoa aí com um problema maior.
1: Que é prejudicada
0: por alguém, amiguinho de algum político ou, né, de alguma pessoa mais influente, corta a fila e aquela pessoa pobrezinha que não reclama. Normalmente as pessoas mais humildes não reclamam, vão aguentando, vão esperando, né? E se alguém aparecer mais articuladinho, vai lá e toma vez, né? Então, nessa administração nossa aí, não está acontecendo isso, talvez por isso tem várias críticas aí, né? Dado também aí pela questão de consultas aí, exames e tudo, né? Que do comparativo aí de primeiro quadrimestre do segundo mandato, do segundo ano de mandato, né? O nosso aí triplicou o atendimento, né? Então a gente fica sabendo que tem muito ainda por fazer, mas assim, se sentindo realizado na comparação, né? Sabendo que tá fazendo o melhor possível aí, né, Bruna? Pela saúde do município.
1: Isso mesmo, prefeito. E ficar tranquilo também que não seremos um município que vamos receber esse tipo de apontamento pelo Tribunal de Contas ou órgãos fiscalizadores, né? Devido a fura-fila, a esses tipos de manobra que são crime, inclusive, né? Então, com um investimento maior, priorizando quem precisa de mais saúde, porque a equidade no SUS é isso, né? É a gente ofertar mais para aquele que precisa mais. Clinicamente falando, né? E não porque é amigo do prefeito ou amigo da Bruna, né? Todos têm que ser tratados aí nas suas igualdades em relação à sua saúde. E também tivemos um crescimento bem grande em relação já a 2024 para o ano passado, em relação ao investimento no consórcio, comprando exames e consultas, um investimento de quase 900 mil a mais no ano passado. Eu acho que esse dado também é muito relevante, quer dizer que a gente ofertou muito mais serviços de especialidades médicas e de exames de imagem e exames laboratoriais. Mas aí o que é importante destacar em relação a isso é um outro número que não é tão agradável de se falar, que agora...
0: Não perca a linha de raciocínio.
1: Ah, claro.
0: Só quero fazer um comentáriozinho, né, sobre a questão de críticas e tudo, que teve dia 28 aí audiência pública, todo mundo convidado a participar, né? E a gente sabe que só tem pouquíssima gente que participa, na hora, né? Ali poderia ser até questionado alguma coisa, né? E levantado, esclarecido alguma dúvida, algum problema, né? E o pessoal, os mais críticos não participam, né? Depois criticam, né? Então, claro, eu não tenho problema nenhum com crítica, né? Eu até faço questão que venha uma crítica construtiva, né? Pra gente até se aprimorar e melhorar, né? Gradativamente no que estiver falhando, né? Então, por isso a crítica é importante, né? Mas que seja com a verdade, né?
1: Isso mesmo. Isso é importante, nós convidamos, né? Por isso que a audiência já é pública, é justamente para que todos possam participar e ter acesso a essas informações, né? Porque a transparência é importante, né? Ela é fundamental no setor público. Mas aí a gente tem um problema relacionado aos nossos agendamentos, que são as faltas. Então, a partir desse ano, a gente está fazendo um levantamento minucioso de faltas em consultas com especialistas, consultas médicas nas unidades, consulta com dentista, todos os serviços que a gente oferta. E só nesses 4 meses, gente, nesses primeiros 4 meses do ano, de tudo que nós ofertamos de consulta em especialidade,

0: metade, que foram, foi bastante, né? Foram quase 3 mil consultas com especialistas que nós adquirimos pelo consórcio, mas nós tivemos 308 faltas em consultas com especialistas. Então, veja bem, foram 308 pessoas que perderam seu atendimento com cardiologista, com ortopedista, com endocrinologista, com todos os especialistas. E aí, além delas perderem, elas não deram oportunidade para quem tá lá na fila ir para essa consulta, né? Porque quando você perde, você não tá prejudicando somente a si. Mas, de repente, a pessoa que tá depois de você, e se você tivesse avisado, a gente conseguiria ter trocado e colocado outro paciente. Então, 308 é um número muito grande. Se nós formos olhar aqui exames, daí, né? Sem contar exame laboratorial, que é um número grande, né? Porque cada exame conta como um exame. Em exames de imagem, né? Ou cirurgia, ou curativos, que também são procedimentos que a gente libera ali pelo consórcio, foram 218 faltas. Então, a gente perdeu essa vaga. O médico que tinha consulta lá, ou a clínica que tinha o exame, ficou com aquele horário vago, aguardando o paciente e não atendendo ninguém. Então, isso é muito grave, gente. É muito grave, porque a gente não tá falando só do dinheiro público, né? Essas faltas, elas prejudicam todo mundo, além do transporte também. Porque aí, a pessoa pegou sua guia, agendou o transporte para ir, aí ela não avisou que não ia na consulta e nem no transporte. E aí, de repente, a gente disse não para alguém, porque o transporte lota, né? Nós temos o nosso transporte não é infinito. Se eu tenho 40 vagas para ir a ti, de repente alguém vem marcar ali na semana, eu tenho que dizer que tá lotado. E aí, quando o motorista vai com o ônibus no dia, poxa, ficou 10 assentos vazios. Porque a pessoa ou faltou, ou foi com carro próprio e não nos avisou. Então, isso, gente, é um alerta e, na verdade, é um apelo à nossa população para que tome muito cuidado com isso, porque tá atrapalhando.
1: É um apelo, né, Bruna? E um apelo, assim, meio que chateado, né? Porque pessoas que fazem, como você comentou, às vezes vão com carro próprio, tiram a vaga de uma outra pessoa que não tem um carro próprio para ir, né? Se for esse o caso, né? Mas, de qualquer forma, a pessoa faltando para um exame é sinal que ela nem tinha problema, de repente, né? Era só um exame de só porque é de graça, né? Que tem muito, com todo respeito aqui, eu não quero ofender ninguém, pelo amor de Deus, mas isso é fato, né? Tem muita gente aí que vai fazer exame só para passear, né? Então, tem que peço desculpas, não tô querendo ofender ninguém aí, mas a gente sabe que tem muitos, até por um amigo meu comentar isso, que ele ouviu dentro de um setor de saúde e esse tipo de fala, né? A pessoa até tinha esquecido que doença que ela tinha na semana passada e ia voltar a consultar, lembrou da doença. Então, a doença não é assim, a doença dói, né? Ou dói ou tem algum problema, assim. Não é desse jeito, né? Isso eu vou até explicar bem, né? A pessoa viu uma senhora saindo do consultório e a outra entrando e a outra comentou do problema que ela tinha e essa que saiu falou, pois é, mas semana passada também eu tava com esse problema, esqueci de falar com o médico. Vou voltar. Isso é verdade. Então, aí que tá o problema, né? Só porque é de graça, não tem que. Tem que ir sempre fazer exames preventivos e tudo. Eu não tô tirando isso do pessoal. Podem continuar e devem, né? Continuar se tratando sempre, procurando o posto de saúde ali, Secretaria da Saúde também, em todas as situações, uma dorzinha boba, às vezes, é um problema grande que venha a acontecer, né, para frente, se você não procurar solução imediata, né? Então, por isso a gente sempre recomenda que qualquer coisa que tenha, né? Que sinta alguma dorzinha, que faça exames e tudo mais, né, Bruno?
0: Isso mesmo. E o alerta é mais porque se nós tivermos tudo isso de faltas, né? que somaram aí 500 e poucas faltas entre consultas e exames, quer dizer que o município está disponibilizando.
2: Exatamente. Bruno, deixa eu só fazer um comentário também, né? Vamos só analisar, né? Que seja um custo de R$200 por atendimento aí, dá R$100 mil, né? No mês, de todas essas faltas aí, né? Um preço médio de R$200 é R$100 mil então, né? E sem contar aí, né? Que poderia ser outras pessoas atendidas e tudo mais, mas queria só fazer um comentário também, senhor Pedro, a respeito, né? Do que você falou da questão da pessoa muitas vezes procurar um atendimento médico sem necessidade, só uma comparação, existe uma doença que se chama também o hipocondríaco. O hipocondríaco é a pessoa que acha que é doente e não é, e isso é um problema psicológico. Tem que ser tratado, mas não com médicos, tem que ser médico clínico, tem que ser tratado daí de outra forma psicológica, né? Então existe esse problema também e é um problema real, pessoal. O hipocondríaco é sim uma doença, né? Que acaba dando transtorno para a vida da pessoa, que se não é tratado, ele sempre vai achar que tá doente. Sempre vai achar uma doença, e isso a própria pessoa acaba se prejudicando nesse contexto, né? E é a realidade, né?
0: Isso mesmo, Yuri. Mas então vamos deixar esse alerta mesmo, porque se você não foi na sua consulta, outra pessoa também deixou de utilizar aquele serviço que o SUS está fornecendo, né? Então quanta coisa, né? Quanta fila que poderia ter sido fluído com tudo isso que deixou de ser ofertado. E aí a gente deixa também mais um recado para os pacientes que retiram guias para atendimento especializado em dentista no centro odontológico, que o atendimento vai ser lá em Irati. Então eles retiram a guia e eles não vão agendar o transporte. E aí lembram um dia antes e vão até a secretaria. E aí a gente já está com o veículo lotado. Claro que, como eu falei, esse lotado é com base em todo mundo que deixou o número. Mas é o que a gente não pode marcar pessoas a mais. Então, pedir para que também, quem retira as guias para atendimento de dentista, para Irati, né, que são os atendimentos especializados, para que se precisa do transporte do município, já procure no dia em que retirou a guia, para garantir a sua vaga. Outro recado importante também, né? É sobre os atendimentos em fisioterapia. Eu acho que foi um tema bastante comentado. Eu até falei sobre a situação, né? Claro, respondi à Câmara de forma efetiva, gravei uma conversa no programa do vereador Sérgio, no espaço dele, do Sérgio da Saúde, mas eu acho que é importante relatar que todo o nosso atendimento, toda a nossa fila de atendimento, tudo isso é avaliado pelas nossas fisioterapeutas. Nós temos 3 profissionais efetivas do município que trabalham na clínica de fisioterapia. São profissionais extremamente competentes, dedicadas, né, na sua função, nos seus pacientes, pessoas de profissionais de extrema confiança e que avaliam e que cuidam dessas filas com muito cuidado. Para vocês terem uma ideia, em janeiro de 2025, quando assumimos a gestão, nós tínhamos praticamente 100 pacientes aguardando atendimento de fisioterapia. 100 pacientes. O tempo médio de espera para uma pessoa, não uma fratura, um pós-operatório, que esse tem entrada imediata, né? Mas os problemas crônicos, esses que são a maior procura, de dor, né? Lombalgia, ficavam 5 meses em fila de espera para serem atendidos. Aí ano passado, com uma força-tarefa, nós aumentamos os atendimentos através da contratação de serviços pelo consórcio, o que é para ser usado de forma emergencial e não constante, porque os atendimentos são prioritariamente feitos na nossa clínica e não nos prestadores de serviço. E a gente deu uma vazão nessa fila a ponto que a gente não tem, hoje a nossa fila de espera não tem nem 20 pacientes e a pessoa não demora 1 mês para ser atendida na fisioterapia. Tivemos períodos até que não levava 1 ou 2 semanas. Mas a gente tem que fazer um alerta, então, que nós, né, tudo isso é avaliado pela nossa clínica, foi reorganizado, porque também a gente percebeu que a população não está utilizando do serviço de forma coerente e com empatia, né? Pensando no próximo, em quem de repente pode precisar mais que si, mas sim em benefício, porque era gratuito e porque não tinha fila, né? Ah, eu termino uma sessão hoje, alguém me orienta que eu pego outro encaminhamento médico e já continuo fazendo porque não tem fila de espera. Eu sei que pode ser assustador para algumas pessoas ouvir isso, mas é isso que acontece. Só porque eu fazer o atendimento, não, nem tanto pela necessidade, mas pela gratuidade, né? Ah, é gratuito, então vamos continuar fazendo. Então, tudo isso tem que ser usado com cuidado, né? A gente melhorou todo esse fluxo, que tudo foi avaliado e reorganizado pelas fisioterapeutas. E é, uma das coisas que eu fico muito chateada é quando os nossos profissionais são criticados por pessoas que não conhecem o trabalho de responsabilidade. Então, eu quero também deixar esse alerta às pessoas que usam o serviço, assim como os outros serviços de exames e de consultas, nesse cuidado que a gente tem que ter em usar o que é aquilo que tem necessidade, porque muitas vezes o paciente vai ter alta da fisioterapia, porque tudo que ele podia ganhar lá na fisioterapia, ele já atingiu. O fisioterapeuta vai indicar agora que ele faça uma outra atividade, né? Para um ganho maior de massa, né? Que não vai ter lá na físio. A físio é um tratamento mesmo, né? Não é uma coisa para ser para a vida toda. E quero também aproveitar o momento para parabenizar as nossas profissionais, né? As fisioterapeutas, a Julie, a Larissa e a Andrea, que levam o serviço muito a sério, fazem atendimentos em domicílio. Elas não, de fato, né? Não deixam ninguém que esteja precisando esperando, né? Elas tentam cuidar das situações mais complicadas e agradecer então pela dedicação aí no cuidado com os nossos pacientes e dizer que toda essa reorganização da fisioterapia foi um processo muito vantajoso e que hoje nós estamos atendendo muito mais pessoas ao mesmo tempo, né? E claro, cuidando do dinheiro público, né? Porque por ele ser público não quer dizer que eu possa fazer o que eu quiser, muito, muito pelo contrário, né? Com o meu eu faço o que eu quero. Com o dinheiro da secretaria, eu tenho que agir com bastante cuidado, né? Parcimônia, porque aí eu respondo pessoalmente, inclusive, e o prefeito. Então é isso. E aí, mais um recado importante também é sobre a vacina da gripe. Para quem ainda não tomou sua vacina, tá principalmente dentro dos grupos prioritários, atenção. Estamos com muitos casos de síndromes gripais graves, influenzas, bastante paciente positivo que está fazendo quadros graves de sintomas respiratórios. Por isso, justamente, que os grupos de risco são priorizados nessas vacinas: os idosos, as crianças, as gestantes, os trabalhadores de saúde. Então, atenção para quem não tomou sua vacina, procure, porque os atendimentos nos hospitais estão aumentando, o número de leitos de UTI ocupados estão aumentando por causa desse período, mas principalmente porque a gente não está atingindo uma cobertura vacinal conforme o esperado. Então, fica um alerta a você, né? Vacina é simples, rápida e praticamente não dói. E previne aí um monte de contra um monte de tipo de gripe.
1: Muito bem. Ainda mais, né? Ainda mais com esse clima, né? Com esse frio e tal.
0: Agora a gente entende que é um período sazonal para doenças respiratórias. Só que o problema é que esse período sazonal lota hospitais, UTIs, né? Justamente por causa dos grupos mais, da população mais sensíveis.
1: Então, por isso que é importante tomar a vacina e se cuidar, prevenir. Do que é melhor prevenir do que remediar, né? Mas agora vamos mudar um pouquinho de assunto, né? Também falando do clima, né? A gente sabe que tem uma previsão aí de muita chuva e enchentes e tudo mais, né? A gente tá preocupado aí com a situação, né? De estradas e alagamentos, né? Quero comentar um assunto aí sobre o nosso Charqueada, né? Há com tantos problemas, né? Há anos, né? A gente sabe que a única limpeza do Charqueada foi feita nos anos aí de 97, no 98, naquela época, né? Uma única limpeza do Charqueada, né? E a gente já, nesse nosso mandato, a gente já fez uma limpeza dos afluentes aí com a draga, com a máquina, né? Para poder desobstruir, como é que fala?
2: Desobstruir.
1: Isso. O leito, né? Do dos afluentes aí, já deu uma melhorada, precisa fazer novamente, né? Mas os trabalhos são muitos, né? A gente está organizando para dentro do planejamento ainda fazer mais uma limpeza aí nos próximos dias, aí sem data, sem promessa, né? Como sempre, mas dentro da possibilidade, né? De um prazo mais curto possível, a gente vai estar fazendo mais uma limpeza aí nos afluentes do Charqueada, né? E o sonho é fazer galerias aí em todos esses afluentes, né? Então, o projeto ainda não fizemos, né? Mas já fizemos muitos outros projetos, né? Como tomou muito tempo da parte aí do planejamento e tudo para estar fazendo inúmeros aí projetos na questão de pavimentação, né? E obras mesmo de construção, né? Que nem a questão da creche, da casa lar e muitas coisas aí que tá para acontecer, né? O centro de fisioterapia e tantos outros aí que a gente tá trabalhando, né? Então, tudo isso leva tempo e a gente aqui no poder público é complicado, a gente não faz como faria em casa, né? Porque no meu trabalho eu sempre comento isso e só para como desabafo, talvez, né? Que eu ia dormir com um pensamento, montava o meu esquema para amanhã, o meu pensamento, levantava no outro dia e ia fazer o serviço que eu planejei e pronto. E aqui no poder público você pensa hoje para fazer daqui um ano, né? Então é muito complicado, né? Atrapalha a burocracia desse nosso regime socialista que a gente vive no país, né? Atrapalha muito o empresário, até a própria administração pública mesmo, né? Então, e tudo vai amarrando, vai atrapalhando, né? Por isso que um dia sonho ainda de ver um país com muito progresso, muito desenvolvimento, depois que alguém tiver a capacidade aí de vários anos já, né? Então, aos poucos aí, espero que a gente consiga se libertar disso tudo e fazer o país, né? Claro que eu preciso falar no município, não no país, né? Mas tudo faz parte, né? Se o país, se lá em cima tiver errado, aqui nos municípios também não vai conseguir levar certo, né? Porque tudo depende de lá, por enquanto, né? Mas espero que um dia isso se resolva, né? Então, assim, estradas dentro desse tempo aí que tá chuvoso e tal, ainda, claro, tem vários problemas, né? Mas ainda tem passagem, dificilmente você acha até hoje, nesse exato momento, não tenho notícia de nenhuma estrada que não tenha passagem, não digo que sejam boas, né? Mas que não tenham traficabilidade, eu não tô sabendo. Se souberem de alguma, até me avise, pra gente dar um jeito aí de dar passagem em alguma colônia, algum espaço aí, né?
2: Realmente. Na situação de chuva, pessoal, é inevitável que aconteça, né? Passagem de caminhão, passagem de trator, enfim, acaba danificando a estrada. O que o senhor Pedro fala é na questão mesmo de que não esteja passagem, né? Isso aí, graças a Deus, ainda não aconteceu, né? E vamos aí sempre trabalhar juntamente com obras ali para que nunca ocorra, né? Inevitável, às vezes, acontecer, depende do período de chuva, igual a previsão de El Niño e tudo, pode ocorrer. Porém, a gente vai estar trabalhando aí para que não seja uma realidade de uma latência essa situação. Mas, pessoal, eu queria só fazer um breve convite a toda a população, né? Que quem tem interesse em vender ali na Feira Cultural pode fazer o cadastro na Secretaria de Cultura e Turismo, né? Quero até passar para vocês aí a próxima feira, que será no dia 7. Atenção, então, 7 de junho, a próxima feira, a princípio será no Parque dos Imigrantes, porém, se tiver chuva, será no Centro de Eventos. E faço um convite especial para todos também participarem na Rota do Turismo. Temos aí aproximadamente 42 lugares para participar na Rota do Turismo e as inscrições, né? As vagas são limitadas, então vocês podem fazer as inscrições na Secretaria de Cultura e Turismo ou também pelo telefone 4298861 1356. ou no meu telefone particular também, né? O 42998454069. Pode mandar mensagem que eu marco lá para vocês. Então, repetindo, vai ser num domingo, né? Todas as feiras foram no sábado, porém essa será no domingo. Já tinha evento marcado, né, no dia 6, então a gente resolveu marcar no dia 7. Então, combinado, pessoal, aí, né, só mais um detalhe, será a partir das 14 horas no Parque dos Imigrantes, né? Caso de chuva, será no centro de eventos e vai até as 8 da noite. Quem que vai animar a festa, pessoal? Vai ser aí um karaokê com música. Então, você que gosta de cantar, pode passar na feira cultural, será Matias e Bento de Amorim. Beleza, pessoal? Então, última coisa rapidinho, só falando para vocês também que o calendário municipal até tive alguns questionamentos essa semana. Yuri, cadê o calendário? Cadê o calendário? Tá no site, pessoal. Entra lá no site de Malé, já tá faz tempo lá, então, né? No site do nosso município, o calendário municipal de eventos, de feriados, enfim, tá tudo prontinho, né? Com todos os eventos do nosso querido e amado município de Malé. Entra lá, prefeitura, procura no Google, né? Bem facinho lá, ou fala pro teu telefone lá, acha a prefeitura de Malé, vai achar, tá bom? Aí você entra lá, tem município, eventos, e aí ele calendário de eventos. Beleza, pessoal? Então, da minha parte, já estamos meio passando o tempo, né? Mas quem quiser concluir mais alguma coisa, fica à vontade.
1: Eu só quero convidar o pessoal aí pra festa no Vera Cruz. Vai ter uma festa no Vera Cruz amanhã, domingo, e uma festa em Rio Claro. Eu e barraquinha também do hospital na cidade. Então, vai ser um dia bastante corrido pra mim. Eu quero estar nas duas festas, na barraquinha também, pra dar uma marcar a presença e mostrar que a gente é popular, que a gente faz parte aí da sociedade, né? E mais uma coisinha ali, quero comunicar à sociedade aí que já temos mais uma escavadeira, uma carregadeira, como diz, né? E já tá vindo nova, né? Uma máquina aí de valor daí em torno de 700 mil, e uma reta escavadeira tá na porta, chegando já daqui uns dias, né? Mais uma patrola aí dentro de provavelmente uns 20 dias aí. Então, nosso município aí tá sendo bem cuidado aí pelo nosso time, né? E dando respeito aí a toda a sociedade, a todo pagador de imposto, né? Na saúde aí tem bastante veículos aí também, né? A gente dentro de um prazo aí a gente vai estar organizando e mostrando para a sociedade tudo que a gente conseguiu aí até agora, né? E sonhamos aí com muito mais coisas dentro desse mandato, né? E sempre com a humildade natural que a gente tem, né? E sabendo que nós só não somos mais do que ninguém, né? E se considerando, Bruna, um gerente. Nada mais do que um gerente de quase 14 mil habitantes, né? Então, cada pagador de imposto, cada cidadão brasileiro do município maletense, ele tem um pedacinho disso, né? Faz parte, é um sócio do município. E assim que deve ser dito, deve ser clareado, porque tem muita gente que acha que a prefeitura paga isso para alguém e paga aquilo para outro alguém, e não é assim, é ele mesmo que paga, né? A gente só distribui esse dinheiro que é dele, né? E estamos aí por uma missão, não por profissão. A política para mim não é profissão, é uma missão. Quero sempre deixar claro isso, né? E também falar, né, Yuri, que a gente teve aí em Guarapuava num seminário aí sobre plantas medicinais aí com o professor Jair lá, o seu professor Pavel da Polônia, né? E o seu Cláudio Kaminski, eu e o Yuri da Cultura e Turismo, né? E várias pessoas aí, era com a Ancespar participando junto, né? Um time grande ali discutindo essas coisas. Segunda-feira vai ter ali no Grupo Mazuri, ali no clube, também um encontro assim, visando essa área aí. Tem várias pessoas aí convidadas, né? Também o professor Pavel vai estar aí, o professor Jair também, entre outros, né? Então, estamos dando essa explicação aí da semana.
2: Muito bem, até, inclusive só dando uma comentada também, né? Esse foi o Seminário Regional de Plantas Medicinais e Fitoterápicos. Isso, Pedro, já quando eu estudava no Florestal era muito dito, né? Até a nossa secretária de saúde está por aí também, né? Então ela pode até talvez reforçar esse anúncio, né? Também sobre a fitoterapia, né? Fitoterapia é importantíssima, pessoal. É, basicamente o remédio está nas plantas, né? Quando você faz um remédio, uma pílula, alguma coisa semelhante, eles tiram da planta e colocam na pílula. Então você está tomando a pílula que veio da planta. Então eles querem encurtar esse processo, claro que a absorção no organismo, quando você faz um chá, ele é muito mais lento, ele demora muito mais para ser absorção, porém tem a mesma eficácia, não a mesma, né? Dependendo a quantidade ali, né? Ele acaba, mas enfim, o efeito é benéfico pro nosso organismo, né? Que não agride tanto, né? E traz muitos benefícios aí para economia também, né? Geração de renda para o pequeno e médio agricultor. Será fantástico isso. Com certeza nos próximos anos teríamos aí várias novidades no SUS, né? Em toda a rede de saúde, principalmente aqui da nossa região, né? Que está sendo pioneira nesse projeto, né? Cláudio Caminhos, que está sempre a par dessas situações, então isso é algo que trará muitos benefícios para nossa sociedade a longo prazo, né? Mas quiser comentar mais alguma coisa?
1: Não, é que nem eu sempre digo, né? Você tem que, não pode pensar só no almoço, tem que pensar na janta também, né?
2: Exatamente.
1: Então, esse que é a minha visão das coisas, né? Hoje as coisas não aparecem, mas ela é plantada, a sementinha, mais pra frente vai vir o retorno desse trabalho de formiguinha hoje, né? Que é bastante corrida, não? Quem não faz parte, não faz ideia de como que é, né? A gente procura em todos os lados aí, e a parte política atrapalha muito, porque tem gente aí que não gosta muito da gente, né? Mas isso aí não vão reclamar, né? Tá bom assim, e vamos fazer acontecer, aparecer as coisas aí futuramente.
2: Com certeza. É, só comentando também a respeito do dia 1º de junho ali, né? Será na sede do Grupo Mazures, teremos então um seminário internacional de bioeconomia e desenvolvimento. Diretamente com o governo polonês, faremos um estreitamento das relações intermunicipais e internacionais. Isso é importantíssimo. Seu Cláudio Caminhos, que está à frente, o Pedro Kowalczyk, que está à frente, Ancespar, Ansulpar, comunidade polonesa, enfim, todos unidos por uma boa causa. Tivemos várias tratativas, inclusive ontem, com o Pavel, diretamente da Polônia, né? Que está no nosso Brasilzão. E, claro, estamos estreitando as relações para que a economia Malé-Polônia seja algo de destaque no futuro próximo, né? Então é o que a gente almeja, é algo que será benéfico para as duas comunidades, tanto a polonesa lá na Europa, União Europeia, quanto a maletense. É um sonho que pode se tornar uma realidade logo em breve, né, senhor Pedro?
1: Com certeza. Na verdade, a Cruz Machado, São Mateus do Sul também, né? Junto, né? Onde tem mais comunidades polonesas, né? Então já são meio que direcionados hoje até os... Desculpa, o seu Cláudio e o Pavel estão em Cruz Machado nesse momento, conversando lá com o prefeito e fazendo uma interlocução aí, né? E se Deus quiser, vamos fazer história aí.
2: Com certeza. E ele quer, né?
1: Ele quer, com certeza. Mas vamos se despedindo, né? Eu sei que você tá correndo, mas devido a esse minuto, agora vou dar a despedida. É que teve um horário ali que eu não gosto muito.
2: Agora sim, 1h14.
1: Exatamente.
2: Agora...
1: Então Deus abençoe a todos os munícipes, né? E que dê sempre saúde, né? E tudo de bom para todo mundo, né? Então, convidando todos novamente aí para festa no Vera Cruz, para festa no Rio Claro e para a barraquinha do Hospital São Pedro, hoje na Igreja São Pedro, né? Então, estamos aí participando de todos esses eventos aí. Deus abençoe a todos e até o próximo programa.
0: Obrigada, Matheus, Juliano e os ouvintes. Tenham um ótimo final de semana.
2: Também já vou me despedindo, pessoal. Muito obrigado pelo carinho da audiência de todos. Contem sempre com a Prefeitura de Malé. Estamos unidos por uma causa em comum. Um abraço e até o próximo programa, se Deus quiser.

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6: 1:19.
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15: 1:26. 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
15: 1:29.
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0: Gostoso, final de mês, 30 de maio, 150 dias de 2026, faltando 215 para acabar o ano. E aí, me conta como foi a sua semana, meu rapaz do céu. Semana com chuva, com um pouco de friozinho também, com aquela cerração baixa. Ei, rapaziada, e como é que tá o clima por aí? Legal? Bora esquentar o fim de semana com muito bailão pra arrastar o pé. Está no ar o nosso...
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0: Eu te amo, te odeio. Sucesso.

0: Sorrisão de orelha a orelha. Banda legal. Somente mais um beijo. Também um beijo caramelo. Oh, só beijando aqui no programa. A banda Portal do Sul, essa é a lançamento lançada aí essa semana. E a primeira de hoje, a primeira baileira com a catiaca da banda Passarela. Eu te amo, te odeio, já volto. Pô.
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3: 1:49.

Fecha mais uma sequência do Baile Calmon com o Sérgio Cantos. Coração partido, luz do luar, volta, estou me acostumando. Manda Alma Latina no sabadão e

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5: Final de mês, 30 de maio, a música boa tá rolando. Essa aqui é mais uma que toca mais alto.
6: Ah, mas essa não tem DJ, né?
5: Rapaz, essa tem sim. DJ Toneto.

0: E a saudade da Cinderela. Gente, vocês são demais, são demais, são demais. Cê tá.
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0: Porque eu volto com o momento saudade. Vou tomar uma água e já
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0: volto.
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0: Musical JM, direitos iguais no rádio.

0: Como o sol e a lua, RC com Volney Bianchini, fecha mais uma sequência baileira, porque o fim de semana tá acontecendo e a gente sucesso. Não pode parar com os sucessos do baile. Copo Vazio Nova do Grupo Momentos, essa lançada em videoclipe também, né? Cor de Caramelo, Banda Millennium se achou 1998, era o ano. Direitos Iguais, musical JM, viu como a gente não esquece?
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1: Duas e 48.
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1: Versão ao vivo, essa música eu gosto pra caramba, sinceramente. Amei antecipado de Criciúma, o Danúbio Azul, Atrás da Moita, a música Lavanda, Cholei no Bar. O Robson Luthierry cantando, grande sucesso da banda Ébanos, né? E ninguém é de ninguém em São Francisco. Bom fim de semana, gente! Daqui a pouco é as últimas do nosso sabadão. Bom demais.
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2: 3:03. 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
3: Tô contigo no fim de semana com aquele sorriso de sempre. Muita alegria no fim, né, gente? 30 de maio, fechamento do Bem 5. Fechamento também do nosso programa. Escolhi aqui, ó, a banda modelo Nossos Filmes.

0: outro lado do rádio, nas atividades ou na folguinha boa do sábado. Semana que vem eu tô de volta, prometo pra vocês, tá bom? Mais um bailão vai acontecer semana que vem, se prepara. Beijo, beijo no coração, ótimo fim de...
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1: 3:26.
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3: 3h34.
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3: 3:38.
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0: Faz barulho aí, bebê! Tá começando a sua dose diária de dopamina, sem precisar de receita médica. É isso mesmo. Eita, ou nós bagunça de vez, ou nós escangaia de vez a sua mente, ou a gente explode ela com os melhores ritmos, piores também, por que não? Claro, os assuntos mais comentados do momento. Só que para isso, nós estamos aqui do seu lado. Nós. Eu, tu, ele, nós, vós, eles e Marcos Vinícius.
1: Fala, fala, fala, Paulinha, fala, Brasil! É maio encerrando de vez. Foi um mês que tivemos Dia dos Trabalhadores, tivemos Shakira, tivemos as mamães brilhando. Ah, tivemos, cara, tretas com o Daniel Borcaro, descobertas muito loucas. Neymar convocado pra Copa 2026, escalação de Carlo Ancelotti. Virgínia Fonseca terminando com o Vini. Ou Vini terminando com a Virgínia. Zé Felipe, será que pega o essa história? Fato é que o maio chegou ao seu final e o Sintonia, não é Sintonia, Sintonia foi essa semana, acabou também, agora essa semana que vem,

0: das 500 milhas de Indianápolis, Paulinho. Teve isso que acontece olha. Até hoje. Foi em 1900. Imagina os carros daquela época correndo.
1: Meu Deus.
0: É que medo de morrer. Ai, ai, ai, ai, ai. Olha, em 31 de maio de 1959, foi quando... Aliás, 1859, Paulinho, foi quando o sino de Big Ben. Sabe o Big Ben, o relógio? Em Londres?
1: Sei.
0: Então, foi nessa data, em 1859, que ele badalou pela primeira vez.
1: Ele fez blão, blão.
0: Blão, blão, blão, blão, blão. E tá até hoje, tá? Um dos maiores símbolos de Londres.
1: É, como é que você faz blão, blão, Marcos Vinícius, hoje em dia?
0: Blão, blão.
1: Não, mas é assim?
0: É.
1: Desse jeito?
0: É, como é que faz outro blão, blão? Não é blão, blão?
1: Não, mas... Hã?
0: Ah, eu quero um bombom. Tá no ar o nosso Conectados, Paulinho Stes. Vamos começar
1: ele
0: com a Ceci,
1: entendeu,
0: vai.
1: Ele não...
0: vai.
1: Esse menino,
0: Ceci.
1: Eu vou te falar, eu tenho que dar
0: vai,
1: aula pra
0: Ceci,
1: ele.
0: Ceci, minha linda, minha gatinha.

0: Zen! Ih! Conectados! O seu Wi-Fi turbinado aqui no fim de semana com tudo que você gosta. Lorota, babado e muito hit.
1: Ai, que beleza, que beleza.
0: E Marcos Vinícius, claro.
1: Aqui tem tudo, Paulinho Stens. Tem tudo. Tem até o vizinho chato, que aliás aparece sempre no fim de semana.
0: Ah, é sim. Tocando Amado Batista ainda, pra variar.
1: Que isso, Paulinha?
0: Marcou Galena e companhia.
1: Amado é gostoso.
0: Que isso?
1: Eu ouvi.
0: Que revelação bombástica é essa?
2: 3:58.
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0: conectados. Já de volta pra todo o Brasil.
1: Ai, ai, ai. Paulinha!
0: Oi!
1: O que, que te marcou nesse mês de maio aí? Qual foi o acontecimento público que mais chamou atenção?
0: Ai, acontecimento público que mais me chamou atenção?
1: Exato, desse mês.
0: Ai, meu Deus do céu. O negócio lá.
1: O quê?
0: Os ETs dos Estados Unidos.
1: Ah, os ETs. Rapaz,
0: eu acho que nós não estamos sozinhos, hein?
1: Falaram que encontraram, Paulinha. Os Estados Unidos têm contato com quatro tipos de alienígenas.
0: Sim, eles têm isso documentado, Marcos Vinícius.
1: Ah, mas isso é muito estranho. Mas será que os alienígenas... Pô, assim, sabe que extraterrestre é qualquer coisa que não tá aqui. Se tem uma mosca voando na Lua, ela é extraterrestre, porque ela não tá aqui. Ela tá na Lua, entendeu?
0: Então, assim, aí você acha que tem uma mosca sobrevoando no espaço?
1: Não, eu tô dizendo que mesmo se for isso, entendeu? Pode ser qualquer coisa.
0: Qualquer coisa.
1: Olha, o que mais chamou a atenção minha nesse mês é que três, segundo análise, Paulinha, três em cada quatro brasileiros... Apoiaram a ida do Neymar pra Copa 2026, Paulista.
0: Você 3
1: em cada 4.
0: Uhum.
1: Além disso, o Neymar foi o jogador mais citado, né? Dentre o dia 15 ao dia 18 de maio, que foi o momento da convocação ali. Paulinha, 225 mil citações, tanto no TikTok, no Instagram e YouTube.
0: Que isso,
1: na segunda posição, Vini Júnior, sabe com quantas? 20 mil citações.
0: Ixi.
1: O Neymar com 225 mil.
0: Uhum.
1: E o Vini com 1000. Quem mandou terminar com a Virgínia, né?
0: Era pra ter ficado uma colocação melhor, Vini.
1: Dava pra ter ficado, né, Vini? Ah, pelo amor de Deus. É o nosso conectar.

0: partiu pro abraço nesse fim de semana. Bora aproveitar?
1: Bora.
0: Curtindo aqui o nosso som, o nosso papo. Que aqui é diferente, bebê, você sabe, né? Já tem Deu Ruim.
1: Daqui a pouco.
0: Você quer compartilhar com a gente em áudio o seu Deu Ruim? Pode ser também. Você não precisa nem se identificar. Manda seu áudio, conta sua história. A gente vai ficar feliz da vida de rir da sua cara aqui no programa.
1: Que isso, pô? Vamos dar conselho também.
0: Antes os outros do que nós.
1: Isso.
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1: É o Brasil inteiro na melhor conexão, curtindo com a gente, aproveitando com a gente, porque o fim de semana é tudo nosso. Mas olha, a vida tem as suas controvérsias, tem as suas mudanças, tem as suas peripécias. E muitas vezes dá ruim, né, Paulinha? Muitas vezes
2: quase
1: dá ruim.
2: Todo dia.
1: Quase toda hora.
3: Colega, eu vou te contar, minha vida é muito boa, mas tem dia que dá ruim, a surpresa não é boa.
1: Não! Não!
2: One, two, three, four! Hadouken!
1: Ó, notícias do Deu Ruim aqui. Você pode mandar também o teu Deu Ruim no pedido musical.com.br, mas temos aqui de famosos, tem de tudo aqui no Deu Ruim, Paulinha. Deu ruim pra quem?
2: Ai, Marcos Vinícius. Deu ruim pra uma mãe de família, coitada. Ai, quem mandou mensagem pra gente foi a Paty de Campinas, São Paulo. Paty, minha querida, aquele beijo pra você, aquele abraço, viu? Seja bem-vinda aqui ao nosso programa. Marcos Vinícius, a Patoca mandou mensagem pra nós aqui, contando a história do que deu ruim na vida dela. E, sinceramente, eu não gostaria de estar na pele dela.
4: Quero entender.
2: A Paty foi no mercado juntamente com o filhinho dela de 6 anos, né? Não temos aqui o nome do filho, mas com certeza é uma dessas crianças bastante gentis e simpáticas.
1: Uhum. Nossa! Já tem TikTok instalado no tablet.
2: Segundo a Paty, tudo tranquilo. Até encontrar a Neia. Quem é Neia? A vizinha da Paty. Só que não é qualquer vizinha, Marcos Vinícius. Justamente a vizinha. Você tá entendendo o que eu estou querendo falar?
1: Aquela vizinha que você não quer encontrar.
2: Aquela vizinha. Aquela que a Paty vive comentando em casa.
1: Ai, meu Deus.
2: Que ela tá chifrando o marido.
1: Ai, meu Deus.
2: Aquela que tá corneando até dizer, até dar chuchu no mato.
1: Como é? Com o nome de Neia? Olha.
2: Hein?
1: Com o nome de Neia? Eu não imagino uma traidora chamada Neia. Você viu que o nome engana? É tipo, sei lá, a Doni, a Adenir. Não parece que a Adenir vai trair alguém. A Luzia.
2: É. Aquela que, além de estar chifrando o marido, que parece uma baleia de leg. Isso é o que a Paty comenta na casa dela, internamente, né? Até aí, ok. Essas coisas que, segundo a Paty, acha que criança não está prestando atenção e não está ouvindo. Ai, Marcos Vinícius. Lá está a Paty no supermercado com o seu filho. Essa criança maravilhosa, gentil e doce. Eis que quem aparece na fila do caixa, Marcos Vinícius? Quem que a Paty encontra?
1: A Neia.
2: A Neia. A dita cuja Neia. A Neia chegou toda simpática. Oi, Paty, tudo bem, miga? Antes mesmo da Paty abrir a boca, o filho da Paty. Essa criança gentil e amável, tão doce. Fala, mãe! É, a Neia, mãe! Aqui parece uma baleia de leg que a senhora fala em casa que tá chifrando o marido?
1: Não!
2: Marcos, a caixa do supermercado parou. O supermercado silenciou. Até o freezer parece que pifou na hora e fez silêncio. A Neia olhando pra Paty. O menino, o demônio, dando risada inocentemente. E a Paty só tentando sobreviver, coitada. Criança inventa cada coisa. Disfarçada. Só que a Paty, coitada, nem ela acreditou na risada sem graça que ela tava dando tentando disfarçar. É, Marcos Vinícius. Deu muito ruim pra Paty, porque agora ficou chato, perdeu a amiga, a vizinha do bairro.
1: Pode ser uma coisa?
2: Hein?
1: Amei esse menino, que fofinho. Ai, que bonito! Bebeto, canta pra gente!

0: Felipe, Ana Castela, sua Bocamente, Sugar One por aqui, de Shania Twain pra você.
1: Ficou uma beleza essa música, né, Poli?
0: Ficou linda, mano.
1: Ai, eu amei.
0: Não sei qual é a versão pior, a deles ou da Paula Fernandes?
1: A da Paula é boa, perder assim.
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0: Já estamos de volta por aqui no Conectados. O seu Wi-Fi sempre forte, nunca cai. Jamais, jamais.
1: Jamais.
0: Marcos Vinícius, tem algo de relevância para nós?
1: Ah, Paulo, isso aqui é muito importante. Sabe aquelas notícias que repercutem durante a semana? Okay. Aquelas que fazem os portais de fofoca sobreviverem?
0: Uhum.
1: Olha que interessante isso que aconteceu, Paulinho Stevens. Durante um treino intenso na academia, a cantora Kelly Key.
0: Kelly Key?
1: Chamou.

0: pescoço. Quando eu treino, fica assim. Odeio esse caimento da pele do pescoço. Ah,
1: deve ser porque você tá ficando velha, não, fia?
0: Não, é porque eu tô com pescoção.
1: Já tem mais quarentona, ela não tem?
0: Tem que diminuir o pescoço, pô, né? O pescoço também. Mas
1: como assim? Diminuir o pescoço? Ah, ela tem cirurgia pra diminuir o pescoço? Tá doido?
0: Tem pra aumentar? Tem cirurgia pra tudo, gente.
1: Não, eu sei que tem pra aumentar a torneirinha, mas pescoço não.
0: Ah, deve ter, Paulinho, deve ter. Deve ter.
1: Tá, e aí ela tá incomodada com o negócio do pescoço caindo.
0: É muito triste a vida, né, Paulinha? Realmente algo... A gente tem tanto boleto pra pagar, com certeza isso realmente é algo muito importante. Parabéns.
1: Nossa, faz
0: pra
1: muita diferença. Eu adoro essas notícias.
0: Ah, obrigado, é muito importante, também gosto. Vai, Thales! Essa.
2: Eu vou mandar um áudio pra ela. Não tem jeito. Vou ter que mandar. Me esquece. Não. Te adoro. Calma aí.

0: fazer com eles hoje?
1: Nós vamos acabar com vocês hoje.
0: Vamos! Dá licença! É você.

0: Zé Neto Cristiano. Criar grupo é bom, que você pode falar mal. Cria com você mesmo. Você fala mal do povo com você mesmo responde a hora que você quiser. Você mesmo visualiza e você mesmo deixa no vácuo se você também não quiser responder.
1: Você acredita que eu tenho um grupo só comigo, mas eu clico quando eu quero apagar uma coisa pra todos? Apagar pra todos. Só tem eu no grupo.
0: Eu também tenho.
1: Então você clica no apagar pra todos? Só tem a gente lá, Paulinha.
0: Tem hora que eu esqueço e clico.
1: Eu clico sabendo, isso que é o pior.
2: 4h56.
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1: Que delícia, gente!
0: Uma arara raivosa aqui nesse
1: programa. Que isso, Ana Paula? Que isso?
0: Ai, fofa. Brasil, o que eu faço com você, Marcos?
1: Eu gosto tanto de você, Ana. Você é fofinha, você é gente boa. Você é simpática. Ai, ai, Paulinha, mais uma notícia bem relevante aqui pra gente. As gravações da comédia romântica Case-me, Se Puder, foram oficialmente encerradas em Pernambuco. O filme reúne nomes como Maísa Silva, Giovanna Lancelotti, Michael Rodrigues, Igor Jensen e Catiúcia Canoro no elenco. A estreia está prevista nos cinemas em 2027, Paulinha. A história acompanha Beatriz, uma assessora de casamentos que tenta recuperar a sua credibilidade. A Beatriz vai ser a Giovanna Lancelotti, né? Ela fez uma cerimônia de casamento que ficou uma bela de uma porcaria, né? E ela quer tentar fazer uma boa agora pra Maísa e o Igor Jansen, né? Que fazem o casal aí, né? O Leonardo... aliás, o casamento é da Daiane, que é a Maísa, e do Matheus, que é o Jansen, tá? O problema é que o Miguel, amigo do noivo, melhor amigo do parça, né? Decide assumir o controle da celebração, tipo os parça do Ney, sabe?
0: Sim.
1: A direção é de Cris D'Amato, responsável por sucessos como SOS Mulheres ao Mar. E o roteiro é assinado por Manu Magalhães, que trabalhou em produções como Torrica e Vai Que Cola, tá? Então, 2027 vai estrear esse filmaço. Eu acho que vai ser legal, Case-me Se Puder. Acho que vai ser gostoso.
0: Ah, eu acho que tem tudo pra bombar.
1: Vamos torcer.
0: Fala SOS bombar. Mulheres ao Mar é excelente, eu adoro.
1: Bacana, é bom. É brasileiro.
0: Tem um e o dois. Você tem cara que não assistiu nenhum.
1: Eu nem sabia que existia esse filme. Então, daqui a pouquinho tem o que eu faço aqui no Conectados. Agora tem The Lewis.

0: Minuto do Tempo.
1: Nossa.
0: Luísa Sonza, brilhando aqui no Conectados, bebê. Arrocha, arrocha, arrocha.
1: Você sabe que o fruto do tempo são rugas, né, Paulista?
0: É. Ou então o pescoço flácido da Kelly Key, no caso.
1: Ai, ai, ai. Tá, né?
0: Uhum.
1: Mas depois que a gente casa, a gente tem que se preocupar menos com essas tretas aí. Mas tá bom.
0: Tem outras coisas que caem também, mas não pode falar agora.
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5: 5:13.
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0: Ui, delícia.
1: É hora do que, Ana?
0: Ai, eu acho que é o que eu faço.
1: Ah, ah, tá.
6: Preciso de conselho.
1: Ela tá bem ligada.
0: O que fazer?
6: Me diz o que eu faço, preciso de você. Alguém me diz aí o que eu tenho que fazer.
1: Senão eu vou mandar você se ferrar.
0: Ei!

0: Bebês, mandem para cá, para nós, os especialistas em situações embaraçosas, que a gente vai ajudar você a desembaraçar, ou talvez, quem sabe, embaraçar ainda mais.
1: Olha, isso aqui é polêmico, Paulinho Esteves. O Leandrão, nosso Leandro de Maringá, no Paraná.
0: Opa!
1: O Leandro trabalha como instalador de internet. É técnico, né, Leandro?
0: Instalador de internet.
1: É técnico, o senhor é técnico, né, seu Leandro? Olha, Paulinha, ele comentou uma situação que começou de um jeito bem comum, tá? Uhum. Ele tava arrumando a área de casa, quando a vizinha perguntou: olha, ô Leandro!
0: Nossa!
1: A reforma aí do seu apartamento novo já tá rolando aí? Já vai dar certo aí o seu AP novo? Aí o Leandro parou, olhou e falou: AP novo, mas que AP novo? Porque eu nunca comprei AP nenhum, vizinha.
0: Como assim?
1: Ele até riu e tal, mas a vizinha olhou e falou: a sua esposa comentou comigo no elevador aí desse AP novo, que você já tinha até pego, né? Até pego a chave do apartamento. Aquilo ficou na cabeça do Lelê. Naquela noite, ele perguntou pra esposa sobre o assunto, mas ela desconversou, Paulinha, né, a Paula, tá? Desconversou rápido, dizendo que era uma ideia pro futuro. Tinha que ser Paula mesmo, né? A esposa do Leandro. Olha, o problema, Paulinha, veio um tempinho depois, tá? O Leandro tava lá dando aquela faxinada, ajudando a esposa no quarto, ela na cozinha.
0: Uhum.
1: E de repente...
0: De repente.
1: Ele diz de repente, mas tem algo aí. Cai da bolsa dela... Caiu da bolsa dela assim por acaso, pô, sabe? Você dá aquela chacoalhada, opa, caiu um papel? Ele encontrou, Paulinha, um carnê de financiamento imobiliário no nome dos dois, Paula e Leandro. Paulinha, a hipoteca tinha sido paga já.
0: Vixe.
1: Quando ele perguntou: ô, Paula, vem cá.
0: Que porra?
1: Que parada é essa que tá acontecendo aqui?
0: Que zorra.
1: Tem um apartamento aqui no nosso nome, Paula. A Paula parou, olhou e falou: olhe, calma, amor.
0: Calma, olha, senta aí, vamos conversar.
1: Eu tinha feito tudo escondido, porque eu queria garantir o AP antes de que o preço subisse. Poxa, eu sei tanto que a gente sonha com isso pra acontecer. E, poxa, apareceu num preço bem abaixo da tabela. Eu falei: quer saber? Se o Leandro parar pra pensar, se a gente parar pra refletir, vai passar o preço. Eu fui lá e peguei o nosso nome.
0: Olha, bom,
1: O Lê tá fruto da vida até agora. Ele assim, né? Não é que ele ficou assim, Paulinha, decepcionado. Porque, poxa, mexer com uma coisa tão séria, né, que envolve tanto dinheiro, sem consultar ele, ele tá meio irritado, tá? Ele não sabe se admira a coragem dela, se fica chateado por descobrir uma decisão tão complicada. Ele perguntou: gente, o que eu faço? Não vou acabar o meu casamento por conta disso. Mas, poxa, eu fiquei muito chateado e realmente não sei o que pensar nessa situação. O que que eu faço? Me ajudem. Leandro de Maringá. Caramba,
0: Lê, querido.
1: A mulher comprou um apartamento.
0: Olha.
1: Sem avisar o marido. Meu Deus.
0: Gente.
1: Tá, né? Tinha que ser Paula.
0: Lê, querido, olha. Aceita que dói menos. A mulherada tá assim hoje em dia. Tá prática, rápida. Vai lá, agiliza, resolve. E quando vocês estão ainda processando, entendeu? A gente não dá. Não tem como esperar vocês se raciocinarem, que vocês demoram muito. Então a Paula já foi lá, ó. Já garantiu.
1: Tomara que o AP... Vamos torcer pro AP ser bom, né?
0: Vamos torcer pra ela continuar com ele, porque...
1: É. Pra ele continuar com ela, né? Porque... Não, ela comprou numa conta conjunta, minha amiga.
0: Então, mas aí ele paga, o Lelê paga e aí ela vai ficar com o outro. Ele tem que torcer pra ela continuar com ele.
1: Ô, Lelê, a única coisa que dá pra você fazer é amor, já que você fez isso, vamos armar um jantarzinho aí que você tá me devendo.
0: Que isso?
1: Peça algo bem inusitado pra ela. Eu acho que ela vai topar.
0: Uhum.
1: Minha dica. Já que não é.
0: A mulher compra um apartamento sem um homem saber e você vai fazer um jantar pra ela?
1: Não, vamos fazer um jantar e vou fazer algo muito legal com ela. E ela que decide, assim, se ela quer, mas é uma coisa bem inusitada, sabe?
0: Inusitada?
1: Sabe quando você compra um monte de coisa pra mulher no shopping, chega à noite e ela tá bem feliz? É tipo isso.
0: Sei.
1: Boa sorte, Lê, conta pra gente os relatos. Mandem a tua mensagem aqui no pedidomusical.com.br contando o que vocês acham e mandem as suas histórias também.

0: por aqui, bebê. Aliás, você viu a polêmica dele nos últimos dias, Marcos?
1: Não vi, Ana Paula, o que aconteceu?
0: Você não viu que não. Ele tava entrando numa balada com três mulheres
1: ao mesmo tempo? Ah, sim, é. Ele tá com as três agora. Diz ele que tá... É, com quadrisal.
0: É muito danadinho.
1: É o quadrisal. Tá, né?
0: Eu gostei desse negócio.
1: Ah, é?
0: O pessoal é mais evoluído, né? Do que aqui no Brasil.
1: Ah, tem mais duas mulheres aqui, eu posso conversar com elas e a gente fazer um negócio desse.
0: Quê?
1: Você, mais duas e eu.
0: Não, mas nós não estamos lá naquele país, nós estamos aqui.
1: Não, mas dane-se igual ao país, a gente é livre, Paulista.
0: Não no Brasil, querido. Não aqui.
1: Não, mas não são casados, eles estão juntos em quatro.
0: E quem é as outras duas?
1: Quem é? Não faço ideia.
0: Como não sabe? Aí você quer chamar tá. pro negócio íntimo aqui sem nem saber quem é.
1: As duas não interessam a você, só eu.
0: Ah, só você?
1: Isso.
0: Ah, mas eu não vou participar?
1: Vai comigo.
0: Ah, mas eu não posso saber quem é as outras duas.
1: Não interessa. Vamos embora, Paulinho. Vamos conversar sobre isso em off? Bom fim de semana,
0: melhor,
1: bom fim de mês.
0: Antes que comece a chegar mensagens aqui
1: amanhã
0: no WhatsApp da gente.
1: Não tem nós voltamos na semana que vem, tá?
0: É isso mesmo. No próximo tchau. Final de semana, tá?
1: Beijo no coração.
0: Juízo de vocês aí, viu?
1: Deixa eu mostrar a foto delas aqui.
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1: 5:31.
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1: 5:38.
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Olá pessoal, 17 horas mais 55 minutinhos, 17h55, por aqui novamente, Antônio. Eu vou confessar uma coisa pra vocês. Olha, eu nunca falei isso aqui nos microfones, pelo menos da Rádio Cidadão, né? Eu nunca falei, nunca comentei em relação ao que eu vou falar hoje pra você. Toda vez que a gente chega... Olha, toda vez que a gente chega aqui pra abrir o microfone, acredita se você quiser, viu? Ainda bate. É aquela emoção, é um friozinho na barriga. É um friozinho na barriga que acompanha há anos. E que só se confirma quando eu gosto de estar aqui, né? Fazendo companhia pra vocês. Mas não é fácil, não. Não é fácil. Não é fácil encarar aí o microfone, né? Então, sabe que mesmo depois de tantos programas... Deixa eu dar uma baixada aqui no retorno. Sabe que depois de tantos programas, toda vez que a luz vermelha aqui acende e a gente entra no ar, ainda bate aquela emoção. É aquele friozinho na barriga que lembra a responsabilidade, a alegria de estar chegando até você aí do outro lado do rádio. Eu acredito se quiser, viu? Mas é verdade. Bom, aí não sei, né? O que vocês vão pensar do que eu estou dizendo? Dizem que quando o friozinho na barriga acaba, a paixão pelo que a gente faz também diminui, né? E eu confesso, toda vez que eu entro no ar, ainda sinto aquela emoção boa de estar aí conversando com vocês. Começando mais um programa aqui nos microfones da Rádio Cidadão, hoje dia 30 de maio de 2026. Amanhã finalizando o mês de maio, né? Amanhã finaliza o mês de maio.

fazer o seguinte, já que eu me apresentei, já tá tudo ok aqui agora, né? Vamos fazer o seguinte, eu vou dar dois minutinhos para vocês aí, com mais uma música, acho que vai dar tempo ainda, para nós começarmos aí com a Hora da Ave Maria.

18 horas e 8 minutinhos, 18 e 8, a hora onde o céu já muda de cor e o dia vai se despedindo, e a hora de agradecer, de silenciar o nosso coração e renovar a nossa fé. Portanto, começa no seu rádio ou no seu celular essa tradicional hora da Ave Maria aos sábados. Aonde você estiver, na colônia, se você estiver me ouvindo aí na cidade, você que está me ouvindo no trabalho, né? Então, que esse momento de luz, onde se encontra nesse momento agora para você aqui, esta oração.

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0: Muito bem, pessoal. A gente prossegue aqui, né? Eu depois até... Tem muitas pessoas aí que eu devo agradecer a Deus em primeiro lugar. Agradecer a minha família pela força, né? E agora há pouco aqui, olha só o carinho das pessoas, né? A Loriane acabou de trazer aqui para o Antônio um cafezinho, né? Pode parecer até algo simples, né, Loriane? Mas em momentos como este, a gente percebe que os pequenos gestos têm um valor enorme para a gente. Depois do que aconteceu comigo, desse acidente que eu sofri, nessa queimadura, que eu estou, graças a Deus, me recuperando, eu tenho recebido muitos mimos, muita atenção, muito carinho, e cada demonstração, cuidado comigo, aquece não só o corpo, mas também aquece o coração. Então a minha gratidão a Loriane, a todos que têm tirado um tempinho para demonstrar a amizade, para demonstrar aí a preocupação comigo, né? Então, rapaz do céu, desse jeito eu vou acabar me acostumando mal. A Loriane acabou de trazer esse cafezinho aqui na rádio, né? Então, muito obrigado mais uma vez aqui. Eu vou dizer uma coisa, café servido com amizade tem um sabor ainda melhor, né? Então vamos lá, vamos continuar aqui o nosso programa Painel da Cidadão.
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0: Claro, né? E a gente aqui trazendo os clássicos que você curte, aquelas histórias que você lembra. Você lembra com aquela emoção no coração, modão daquele que faz o coração bater junto com a sanfona, a viola, né? Então, para você que está preparando aquele chimarrão, porque aqui é modão na Cidadão, viu? 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

Muito bem, tem bastante participação. Nosso muito obrigado para você que está participando. Mais uma vez, né? O nosso muito obrigado. E olha que hoje a participação vale muito para mim, né? Então, numa dessas aí, a gente pode fazer uma programação. Hoje a gente vai ficar até às 9, tá bom? É, então, devido aí, o Antônio tem que tomar uns remédios, né? Nós temos aí que fazer aí um tratamento legal para que sábado que vem eu possa chegar aqui na Cidadão FM mais assim, mais ativo aqui no microfone, né? A gente está ainda meio triste pelo que aconteceu, mas ninguém está sujeito. Inclusive, até vou pedir aí para a Loriana, ainda para o Juliano, para me fazer aí... eu não sei, né? Eu vou ter que conversar com eles primeiro para que eu faça uma campanha em relação aí às pessoas, né, que usam aí esse tipo de tentando, pelo menos tentando, né, facilitar aí para que a gente possa aí economizar e dar nisso, viu? Então eu quero falar muito, quero fazer uma campanha em relação à queimadura aí, viu, gente? Então, teve um cidadão que falou para mim: Antônio, você nunca deve brincar. São frases curtas, simples, mas verdadeiras. Nunca brinque com água ou com fogo. E essas palavras me marcaram muito, sabe? Então, um pouco dessas palavras incentiva a gente. Eu quero repassar isso para vocês, tá bom? Para você que tem criança, para você que é adulto. E olha, não é só criança nem adulto, aconteceu comigo, né? Uma pessoa aí com 60 aí, aconteceu comigo, né? Então não vamos citar só, generalizar as crianças ou adultos, ou enfim, qualquer tipo de pessoas, né? Mas vamos aí no direito iguais para todos, né? Então eu vou chamar a atenção, puxar a orelhinha de todo mundo aí, viu? Para você, gente, para você que ainda, graças ao bom Deus, erga a mão para o céu e agradeça a Deus que nunca aconteceu isso com você. A queimadura, eu nunca passei por isso. E eu tenho aqui um agradecimento, eu não posso deixar aí de fazer esse agradecimento para as pessoas que têm me ajudado muito, sabe? As pessoas me ajudam muito e eu não posso. E se eu deixar de agradecer, acho que seria uma injustiça, né? Então, aqui na rádio, como passa muito rápido o momento, a hora, o minuto, então eu vou fazer esse agradecimento para essas pessoas que me ajudaram.

Nesse momento que a gente vê que como é bom ter amizade, né? Como é bom ter a gente ter amigos do lado, é muito importante, viu? Porque não sei, se não fossem meus amigos, a minha família, sinceramente, não sei o que poderia ter acontecido, né? Mas Deus dá força para a gente superar esse acidente aí, viu? Então, desculpa, peço desculpas aí para você que está me ouvindo, né? Talvez esteja um pouco diferente a minha voz, não sei o porquê também, né? Se está diferente, mas talvez pelo cansaço, talvez, não sei explicar para você.

18h52, faltam 8 minutos para as 7 da noite, pessoal. Quero agradecer de coração aí a todas as enfermeiras que estão vindo diariamente ali na minha casa para realizar aí os meus curativos. Então, cada uma aí com seu jeito especial, né, com todo carinho, tem demonstrado aí cuidado, elas demonstram aí dedicação e principalmente o profissionalismo. Em um momento delicado aí da minha recuperação, o carinho e a atenção de vocês fazem toda a diferença, né? A minha gratidão e respeito por esse trabalho tão importante. Então, quero aqui agradecer do fundo do meu coração. Que Deus abençoe cada uma de vocês, viu? A minha sincera gratidão a todas as enfermeiras aí do posto de saúde que estão cuidando dos meus curativos, né? Mesmo sendo uma equipe diferente a cada dia, todas elas têm me tratado com atenção, com carinho e profissionalismo. Muito obrigado por todo o cuidado, muito obrigado pela dedicação e que Deus abençoe vocês aí, as meninas, as enfermeiras aí do posto de saúde.

Muito bem, pessoal, quando a gente passa por um momento difícil, né, aprende a valorizar ainda mais quem estende a mão para ajudar, né? O meu muito obrigado, então, a todos vocês aí, viu? Todas as enfermeiras que têm vindo até a minha casa, cuidar aí dos meus curativos. O trabalho de vocês vai muito além da técnica, né? Leva conforto, leva esperança, força para seguir em frente. Gratidão por tudo, viu? Por tudo mesmo. Graças a Deus aí, nós estamos na recuperação aí, graças a elas, né? E graças aí ao nosso bom Deus. E vamos que vamos, né, pessoal? Tem muitos agradecimentos aí, ó. Mas aí no decorrer do programa a gente vai falando de cada um.

Faltam 5 minutinhos para as 7. 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

Olha, quero agradecer aí, viu? É, as pessoas estão aí, né, me desejando melhoras, muito obrigado. Então quero aí agradecer aí o Nelson Ivanchuk, que tá pedindo uma música bem bacana aí, né, galopeira, vai ter na programação, sabe? É, com certeza, viu, Nelson Ivanchuk, muito obrigado pela participação, um ótimo final de semana para você, né? E por, claro, ter aí a gente como amigo e como querido ouvinte aí como vocês, né? O Edmilson, Nossa Senhora Aparecida, abençoe, né? Abençoe o nosso amigo Antônio, tudo beleza, tudo, graças a Deus, viu? Que abençoe você, que logo esteja tudo bem. É, muito obrigado Edmilson, muito obrigado aí a sua mãe Marli, né? Então a gente vai tocar uma música aí do Leonardo daqui a pouquinho também, a pedido aí do Edmilson aí e da Marli, a sua mãe. Geraldo de Souza, Geraltec, estamos na escuta. Um abraço, melhores, meu amigo, com a graça de Deus. Muito obrigado, Geraldo, pela força, pelo carinho também, Geraldo da Geraltec. E vamos que vamos, né, pessoal? Vamos que vamos, hein? Devagar, nós vamos até o fim, até as 9 hoje, até as 9, tá bom, gente?

0: 19h14, Leonardo, alô Goiás, a pedido aí dos nossos ouvintes, né? Edmilson e também aí sua mãe Marli, né? Então, muito obrigado, viu, Edmilson? Muito obrigado aí pela força, pelo carinho. Edmilson sempre aí participando, né? Desejando para nós aí a recuperação, que Nossa Senhora Aparecida abençoe, né? Amém, amém. Ela deve estar me abençoando muito, mas graças a Deus aí e a Nossa Senhora Aparecida, o Antônio está por aqui, né? Está por aqui para alegar. Nem que seja nesse estilo meio devagar hoje, eu peço desculpas, mas a gente está aqui para que você não fique assim sem saber o que está acontecendo comigo, né? Semana passada, sábado passado já não compareci ao trabalho, mas hoje a gente deu um jeitinho. Depois eu quero aí fazer um agradecimento especial também a mais dois amigos que me trouxeram, né? Mas antes, porém, eu tenho uma notícia triste aqui, viu, gente? Tem uma notícia muito triste aí no que está acontecendo lá em União da Vitória. Então, aqui, deixa eu ver aqui. Taratatã. Essa informação que eu peguei aqui no deixa eu ver aqui o nosso certinho. Pera aí, pessoal, tá devagar, porque eu, além de eu queimar a perna, eu queimei também a mão. Então tá. Então é bem assim mesmo, né? Então a gente vai aqui manuseando, vai aqui, tá? Para lá, lá. Espero, meu. Pera aí que vai dar certo, seu Antônio. Tem que dar certo, né? Tem que dar. Aqui eu peguei aqui a notícia do Juliano, né? Juliano Luz Notícias. Então vocês vejam o que aconteceu aí, essa notícia que eu falei. É uma notícia triste, porque é uma adolescente de 14 anos, ela está desaparecida há 4 dias, né? Uma adolescente de 14 anos está desaparecida em União da Vitória. Portanto, familiares, amigos, eles estão aí mobilizados em busca de informação que possam ajudar aí a localizar essa jovem. Qualquer informação que possa contribuir aí com as buscas deve ser repassada imediatamente às autoridades ou à família, né? Então, seguimos aqui acompanhando o caso e, claro, a gente torce para que ela seja encontrada em segurança, né? Então eu estou aí repassando para você, adolescente Emily Cauane Domingues da Silva, de 14 anos, ela está desaparecida há 4 dias em União da Vitória. Familiares, amigos seguem mobilizados em busca de informações, né? Para que possam ajudar a localizar a jovem. Quem tiver qualquer informação sobre o paradeiro da Emily, pode entrar em contato com a família ou informar imediatamente as autoridades policiais. Então, seguimos acompanhando aí o caso e, claro, torcendo para que ela seja encontrada com segurança, né, gente? Vamos para um breve intervalo, eu já volto com mais música e atendendo você aí, tá bom? Então aguarde aí, só um minutinho, a gente volta já.
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4: Sete e vinte e oito.
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19h31, portanto são 7h30 da noite, 7h30, agora eu não sei como eu vou falar, né, 7h30, são 7h31, não é 7h30, já passou um minuto das 7h30. Daqui a pouquinho eu tenho Seresteiros da Noite, a pedido dos meus amigos Damiano e Lúcia, tá bom? Daqui a pouquinho aqui na Cidadã FM, vocês vão curtir aí a banda Batista. 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

7h35 agora, muita gente aí que usa medicamento para emagrecimento. Então presta atenção aí como o Ozempic, costuma buscar aliados naturais aí para ajudar aí no bem-estar. Entre eles estão a carqueja, que é conhecida aí por seu uso tradicional aí na digestão, né? Então a pata de vaca também, bastante popular nos chás, o psyllium, uma fibra que auxilia aí no funcionamento do intestino e aumenta aí a sensação de saciedade, e a fibra de beterraba também, que também contribui para a saúde intestinal. Mas é sempre importante aí você lembrar. Você procure, converse com o Antônio na Capim Limão, né? Ele vai explicar melhor como deve usar qualquer suplemento ou chá regularmente. Carqueja, pata de vaca, psyllium, fibra de beterraba, são opções bastante procuradas aí por quem busca complementar hábitos saudáveis, inclusive durante aí tratamentos para perda de peso, né? Então, fibras ajudam no intestino e na saciedade também, mas todo uso deve ser feito aí com a orientação de uma pessoa, né? E essa pessoa indicada é o Antônio aí da Capim Limão. Então estamos falando de alguns aliados bastante conhecidos aí de quem busca mais qualidade de vida: a carqueja, a pata de vaca, a fibra beterraba, e cada um de suas características, mas o destaque fica para as fibras, né? Que ajudam aí no funcionamento do intestino e na sensação de saciedade. Lembrando sempre que produtos naturais também merecem orientação e uso consciente. Tá certo? 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O nome do produto é Ozempic, tá bom? Então anota aí, Ozempic. Agora tá certo, agora foi até o final aí da propaganda, né? Agora deu certo.

7h38, gente. 7 horas 38 minutos. Olha aí. 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

Olha, anota o WhatsApp se você tá afim de curtir aí uma música. O WhatsApp é 3542-1832, anotou? 3542-1832. Eu conto aí com a sua participação, né? A gente prossegue aqui com o programa Painel da Cidadão. Participando aqui também, deixa eu ver aqui, né? Vamos falar deles aí. Obrigado pela música. Não tem do que, Sérgio de Bosque, da Vila Caroline. Também tem aqui, deixa eu ver... o meu amigo, alô, como é que tá você, meu amigo? Ele tá pedindo aí, a Simone, né, com o meu amigo Esquiba. Estão pedindo a música Noites Traiçoeiras, com o Padre Marcelo, né, o Edson Luiz e a Simone Esquiba estão pedindo aí pra ouvir essa música. E também, claro, nós vamos ouvir com todo carinho essa música, né? Faz toda a diferença para nós quando é a música aí do padre Marcelo, né? São músicas muito bonitas. E a você, amigo, que Deus e Nossa Senhora Aparecida te abençoe, aí boa recuperação. Estamos juntos e misturado. É isso aí, né? É isso aí, Edson Luiz Esquiba. Muito obrigado, viu? Muito obrigado. Aí, você e a Simone são a minha companhia e eu sou a companhia aí de vocês, né? Eu sou o companheiro de vocês nos finais de semana. E agora eu quero fazer mais um agradecimento. São muitos agradecimentos, né? Muita gente aí que eu tenho para agradecer ainda, né, gente? Muita gente. Eu não posso deixar aí... de fazer esse agradecimento aos meus amigos, né? Aos meus amigos. Aí quero aproveitar esse momento para agradecer de coração aos amigos que têm demonstrado aí carinho, preocupação com a minha recuperação. Mas cada mensagem, cada visita, cada gesto de apoio tem feito muita diferença nesse momento. E um agradecimento especial vai também ao meu amigo aí, o Rafael. Alô, Rafael! Que me presenteou aí com o aquecedor, né? Se preocupou aqui com o Antônio e... me desculpe aí. Me presenteou aí com o aquecedor. Um presente, inclusive, é um presente muito útil e que vou usar bastante nesses dias aí mais frios, né? Então, muito obrigado mais uma vez, Rafael. Também eu tenho que agradecer aqui o Damiano, a Lúcia, que hoje me trouxeram aqui para o trabalho. Eles que mostraram aí, mais uma vez, a amizade, a solidariedade, que tanto, assim, a gente fica até emocionado, viu? Fico emocionado por receber aí esse carinho, aí esse presente do Rafael e pelo Damiano e a Lúcia, né? Se prontificaram em me trazer aqui, né? Sou muito grato por estar cercado aí de pessoas tão especiais, né? Que Deus abençoe cada um de vocês pelo carinho e pela generosidade, né? Então, o mais bonito desse tudo é o que transmite gratidão verdadeira, né? Então, é isso aí, viu, gente? Muito obrigado mais uma vez. Muito obrigado. Só tenho a agradecer, né? Vou agradecer.

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1: Olha, perguntaram aqui o preço do Ozempic, eu não sei repassar para você, mas eu acredito que o preço desse produto que eu agora há pouco eu falei da Capim Limão, o preço deve ser muito especial, né? Tá bom demais, passa lá para conferir, tá bom? Muito obrigado aí por você aí, pelo menos, né? A gente fica feliz porque sabe que você do outro lado está ouvindo e está interessado em comprar o Ozempic, né? Muito obrigado, viu? Muito obrigado mesmo.

19h44, música bonita, né, gente? Muito bonita. Se você tá afim de ouvir essa música aí, pode mandar aí um WhatsApp. Eu quero ouvir essa música aí, Jamaica, né? É, gente, tá voltando aos pouquinhos, voltando em uma época aí da minha vida. Eu acredito que também na sua também, né? Marcou muita juventude e essa música traz boas lembranças. Músicas não fica velha, né? É top demais essas músicas aí, né? É linda demais, né?

Pois é, é isso aí, né? Acho que é a idade, viu? É a idade que nos deixa assim, né? Saudades não mata, mas... É, tem aquela frase que eu já ouvi. A saudade, ela não mata, mas sepulta o coração em vida, né?

0: canta pra nós aí, Amado Batista, pedido da Viana e também da Lúcia. Não é essa, Celesteiros da Noite, Celesteiros da Noite. Vamos lá, vamos achar aqui os Celesteiros da Noite aqui.
1: Com o Apple Watch, aqui, você pode fazer um eletrocardiograma.
0: É, andou pulando aqui, né? Eu quero ouvir Celesteiros da Noite. É isso aí, ó. Agora dá certinho. Faltam 14 para as 8 da noite. Boa noite para você.

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Muito bem, pontualmente 8 da noite, 8 da noite. Estão pedindo aqui, então vou atender aí o meu amigo, né, o Esquiba, e também a Simone, né? Então o nosso agradecimento mais uma vez aí, viu? Mais uma vez. Então, já que eu recebi muitas mensagens de carinho, muitas mensagens de apoio, muito obrigado a minha amiga também, né, que hoje teve compromisso aí, não pôde ouvir o programa até o final. É a Janina Cloda, né? Olá, pelo carinho aí que repassou para mim, aquele apoio legal. Muito obrigado, viu, Janina? Muito obrigado mesmo. Deus abençoe você também. Pessoas desejando minha recuperação, fazendo suas orações, enviando palavras de conforto. Muito bom demais, né? A cada um de vocês, o meu muito, mas meu muito obrigado. Que Nossa Senhora continue me protegendo com seu manto sagrado e que Jesus me ampare, né? Me fortaleça e me conduza aí nessa caminhada de recuperação, né? Gratidão de coração por tanto carinho, né? Quero agradecer a todos que têm me desejado melhoras, que Nossa Senhora me proteja, que Jesus me ampare, me dê força para seguir em frente, né? Receba meu carinho, a minha gratidão por cada mensagem e oração. Então, atendendo ao carinho dos nossos ouvintes, e vamos ouvir agora uma canção que traz uma linda mensagem de fé, né? E também de esperança, na voz aí do Padre Marcelo Rossi e também a participação do Belo, Noite Traiçoeira. Que essa música leve conforto, leve força e leve confiança de que mesmo nos momentos difíceis, Deus está sempre ao nosso lado, né? Então, pedindo musical chegando por aqui, vamos ouvir agora Noite Traiçoeira, uma canção de fé para aquecer o coração.

Agora são 8 horas e 13 minutos, 8 e 13, então a gente está aqui atendendo o pedido do pessoal, né? Estão pedindo aqui música, a pedido aí do Edmilson, né? Que ele pediu uma música Nossa Senhora Aparecida, essa música é cantada pelo cantor Índio Aragana, né? Ele oferece esta linda canção aí, ele ofereceu para mim, está oferecendo também para a Loriane, para toda a família dela. Além de seus amigos também, né? O Edmilson faz questão de mandar essa música para a Loriane, para a família toda e para mim, né? Então, nosso muito obrigado. O Edmilson e sua mãe Marli são pessoas humildes, são pessoas trabalhadoras e de bom coração, né? E também tem aqui, ó, o Edson Esquiba, né? O Edson Esquiba mandou aqui uma foto de Nossa Senhora Aparecida e uma mensagem muito bonita. Ele disse aqui na mensagem que já passou por muitos, mas muitos perengues na vida, né? Ele já enfrentou aí momentos difíceis na vida dele, mas graças a Deus está aí, né? Vivo, firme e seguindo em frente, né? É uma lembrança de que mesmo diante aí das dificuldades, mesmo diante de nunca podemos perder a fé, né? Que Nossa Senhora Aparecida continue iluminando os caminhos do Edson e de todos nós, né? Então, essa mensagem bonita, humana, cheia de gratidão aí para mim e para os nossos queridos ouvintes aí. Muito obrigado, Edson. Muito obrigado também, Edmilson, e sua mãe Marli, beleza? Então, vamos fazer o seguinte agora. Vamos para um breve intervalo para não atrasar muito aqui, né? Os comerciais, e a gente já volta atendendo o seu pedido musical e, claro, também aí vai ter umas piadas hoje para você rir um pouquinho aí, né? Nós temos que rir também, né? Vamos lá então, vamos lá para propaganda já voltamos aí, não sai daí não.

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0: 8:19.
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4: 8:26.
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20h39 agora, faltando 20 minutinhos para as 21 horas, tá bom? Então olha aí, ó, precisamos acompanhar sempre a era da tecnologia, né? Nós devemos estar sempre aprendendo aqui e a gente está colocando esse tipo de bailão remix aí para você. O nome da música é Travesseiro Encharcado aí, viu? É uma música muito bonita, né? Entre essa e outras aí que eu toquei já hoje também, né?

Pessoal, faltando 17 minutinhos para as 9 da noite, eu ainda quero fazer esse agradecimento aqui. Eu não posso deixar de agradecer também. Eu quero abrir esse espaço aqui, um espaço muito especial, para mim poder agradecer os profissionais que cuidaram de mim durante os dias em que eu estive aí no hospital. Portanto, aconteceu na quarta-feira, então eu fiquei no hospital, eu recebi alta no domingo. Né? Então eu quero agradecer aos médicos, quero agradecer também às enfermeiras, quero agradecer ao enfermeiro, à equipe da recepção, ao pessoal da limpeza. Quero agradecer também aos profissionais que preparavam, serviam as refeições e a todos que, de uma forma ou de outra, fizeram parte aí do meu atendimento. E em momentos difíceis, a gente percebe o quanto o carinho, a atenção, o profissionalismo faz a diferença, né? Meu muito obrigado a cada um de vocês aí do hospital, né? Que Deus abençoe e recompense o trabalho de todos que dedicaram-se as suas vidas a cuidar do próximo, né? Que dedicam-se as suas vidas, né? E se dedicaram a mim. Como locutor, eu quero ainda completar aqui. Hoje estou aqui aos poucos me recuperando e eu não poderia deixar de registrar essa minha gratidão por todo o cuidado e atenção que recebi. Essa mensagem tem algo muito bonito. Eu quero valorizar as pessoas que muitas vezes trabalham nos bastidores, né? O médico, a enfermeira, o enfermeiro aparecem mais, mas quem limpa o quarto, quem serve a refeição, atende aí na recepção e organiza tudo também faz parte da recuperação de quem está internado, né? E quando a gente passa por um momento difícil, percebe que um hospital